0: Obrigado!
1: Vinte e uma horas e quatro minutos.

0: Muito obrigado, gente.
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0: 21h38.
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0: Rosa. Um presente.
1: Uma rosa pra você. Ah, duas rosas pra você. 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
2: Como vocês são maravilhosos. Foi amor à primeira vista com vocês.
1: Obrigado.
2: Um prazer enorme estar fazendo parte desse sonho, de mais um sonho do Claudio Baia Rafael. Sou fã incondicional, vocês sabem disso. Muito obrigada, viu?
1: Obrigado, meu amor.
0: Salve de palmas, Marília Mendonça, gente!
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0: Quem gostou, bate palma aí!
1: Vinte e três horas.

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0: Obrigada, gente.
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1: Uma hora e 20 minutos.

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1: Uma hora e 31 minutos.

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1: 1 hora e 43 minutos.

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1: Uma hora e 54 minutos.

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2: 2:06.
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2: 2:07.

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2: 3 horas e 21 minutos. 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
1: Ah, canção rei. Isso aqui tem que ter sentimento. Diz.

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Muito bom dia, meu povo. São 5:01, 5:01, nessa manhã maravilhosa, né? De segunda-feira, 13 de junho de 2026. E aqui é o Craquel comunicando com você pela 91,9, né? A pioneira, a nossa querida Eldorado, né? Muito obrigado a você que tá aí em casa nessa manhã gostosa de segunda-feira. A temperatura tá entre 17 e 25 graus, vento de 8 km por hora. O sol nasce às 7:01 e vai embora às 18:03. A sensação térmica tá entre 17 e 20 graus. Não temos chuva. E a umidade relativa do ar tá 100%. E nós vamos até às 7 da manhã tocando o melhor da música raiz pra você aqui pela 91,9, né? E você é o nosso convidado a participar com a gente pelo 36720322 pra pedir o seu modão e a gente rodar pra você com muito prazer, né? Você que tá em casa, nas fazendas, nos sítios, você que tá aí saindo agora de caminhão, muito bom dia. Você que tá levantando agora, muito bom dia também. Pra você que já levantou há muito tempo igual nós, muito bom dia. Segundona, cantou o galo 4 da manhã, gente. Estamos de pé desde as 4. Programando o melhor da música raiz pra você, né? Você é das panificadoras, das lanchonetes, da limpeza pública da nossa cidade, taxista, mototaxista, Uber, você que trabalha na construção civil, você que trabalha em qualquer lugar desse mineiro, desse mundão de meu Deus, muito bom dia aqui, ó, da 91,9, 5:03, meu povo. 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Sim, a vida pede isso tudo pra nós, meu povo. 5:03, a gente começa bem essa manhã de segunda-feira, 13 de junho de 2026, a gente começa tocando essa música linda com Tião Carreira e Pardinho pra você, Menino da Porteira. 5:04, meu povo.

São 5 horas e 11 minutos, 5 e 11, meu povo. Aqui é o 36720322 para você pedir o seu modão. 5 e 11 agora. Roxinol e Sabiá. Minha alma no sertão.

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3: A Eldorado está com você, são 5 horas e 15 minutos, 5 e 15, meu povo. Vamos levantar, segundona gostosa. Saudade de minha terra com Sérgio Reis, 5 horas e 15 minutos.

São 5 horas e 21 minutos, 5h21, né? Deixa eu mandar um abraço pro meu amigo Carlos, né? Tá lá na chácara nos ouvindo. Um abraço pra ele, um abraço também pro pastor Daniel. É, um abraço pro seu Hélio, né? Lá no Divino Espírito Santo. Um abraço pro meu amigo Márcio Lee, que já acordou muito tempo, né? É, um abraço à turma da pracinha. Um abraço pro meu amigo Ralph, pra minha amiga Queta lá na chácara, né? Um abraço pra vocês aí. Também o Coronel Rômulo lá em Goiânia, né? Um abraço. Um abraço, Coronel Rômulo, né? É, meu amigo Carlinho Elegância Presença, professor Marcos Tondato, é, meu amigo Dissa, lá na chácara, né? Um abraço pra você, Dissa. Professor Léo, o Eldo, meu irmão, é, Fabinho também, Fabinho tá nos ouvindo, meu amigo Piuna.

0: Vereador Hélio Arantes, meu amigo Samuca, um abraço pra essa turma toda aí. 5:22, 5:22, aqui é o 3672-0322, meu povo.
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0: Solevante e Soleni, coração ferido, 5:22.

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7: São 135 e deu a lógica na Copa do Mundo, né? Deu a lógica, né? França e Espanha, é no dia 14, né? No dia 14... Amanhã, França e Espanha, às 16 horas. E na terça-feira, né? E na quarta-feira, Inglaterra e Argentina, às 16 horas também, né? Nos últimos resultados, gente, a Argentina fez 3-1 na Suíça, a Inglaterra fez 2-1 na Noruega, a Espanha fez 2-1 na Bélgica, é isso mesmo. E a França fez 2-0 em Marrocos, né? É isso mesmo. França, Espanha, Inglaterra e Argentina. Vai ser uma semifinal, sendo final, né? E você, meu compadre, vai torcer pra quem? Vai torcer pra quem? Pra França, pra Espanha, pra Inglaterra ou pra Argentina? Eu, pra te falar a verdade, vou torcer muito pra seleção francesa, né? Vou torcer pra seleção francesa. Argentina, não vou torcer pra Argentina nunca na vida, mas nunca na vida. E se eu não me engano, olha, o Palmeiras, espero, Danilo tem uma semana decisiva pra decidir sua saída do Botafogo. O Palmeiras quer ele, todo mundo quer ele, né? O Flamengo quer ele. Tem o Flamengo foi campeão, né? O Flamengo foi campeão num torneio na Europa, né? Ganhou do Benfica. O Flamengo começa a fazer nome, né, cara, lá fora, né? E tem mais aqui, olha. Pelo Campeonato Brasileiro, o Goiatuba perdeu nos pênaltis, né? Goiatuba, vou te contar uma coisa. Você tomou um gol no finalzinho do Botafogo da Paraíba, terminando o jogo. Outra equipe goiana que se classificou foi o craque de Catalão. O craque passou de fase, rapaz, que coisa boa. Abraço, meu amigo Vavá, lá em Catalão. Meu amigo Clériston, falei com ele ontem, o goleiro que jogou aqui em Mineiros, todo feliz, dei um abraço pra ele. Grande pessoa, viu? E aqui pelos times da capital, o Goiás ganha de 2-0. O Goiás ganha de 2-0, meu compadre. Deixou empatar o jogo, né, DG? Goiás ganhando o jogo de 2-0, deixou o CRB empatar. O Vila já tinha perdido o jogo, o Náutico e o Atlético Goianiense ganhou do Fortaleza. Você vai ficar sabendo disso tudo, do MEC. Temos notícias do MEC. Luiz Carlos Rico tem tudo do Mineiro Esporte Clube a partir das 11 horas e 10 minutos aqui no Resenha Esportiva, viu? Completo pra você. Você pode mandar um zap pra cá pelo 36720322. A partir das 11h10 teremos o Resenha Esportivo. E manda agora, 3672-0322, pra gente rodar o seu modão aqui. 5 horas e 38 minutos, 5h38.
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7: Tenório e Praense. Alô, meu amigo Miro, meu amigo Vander Lúcio. Tenório e Praense. Aquela ingrata.

0: 5:43, 5:43. Vamos atender meu amigo Hernando lá do aeroporto. Bom dia, meu camarada.
1: Bom dia, Valdir. Bom dia, bom dia. Estamos por aqui escutando o confinamento. Conjunto higiênico, toalha branca.
0: Tá certo.
1: Arrocha aí.
0: Arrocha, arrocha aí, meu amigo Hernando. São 5:44. Tá aí a Madonna que você pediu, ó.
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É chance de ouro aqui na 91,9 com o Thiago e Tobias, né? 5h53, você pode estar mandando aqui o seu zap aqui pelo 36720322 pra gente rodar o melhor da música pra você, né? Aí em qualquer lugar, ó, da Portelândia, Ponte Branca, lá da Mitolândia, Perolândia, é, lá de Alto Araguaia, meu amigo Pé de Bolo, um abraço pra você aí, meu amigo Tu, um abraço pra todo mundo aí nessa Alto Araguaia maravilhosa, nessa Santa Rita maravilhosa, né? 5h53, meu povo, 36720322, vamos acordar, Joaquim, Armação Rocha, Dona Arlete, vamos acordar, 5h53, meu povo. Tá aí, meu amigo Biton, que você gosta, ó, Tunico e Tinoco, Paineira Velha, 5h53.

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2: É, aqui só tem modão no Manhã Sertaneja, aqui da 91,9. São 5 horas e 59 minutos, 5 e 59. Nós temos, sabe o que, rapaz? Nós temos os nossos amigos que estão sempre com a gente aqui. E um deles é esse aqui, olha. 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A vida pede, mas pede mesmo. São 6 horas em ponto aqui, mineiros, 6 em ponto. Você tá aqui com o Crack Tel até as 7 da manhã, tocando o melhor da música raiz pra você, né? 6 horas em ponto, e você pode mandar o zap pra cá pelo 367-20322. Minha amiga Dona Arlete tá aqui, ó, pra falar com a gente. Deixa eu colocar a Dona Arlete aqui pra falar com nós. Fala com nós aí, Dona Arlete. Bom dia.
3: Bom dia, Telzinho. Já tô voltando no trabalho.
2: Coisa boa.
3: Não é com muita coragem, não, mas eu tô indo aqui. E aí, tá tudo bem?
2: Graças a Deus.
3: Passa uma música pra nós aí. Passa uma música bonita aí. Manda pra mim, o Joaquim, o Bigodinho, pro Donizete, pra mais quem gostar.
2: Tá certo.
3: Você tem uma semana abençoada.
2: Amém. Pra todos nós. Pra todos nós, Dona Leti. Meu amigo Manel também tá aqui, ó. Fala com nós aí, Manel.
4: Bom dia, Teodomar.
2: Bom dia.
4: Tudo bem, rapaz? Ô, rapaz, tô aqui na escuta do seu programa, rapaz.
2: Coisa boa.
4: Estou aqui na chácara, em Lago da Pedra.
2: No Maranhão,
4: rapaz. Toca pra nós aí, Chico Rei Paraná, Canarinho Prisioneiro, rapaz.
2: Tá certo.
4: Dedico a todos vocês da rádio, pra quem gostar da música.
2: Ô, coisa boa.
4: Um abraço
2: boa.
4: Aí, rapaz. Tchau, tchau.
2: Um
4: seu
2: abraço.
4: Programa tá nota mil.
2: Amém. Um abraço, Manel. Tá falando lá do Maranhão, lá do fim do Maranhão, cara. Eu conheço lá. É muito bom. Um abraço, Manel. Um abraço de todo mundo aí, ó, na sua mãe. Um abraço de todo mundo aí nas irmãs. Tô obrigado pela audiência. Amanhã de novo, hein, Manel? Amanhã de novo, viu? Tô obrigado de coração mesmo. Quem tá chegando aqui também é meu amigo Wayne, um abraço pra você, rapaz. Ele tá mandando um abraço pra Carlene. Ô, Carlene, a esposa, né? Muito obrigado a vocês, vocês são espetaculares, viu? Vocês são pessoas que moram no meu coração, viu? Muito obrigado mesmo pela audiência, viu, meu parceiro? Deus possa estar abençoando todo mundo aí na sua casa, a esposa, o comércio, que Deus possa botar a mão dele e fazer com que cada dia mais possa crescer e crescer, mas sempre protegido por Deus, viu? Muito obrigado, viu, Wayne? E a Carlene também, um beijo no coração de vocês aí. Meu amigo Nilson. Ah, meu amigo Marquinho Furtado, tá frio aí? Uai, Marquinho, a hora que eu cheguei aqui quatro e pouquinho, a temperatura mudou da água pro vinho, né? Já tava começando a fazer frio. E eu ainda não fui lá de fora. Vou lá de fora agorinha e volto a falar com você. Mas nesse momento aqui, 17 graus, mas eu acho que lá de fora tá bem mais frio. Você me fala se aí na Costa Rica tá frio. Porque se aí tiver frio, o frio chega aqui, viu? Um abraço pra todo mundo aí, meu querido Marquinho Furtado. Quem também tá aqui pra falar com a gente aqui? Meu amigo Nilson, fala com nós aí, meu companheiro.
5: Bom dia, Lucas Vieira.
2: Quero Bom dia.
5: Quero uma música pra mim com Gini Geno, Troféu de Dor.
2: É.
5: Eu ofereço todo pros baianos aí que tá na fazenda aí no Goiás.
2: Tá certo.
5: Aqui é um negão de Bucarão, Serra Dourada, Bahia.
2: Muito obrigado, não é mais o Lucas, é o Cracktel, mas um abraço também, viu, Nildo? Muito obrigado aí, vou tocar sua música agorinha com o Gini Geno. 5 e 3, disco voador pra Dona Arlete e Canarinho Prisioneiro pro meu amigo Manuel lá no Maranhão, gente. 6 horas e 4 minutos, a melhor cidade do mundo, Marquinhos, a melhor cidade do mundo.

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1: Seis horas e 18 minutos, 6:18, meu amigo Ivanilson tá aqui, ó, pra falar com a gente. É, meu amigo Ivanilson, fala com nós aí, bom dia, meu camarada.
2: Bom dia, bom dia. Por gentileza, roda a música aí com o Rio Negro e Solimões, tô por aí.
1: Tá certo.
2: Compreço pra galera que tá no escuto, meus amigos, pro João Broto, Daniel Sam, Crânio, pro Expedita, esposa no condomínio Três Barras. Pro Joãozinho lá no Bairro Popular, o Deus Dete, o Mutirão 3, pra Márcia, pro Parmenza aqui da Perubeira, a todos do grupo da Perubeira e a todos aqueles que gostarem da música.
1: Coisa
2: a todos
1: boa.
2: Uma boa semana.
1: Amém. Tchau, obrigado. Muito obrigado. Muito obrigado, muito obrigado a todo mundo aí do Perubeira, esse bairro maravilhoso, viu, gente? Bairro maravilhoso, o Perubeira, 6:19.
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0: 6 horas e 22 minutos, meu amigo João, lá da Corredeira. Fala com nós aí, João. Bom dia, meu camarada.
1: Alô, meu amigo. E aí, como é que você tá? Beleza? Aqui é o João Batista na Corredeira. Manda uma musgona pra nós aí, meu colega. É uma musgona boa aí pra... É do Gene Gene, Garota Maior.

0: amigo, pro Ralfo, meu cunhado Ralfo, pro seu Adelcio, pro seu Cris, e pra todos vocês aí no Eldorado.
1: Que
0: aí,
1: coisa boa.
0: Garota maior, genigênio. Falou, meu amigão.
1: Beleza? Um abraço, meu amigo João.
0: Pra nós aí, gente.
1: Amém, boa. Amém. E tá tirando leite aí, né? Que tá dando pra escutar aqui, ô meu amigo João. Não tô obrigado, tá dentro do curral ouvindo a 91. Tô obrigado de coração, essa vai especial pra vocês aí, viu? Pra vocês aí da Corredeira, seu Cris, essa turma toda maravilhosa. 6h23, meu amigo João.
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0: A funerária Santa Rita de Cássia, Real Pax e familiares comunicam com pesar o falecimento de Henrique José Primo. O corpo está sendo velado no Memorial Real Pax, Sala 1. E o sepultamento será realizado hoje, no dia 13/7, às 9 horas, no cemitério Jardins dos Ipês de Mineiros, Goiás. A família enlutada agradece as manifestações de apreço e afeto. Com pesar, comunicamos o falecimento de Henrique José Primo, conhecido pai da Juliana, Luciana e Eliane. Henrique José Primo.
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1: São 6:31, 6:31, né? 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
1: Seis horas e 35 minutos, 6h35. 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Sim, a vida pede esses planos para todos nós aqui, meu compadre e minha comadre. 5 horas, 6 horas, 5 horas não. O Galo tá falando aqui, não é 5 não. São 6 horas e 36 minutos, 6 e 36, olha. E tem mais aqui, ó, e tem mais gente aqui querendo falar com nós aqui. Vamos atender esse povão aqui? Vamos atender esse povão porque eles estão querendo pedir moda boa pra nós aqui, né? Moda boa pra nós. É, quem tá participando aqui, minha amiga Anália. Fala com nós aí, minha amiga Anália. Fala com a gente aí, minha querida. Bom dia.
2: Bom dia, meu amigo. Tudo bem com você? Eu tô bem, graças a Deus.
1: Amém.
2: Com você aí na rádio, mais bem fica, né?
1: Amém.
2: Quero que você roda para mim a musa de Teodoro Sampaio, Os Quatro Cantos da Casa.
1: Tá certo.
2: Quero agradecer para todos os meus irmãos, Milton Júnior, Gilmar, para todo mundo aí da rádio Eldorado, o Nico. E um abraço e fica com Deus. E
1: amém.
2: Muito obrigado. Uma boa segunda-feira para todos nós.
1: Amém, minha querida. Muito obrigado, minha amiga Anália. Para você também, um beijo no seu coração, minha querida. 6 horas e 37 minutos. Meu amigo Francisco, lá da Fazenda São José, né? Bom dia para todo mundo aí. Bom dia para vocês da 91. Francisco da Fazenda São José. E eu quero ouvir a música no mesmo lugar com João Mineiro e Marciano. A Anália pediu e o Francisco pediu. Tá aqui, ó. 6 horas e 37 minutos, gente.

0: 6:44, meu amigo Newton Júnior chega aqui para falar com a gente de alguns destaques aí do plantão policial. É, rapaz, vamos colocar o Newton Júnior para falar com a gente aqui. Muito bom dia, meu amigo Newton Júnior, prazer ter você aqui no Manhã Sertaneja, meu camarada.
1: Bom dia para você, Craquetel, bom dia para os ouvintes do Manhã Sertaneja, para você que está ouvindo aí Eldorado, muito bom dia, bom início de semana, boa segunda-feira. Pois é.
0: Amém.
1: Às 10 da manhã, estamos no ar com o plantão policial, o final de semana violento na nossa cidade, Craquetel, com ao menos aí 5 óbitos confirmados. Nós tivemos vários acidentes de trânsito, um final de semana realmente muito sangrento em nossa cidade. Nós vamos trazer aí como destaque esse trágico acidente, né? Onde a combinação do álcool e direção fez 3 vítimas fatais aqui na nossa cidade na manhã de ontem, domingo, ali na Avenida Contorno, no setor Taninho.
0: Muito triste.
1: Além desse caso, nós vamos trazer uma entrevista exclusiva, um bate-papo exclusivo com uma testemunha, Craquetel, que acompanhou, que presenciou todo o sinistro, desde o início da colisão até a chegada das equipes do Corpo de Bombeiros, e o relato dessa testemunha de como foi ver as vítimas, o momento ali do socorro, né, a situação que se encontrava o motorista ali da caminhonete, principal suspeito, né, de estar embriagado no momento da colisão. Inclusive, a polícia decretou ontem mesmo, em flagrante, a prisão aí desse suspeito. Então essa testemunha vai trazer aí os detalhes, né, do ocorrido, como foi se deparar com essa cena ali no momento do acidente. Estes e outros detalhes do decorrer do final de semana você confere a partir das 10 horas da manhã no plantão policial. Aqui Newton Júnior para Eldorado, e às 10 da manhã a gente se encontra no campeão de audiências, plantão policial. Um forte abraço, craque, tenha um ótimo dia.
0: Amém, muito obrigado, meu querido Newton Júnior, num trabalho excepcional no plantão policial, né? Você irá saber de tudo desse trágico acidente. Newton Júnior vai trazer pra você aqui, ó, na 91,9, a partir das 10 horas da manhã, e eu te convido você a estar nos ouvindo para você saber de tudo. E também, olha, a funerária Santa Rita de Cássia, Real Pax e familiares comunicam com pesar o falecimento de Henrique José Primo. O corpo está sendo velado no Memorial Real Pax Sala 1. E o sepultamento será realizado às 9 horas no cemitério Jardim dos Ipês de hoje, né? Dia 13/7. Sepultamento às 13 horas no cemitério Jardim dos Ipês de Mineiro. Sepultamento às 9 horas da manhã do dia 13. Sepultamento às 9 horas da manhã do dia 13/7. A família enlutada agradece as manifestações de apreço e afeto. Com pesar, comunicamos o falecimento de Henrique José Primo, conhecido pai da Juliana, Luciana e Eliana. O sepultamento será realizado às 9 horas do dia 13/7, que é hoje, segunda-feira, no cemitério Jardins dos Ipis. Henrique José Primo.
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3: Segunda-feira está entrando no ar mais uma edição do Minuto Comiva. Olha, a Fazenda Comiva é um espaço de inovação, tecnologia e desenvolvimento, sempre ao lado do produtor rural. A gerente da fábrica de rações, Rosimeire Araújo, destaca que a cooperativa investe continuamente em soluções que levam mais produtividade e eficiência no campo. Na Comiva, estamos presentes no dia a dia do produtor, acompanhando de perto suas necessidades e oferecendo apoio para que ele tenha uma produção cada vez melhor e mais rentável. Nossa equipe está preparada para atender todos os cooperados e parceiros. Quem destaca sobre este assunto é a gerente da fábrica de rações da Comiva e da Fazenda Comiva, Rosimeire Araújo.
4: Hoje nós estivemos aqui numa reunião muito importante com os nossos dirigentes, mostrando os benefícios que a Fazenda traz para os cooperados da Comiva, principalmente para o pequeno produtor. onde a Comiva consegue ajudar o produtor no campo a ter uma renda melhor, a ter o lugar melhor para movimentar seus animais. A fábrica de ração, como sempre, trazendo novidades. A gente falou sobre a nossa produção de Minas, sobre as inovações que a gente testa aqui na fazenda também, que é de muita importância para o produtor. E foi uma reunião muito produtiva, muito boa, que a gente conseguiu aqui esclarecer todas as dúvidas dos nossos dirigentes e nos colocamos à disposição também para esclarecer todas as dúvidas de todos os sócios da Comiva. Pode nos procurar, não fique na dúvida quando aparecer, que a gente vai conseguir falar, explicar e mostrar o quanto a cooperativa é importante na vida do produtor. Aqui nós temos o Guilherme, nós temos os meninos que ficam aqui na fazenda. O produtor, o nosso sócio, ele pode sentir a vontade em vir visitar, conhecer os trabalhos que são feitos aqui na fazenda, a importância disso para ele, na propriedade dele.
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0: Seis horas e 51 minutos, 6:51. Deixa eu atender o último aqui, meu amigo Lindomar, né? Um abraço pra você, Lindomar. Gostaria de ouvir a música com Rick Renner, Eu Mereço, né? Eu Mereço com Rick Renner. Muito obrigado, meu amigo Lindomar. Deus possa estar te abençoando aí, possa estar te guardando, viu? Eu te convido pra você estar em toda a nossa programação aqui da 91,9. Agorinha vem o Carlos André, depois vem o Newton Júnior com tudo do que aconteceu nesse final de semana aqui em Mineiros. E para você ficar informado que é na 91,9, toda a programação voltada para deixar você, ouvinte, muito, mas muito bem informado de tudo que acontece aqui em Mineiros, viu? Muito obrigado pela sua audiência nesse dia de hoje, que Deus possa te abençoar, possa te guardar e possa dar uma semana abençoada para você, te livrando de todos os males. Que Deus possa abençoar a nossa cidade, colocar a mão dele santa sobre a nossa cidade, nos proteger, tirar essas coisas ruins da nossa cidade e que Deus tome conta da sua, da minha e das nossas vidas, viu, gente? Precisamos orar, precisamos dobrar o joelho e pedir proteção de Deus para nossas vidas, para a nossa cidade, para quem comanda, para todos nós, viu? Dobre seu joelho. Peça a Deus que tire esse mal ruim de nossa cidade, viu? Muito obrigado. 6:52 e louvado seja Deus pela minha, pela sua, pela nossa vida. Tá aí, meu amigo Lindomar, pra você, ó.
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0: isso aí, gente. Agora são 7:02, 7:02. Bom dia! Bom dia, bom dia. No melhor bom dia do rádio, Carlos André tá chegando com o Bom Dia Mineiro. Segundo, 13/07/13/06. Que bom que você tá sempre aqui com a gente, né? Carlos André com você até as 10 da manhã, mais uma segunda, mais uma semana.
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0: Com muito mais sucesso para você, prêmios, informações, notícias, graças a Deus, né? Agradecendo ao nosso grande Deus, Criador do céu e da terra, por mais um dia, né? Mais uma semana. Muito trabalho, muita correria, mas com certeza, acima de tudo, né? Com fé nele, muitas vitórias, muita saúde, paz, alegrias, ótima semana, tá bom? Muito bom dia para você que tá em Mineiros, você toda a nossa região sudoeste de Goiás, também no aplicativo, nas nossas redes sociais, direto aqui no estúdio, Helena Paniago, setor Cruvinel, Carlos André tá chegando, gente, com MG Borrachas e Mangueiras. 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Vá participando 36720322 aqui no Bom Dia Mineiros, na Pioneira. Aquela ótima semana pra você, ó. Nunca encontrei Ferrugem, abrindo a nossa festa musical de hoje, 7:05.

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1: É muito mais alegria pra você. Tá aí agora 7:12. Vou revelar Atitude 67, necessidade tivemos ainda com Alexandre Pires, Nunca Encontrei Ferrugem. Aí você teve, portanto, das 5 às 7, o Cracktel com Manhã Sertaneja, agora o Carlos André chegando com você, até as 10 da manhã com Bom Dia Mineiros. A sua manhã muito mais gostosa, agora são 7:17. Olha um giro pelas notícias, pelas informações aqui em Goiás, também no Brasil e no mundo. Atlético Goianiense supera a expulsão de Gustavo Coutinho e vence o Fortaleza por 1-0 pela Série B, né? O Dragão marcou o único gol da partida com Kleber no primeiro tempo, mesmo com a desvantagem.

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1: 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Agora são 7h19 aqui no Bom Dia.
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1: Olha a hora, gente, agora são 7h22.
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0: Paris, sabonete de motel. Aqui são 7:29 aqui no Bom Dia Mineiros. Bruno e Denner com Panda. Nunca esquecido, Luan Pereira com Léo Foguete e MC Dom Juan. Deixa eu mandar bom dia, atender o nosso ouvinte aqui, 367-20322. Alô, Oliveira, tudo bem? Bom dia.
1: É a Aline da 40.
0: Aline.
1: Não vai hoje, não vai ter plantão das 7, não? Das 7 horas da manhã?
0: Oi, 777, tem Bom Dia Mineiros, né? Tem Bom Dia Mineiros aqui, o plantão policial às 10 da manhã, tá bom? Obrigado pelo carinho, Aline, obrigado pela audiência. Quem mais, hein? O Batista, chuva de bênção pra você também, Batista. A Lindaura mandou bom dia, que esta segunda-feira seja o início de uma semana feliz e abençoada, amém, pra você também. O Lindomar Oliveira também, bom dia. Lindaura, Anália, o Francisco da Fazenda São José também. Todo mundo ligadinho aqui no Bom Dia Mineiros. Na sequência a gente fecha muito bem o bloco. Henrique Juliano, fechando mais um bloco aqui no Bom Dia Mineiros. São 7:31. Uma maravilhosa semana pra você.

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4: Olha a hora agora, são 7:35, 7:35.
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4: E agora são 7:37, 7:37, nota de falecimento. A funerária Santa Rita de Cássia, Real Pax e familiares comunicam com pesar o falecimento de Henrique José Primo. O corpo será velado no Memorial Real Pax, Sala 1, a partir das 0 horas deste dia 13 de julho. Sepultamento será realizado neste dia 13, às 9 horas da manhã, no cemitério Jardim dos Ipês de Mineiros. A família enlutada agradece as manifestações de apreço e afeto. Com pesar, comunicamos o falecimento de Henrique José Primo, conhecido, pai da Juliana, Luciana e Eliana.
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E agora são 7 horas 47 minutos. Ivete Sangalo, Dengo de Amor. Faltando 13 para as 8 aqui no Bom Dia Mineiro, 7 horas 47 minutos. Nota de falecimento. A funerária Santa Rita de Cássia, Real Pax e familiares comunicam com pesar o falecimento de Crislan Ribeiro de Souza. O corpo será velado no Memorial Real Pax, Sala 3, a partir das 3 horas do dia 13 de 7 de 2026. O sepultamento será realizado neste dia 13, segunda-feira, às 14 horas, no cemitério Jardim dos Ipês de Mineiros. A família enlutada agradece as manifestações de apreço e afeto. Com pesar, comunicamos o falecimento de Crislan Ribeiro de Souza, conhecido Jugileu.

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0: Ô, regaço,
1: menino. Sério, Henrique Gabriel, o nome deles.
0: Bom demais, Gustavo.
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1: Essa é pesada, hein?

Ali, fechando nossa primeira hora com o Rogerinho DNA. Agora são 8:01 aqui, 8:01 no Bom Dia Mineiros. A nota de falecimento, a funerária Santa Rita de Cássia, Real Pax e familiares comunicam com pesar o falecimento de Crislan Ribeiro de Souza. O corpo será velado no Memorial Real Pax, Sala 3, a partir das 3 horas da manhã deste dia 13/07/2026. O sepultamento será realizado neste dia 13, segunda-feira, às 14 horas, no cemitério Jardim dos Ipês de Mineiros. A família enlutada agradece as manifestações de apreço e afeto. Com pesar, comunicamos o falecimento de Crislan Ribeiro de Souza, conhecido Jugileu.

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2: Agora são 8:02, 8:02, uma maravilhosa segunda-feira para você. Bom dia a todos os nossos ouvintes, nesse 13/7. Olha que esta nova semana comece trazendo esperança, saúde, oportunidades e muitas conquistas para cada um de vocês, tá bom? Que sempre nos acompanhem todos os horários. Que não faltem força para enfrentar os desafios e olha, serão muitos, né? Mas coloque Deus sempre à frente, porque será uma semana vitoriosa, uma semana abençoada. Sabedoria, tá bom? Para tomar as melhores decisões e motivos para sorrir todos os dias. Aproveite cada momento, meu caro ouvinte. Valorize as pequenas vitórias e mantenha a confiança de que dias melhores sempre estão por vir. Que Deus abençoe o trabalho, a família e os projetos de cada lar que nos acompanha nesta manhã, tá bom? Desejamos então uma excelente, maravilhosa semana, repleta de paz, alegria e realizações. Muito obrigado pela companhia de sempre, pela audiência. Seguimos juntos levando informação, entretenimento e boas energias para o seu dia. Que você tenha realmente uma semana produtiva, maravilhosa.
3: Se acomoda.

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0: Olha, droga de vida. Valeu, João Vitor. Obrigado pela participação e pela audiência, tá bom? Indicação 8:16, Raí, droga de vida, 8:16 aqui no Bom Dia Mineiros. Olha, nota de falecimento. A funerária Santa Rita de Cássia, Real Pax e familiares comunicam com pesar o falecimento de Henrique José Primo. O corpo será velado no Memorial Real Pax, Sala 1, a partir das 00h desse dia 13 de julho. O sepultamento será realizado neste dia 13, às 9h, no cemitério Jardim dos Ipês de Mineiros. A família enlutada agradece as manifestações de apreço e afeto. Com pesar, comunicamos o falecimento de Henrique José Primo, conhecido pai da Juliana, Luciana e Eliana.
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0: E fechando mais um bloco com Guilherme Santiago, por isso são 8 horas mais 20 minutos, 8h20 aqui. 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Agora são 8h21.
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3: Olha a hora, gente, agora são 8:22.
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0: Maravilha, maravilha, agora são 8 horas 24 minutos. 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
0: E aqui, ó, muito mais sucesso pra você. Deixa eu mandar mais bom dia, aproveitar aqui a grande audiência, né? A grande audiência aqui da nossa ouvinte Maria de Fátima, lá do Novo Horizonte. Tudo bem, dona Maria? Bom dia, obrigado pelo carinho, tá bom? Obrigado pela grande audiência. E olha só, gente, nesta segunda-feira, plantão policial, desta segunda, dia 13, a partir das 10 horas da manhã, Newton Júnior apresenta mais uma edição do plantão policial, tá bom? Aqui na sua rádio preferida, Eldorado 91,9, com os principais fatos da área policial em Mineiros e toda a nossa região. O programa desta segunda-feira traz um balanço, né, de um final de semana marcado pela violência, né, infelizmente, com ao menos 5 mortes confirmadas e diversos acidentes de trânsito. Entre os destaques está um grave acidente, né, registrado na manhã de ontem, domingo, na Avenida Contorno, no setor Taninho, que deixou 3 vítimas fatais. A combinação entre álcool e direção é apontada como a principal causa da tragédia, tá bom? Mais informações, portanto, daqui a pouquinho às 10 horas da manhã, no campeão de audiência, plantão policial, você também acompanha uma entrevista exclusiva com uma testemunha que presenciou toda a sequência do acidente ontem, né? Desde a colisão até a chegada das equipes de resgate. Ela relata, inclusive, os momentos de tensão, o atendimento às vítimas e a situação em que se encontrava o motorista da caminhonete preso em flagrante por suspeita de dirigir embriagado. Portanto, não perca daqui a pouquinho, a partir das 10 horas da manhã, assim que a gente finalizar o Bom Dia Mineiros, nesta segunda, dia 13, plantão policial com Newton Júnior. Agora são 8 horas 28 minutos, girando 8h28. Eu volto na sequência com mais sucesso aqui, ó.
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0: Olha, agora são 8 horas 39 minutos aqui no Bom Dia Mineiros. Obrigado, moleque. Fiduma e Jeca. Vai chover com Calcinha Preta e ainda Guilherme Benuto com Luan Santana, quarto 67. Olha, nota de falecimento. A funerária Santa Rita de Cássia, Real Pax e familiares comunicam com pesar o falecimento de Henrique José Primo. O corpo será velado no Memorial Real Pax, Sala 1, a partir das 0 horas do dia 13 de setembro de 2026. O sepultamento será realizado neste dia 13, às 9 horas da manhã, no cemitério Jardim dos Ipês de Mineiros. A família enlutada agradece as manifestações de apreço e afeto. Com pesar, comunicamos o falecimento de Henrique José Primo, conhecido pai da Juliana, Luciana e Eliana.
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Querido ouvinte, um bom dia para você que está nos ouvindo nesta manhã maravilhosa. E vai para você o nosso abraço carinhoso e receba a mensagem de Deus como um recado especial. Aqui no Evangelho de Lucas, no capítulo 3, versículos 6, 7 e 8, diz: João Batista dizia às multidões que saíam para serem batizados por ele. Ele dizia: raça de víboras, quem vos ensina a fugir da ira vindoura? Produzi, pois, frutos dignos de arrependimento, e não comeceis a dizer em vós mesmos: temos por pai a Abraão, porque eu vos digo que até dessas pedras Deus pode suscitar filhos a Abraão. Querido ouvinte, João Batista causou um impacto tremendo aos judeus, aqueles que iam a ele para serem batizados. Ele os chama de raça de víboras, uma expressão bem adequada para descrever a podridão e a hipocrisia que estavam vivendo. Não se importava com quem iria sentir-se ofendido com suas palavras. A enfermidade espiritual daqueles que se apresentavam a ele era desesperadora, por isso ele também tinha que usar de muita franqueza, expor a palavra de Deus em uma linguagem impactante. A seguir, João Batista fala bem claramente do perigo do inferno aos seus ouvintes. Ele diz, lhes diz que há uma ira vindoura. Fala do machado, do julgamento de Deus e de árvores infrutíferas sendo lançadas ao fogo. Esse tema inferno é sempre ofensivo às pessoas. As pessoas apreciam ouvir temas leves que lhes fale de paz e não de perigo. Mas o próprio Jesus, em seu ensino público, abordou frequentemente esse assunto. O Salvador amável, que de modo tão gracioso falou do caminho do céu, também fez uso da linguagem mais clara possível para falar sobre o caminho que conduz para o inferno. Mas também precisamos ter o cuidado de não querermos ir além daquilo que está escrito, ou de sermos mais caridosos do que as próprias escrituras já diz. Essas palavras de João Batista e de Jesus é sempre uma alerta para nós. Admitir a nossa crença inabalável de que há uma ira vindoura para aqueles que se extraviam, para aqueles que desprezam, rejeitam o ensino da palavra de Deus. E não falar sobre isso é trair as almas. E Jesus, sem dúvida, é o nosso melhor amigo, o amável pastor que nunca deixa de nos falar do perigo, alertando-nos, como João Batista, a fugir da ira vindoura. João Batista dizia às multidões que iam sendo batizadas por ele: produzi, pois, frutos dignos de arrependimento, e que toda árvore que não produz frutos será cortada e lançada no fogo. Então, querido ouvinte, de nada vale dizermos apenas com os lábios que nos arrependemos, se ao mesmo tempo isso não é demonstrado no nosso viver. Conversa piedosa, confissões religiosas são totalmente vã e inútil se não for acompanhada com nossas atitudes. Precisamos, querido ouvinte, abandonar o pecado, arrepender e mudar as nossas atitudes.

Querido ouvinte, eu quero orar com você, suplicando as graças de Deus sobre nós. E lembrando que, se confessarmos os nossos pecados, Ele é fiel e justo para nos perdoar. Ó Deus Todo-Poderoso, aquele que enviou Jesus para compadecer de nossas fraquezas, suplicamos, Senhor, as tuas misericórdias sobre nós. Precisamos de ti, Senhor. Temos nossas lutas constantes. Quantas vezes não queremos abandonar os nossos pecados de estimação, mas que nos tem afastado do Senhor, entristecido o teu Espírito Santo. Mas cremos, ó Deus, em tuas promessas, em que o sangue de Jesus nos purifica de todo pecado e nos dá vitória. Abençoa os ouvintes, fortalecendo-os na fé em Jesus. Oramos em nome de Jesus. Amém.

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0: Olha aí, agora são 9 horas 22 minutos, fechando o bloco agora, Chora Aviões do Forró com a banda Calypso. 9 horas 22 minutos aqui no Bom Dia Mineiros.
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0: Agora são 9 horas 24 minutos, nota de falecimento. A funerária Santa Rita de Cássia, Real Pax e familiares comunicam com pesar o falecimento de Crislan Ribeiro de Souza. O corpo será velado no Memorial Real Pax, Sala 3, a partir das 3 horas deste dia 13 de julho. O sepultamento será realizado dia 13, às 14 horas, no Cemitério Jardim dos Ipês de Mineiros. A família enlutada agradece as manifestações de apreço e afeto. Com pesar, comunicamos o falecimento de Crislan Ribeiro de Souza, conhecido Jugileu.
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5: É o sucesso o tempo todo. Agora são 9:27 aqui no Bom Dia Mineiros. Deixa eu mandar mais bom dia. Bom dia, obrigado pelo carinho, pela audiência aqui no 3672-0322. Olha só, agora são 9:27. Seguimos aqui no Bom Dia Mineiros, 3672-0322. Ótima, maravilhosa segunda-feira pra você, ligadinhos aqui, ó.
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5: Isso aí, deixa eu mandar bom dia aqui, João Vitor, a Josefa também acompanhando. Bom dia, Josefa, ótima semana pra você também. Obrigado pelo carinho da audiência, tá bom? Sempre acompanhando aqui o Bom Dia Mineiros. 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

0: Olha aí, Jads e Jadson aqui no Bom Dia Mineiros. Vai brincando, Jads e Jadson. Deixa eu mandar mais bom dia. Bom dia, participando comigo aqui a nossa ouvinte Josefa Pereira. Tudo bem, Josefa? Bom dia.
1: Bom dia, eu não sei qual é o seu nome.
0: Carlos André, bom dia, Carlos André.
1: Não, eu queria ouvir uma música de Amado Batista.
0: Amado Batista.
1: Participação do Simone.
0: Solar Betel, alô, Solar Betel, bom dia.
1: Ia mandar para amiga minha amiga Renata.
0: Certo.
1: Minha amiga Rayane.
0: Tá certo, obrigado, Josefa, que é o Carlos André, tá bom? Com você todos os dias, mulher, aqui, ó, das 7 às 10, segunda a sexta, no sábado, de 7 às 11, tá bom? Aqui no Bom Dia Mineiros. Amado Batista, na sequência, Simone e Simaria, aqui no Bom Dia, Bom Dia, Bom Dia Mineiros, o melhor Bom Dia do rádio é aqui, ó.

0: Aí, fechando o bloco com Ed Brito e Samuel, com Eduardo Costa, Prazer por Prazer. Amado Batista com Folha Seca, Simone Simaria. Ah, sim, atendemos a nossa ouvinte Maria de Fátima. Tudo bem, dona Maria? Bom dia, que maravilha, obrigado pela audiência.
1: Oi, Carlos André. Opa. Eu tinha vontade de conhecer você pessoalmente, hoje eu tive a oportunidade.
0: Que beleza, maravilha, Maria de Fátima esteve aqui, né? Ganhou o brinde ontem no programa do Luiz Carlos Lick, esteve aqui com a gente hoje nessa manhã de segunda-feira.
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0: O prazer foi todo meu, né? Foi todo nosso conhecer a dona Maria de Fátima, né? Lá do Novo Horizonte, a nossa ouvinte de sempre, de carteirinha, né? Tá sempre com o radinho ligado aqui no Bom Dia Mineiros com o Carlos André e com toda a programação da Rádio Eldorado, né? Maravilha, dona Maria! Vem com mais tempinho, tá bom? Vem com mais um tempinho aí pra gente tomar um cafezinho, né? Pra senhora ver como é gostoso, maravilhoso o café da nossa querida Flávia aqui da Eldorado, tá bom, dona Maria? Obrigado pelo carinho, obrigado pela audiência. Vem com mais tempo, tá bom? Até pra gente tomar um cafezinho. Agora são 9:42, girando. Deixa eu mandar bom dia pro Luan Barbosa, tá acompanhando a gente, bom dia. Tá lá em Alto Araguaia. Como é que tá o Araguaia? Tá frio? Tá quente? Tá calor? Como é que tá eu aqui? Tá frio? Tá frio aqui, Luan. Como é que tá a nossa querida Alto Araguaia? Fala comigo, garoto. É a dona Maria de Fátima, né, que foi a ganhadora do Faqueiro ontem, né? Oferecimento lá no Banana Móveis, programa Manhã Sertaneja ontem com Luiz Carlos Lico. E beleza, maravilha! Deixa eu mandar bom dia também pro Nelson Rodrigues.
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0: Agora são 9:42, 9:42, 18, faltando para as 10. A Funerária Cristo Rei, nota de falecimento. A Sim Assistência Familiar, Funerária Cristo Rei e Familiares, comunicam com pesar o falecimento de Claudinei de Oliveira Rodrigues e de seu filho Breno Cauã Pereira da Frota Rodrigues. Os corpos estão sendo velados no Complexo Funerário Cristo Rei, na Sala Rubi. O sepultamento será hoje às 15 horas no Cemitério Parque Municipal. A família enlutada agradece as manifestações de apreço e afeto. Com pesar, comunicamos o falecimento de Claudinei de Oliveira Rodrigues e de seu filho, Breno Cauã Pereira da Frota Rodrigues.
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2: Agora são 9:49, 9:49, nota de falecimento. Assim, assistência familiar, funerária Cristo Rei e familiares comunicam com pesar o falecimento de Claudinei de Oliveira Rodrigues e de seu filho Breno Cauã Pereira da Frota Rodrigues. Os corpos estão sendo velados no complexo funerário Cristo Rei, na Sala Rubi. O sepultamento será hoje, às 15 horas, no cemitério Parque Municipal. A família enlutada agradece as manifestações de apreço e afeto. Com pesar, comunicamos o falecimento de Claudinei de Oliveira Rodrigues e de seu filho Breno Cauã Pereira da Frota Rodrigues.
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7: Segunda-feira está entrando no ar mais uma edição do Minuto Comiva. Olha, a Fazenda Comiva é um espaço de inovação, tecnologia e desenvolvimento, sempre ao lado do produtor rural. 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Quem destaca sobre este assunto é a gerente da fábrica de rações da Comiva e da Fazenda Comiva, Rosimeire Araújo.
8: Hoje nós estivemos aqui numa reunião muito importante com os nossos dirigentes, mostrando os benefícios que a fazenda traz para os cooperados da Comiva, principalmente para o pequeno produtor. onde a Comiva consegue ajudar o produtor no campo a ter uma renda melhor, a ter o lugar melhor para movimentar seus animais. A fábrica de ração, como sempre, trazendo novidades. A gente falou sobre a nossa produção de Minas, sobre as inovações que a gente testa aqui na fazenda também, que é de muita importância para o produtor. E foi uma reunião muito produtiva, muito boa, que a gente conseguiu aqui esclarecer todas as dúvidas dos nossos dirigentes e nos colocamos à disposição também para esclarecer todas as dúvidas de todos os sócios da Comiva. Pode nos procurar, não fique na dúvida quando aparecer, que a gente vai conseguir falar, explicar e mostrar o quanto a cooperativa é importante na vida do produtor. Aqui nós temos o Guilherme, nós temos os meninos que ficam aqui na fazenda. O produtor, o nosso sócio, ele pode sentir a vontade em vir visitar, conhecer os trabalhos que são feitos aqui na fazenda, a importância disso para ele, na propriedade dele.
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2: Olha só, agora são 9:54 e o André tá de volta aqui no finalzinho do Bom Dia Mineiros. Deixa eu mandar bom dia, participação final. Ah, tudo bem, Oliveira? Bom dia, esposa. Obrigado pelo carinho, pela audiência também, né? O Luan tá lá em Alto Araguaia. Luan Barbosa, DJ Luan. Frio aqui, a sensação de menos um. Opa, que beleza, hein? Valeu, garoto. Ótima semana pra você, pro papai e pra toda a família. A Maria do Perobeiras também tá ligadinha aqui no Bom Dia Mineiro.
9: Eu pedi a música, a Maria do Jardim da Perobeira. Foi a seca.
2: Foi a seca, eu toquei.
9: Pra vocês e todos da rádio.
2: Vamos mandar a última,
9: tá bom?
2: E quem
9: gostar da música e para a dona Marcenilha, a Preta.
2: Preta.
9: E para quem gostar da música. Um bom dia para você.
2: Bom dia.
9: Maravilhosa
2: segunda-feira, Maria e do Perobeiras. Obrigado pela audiência, tá bom? A todos aqui pelo grande participação no 36720322. Daqui a pouquinho, na sequência, Newton Júnior com plantão policial, balanço da área policial, né? Infelizmente, muitos acidentes, vítimas fatais, também um balanço, resumo pra você daqui a pouquinho com Newton Júnior aqui no plantão policial, tá bom? O André volta logo mais às 11:20 dentro do esporte com resenha esportiva ao lado do Luiz Carlos Lico, também do Craquetel, às 12:15, Jornal Eldorado, às 13, Franciele Fieldkist com a Tarde Total, e às 15 eu volto com a Festa Sertaneja no Entardecer no Sertão. Às 7 da noite, Lico, compadre Lico, comandando a Festa Sertaneja no Rancho Sertanejo. Uma maravilhosa semana pra você. São 9:56. Vou fechar então com Gustavo Lima. Proibido terminar. Ótima semana pra você. Sigam ligados aqui na Pioneira de Mineiros.

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0: Muito bem, 10 horas, 6 minutos, 10 e 6 aqui no Plantão Policial, a partir de agora no ar, com as principais ocorrências do meio policial nesse fim de semana. O que foi notícia em Mineiros e toda a região, você confere a partir de agora. É só você aumentar o volume do seu rádio, sintonizando aí na 91,9. Como é bom ter o seu carinho e ter a sua audiência, começando mais uma semana.
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0: começando o nosso programa nessa manhã de segunda-feira. Segunda-feira já com o tempo aí já mudado, né? A temperatura aí já bastante diferente do habitual que estava vindo, né? Os dias aí quentes, as manhãs quentes. O tempo hoje amanheceu aí com bastante nebulosidade, né? O tempo já bastante fresco. E a gente vai saber aí a previsão do tempo para essa segunda-feira, início de semana 13 do mês de julho, ano de 2026, para você que acompanha a gente. Segundo o site Climatempo, hoje já marcou 17 graus a mínima, a máxima deve marcar 25 graus. Não há probabilidade de chuva, a umidade relativa do ar amanheceu bem alta hoje. Aí a umidade relativa do ar 100% hoje, marcando nos termômetros. Ainda vento de 7 km por hora, o sol nasceu às 7:01 da manhã, vai se despedir da gente às 18:10. Nesse momento, no alto do setor Cruvinel, os termômetros marcam 19 graus. Você pode perceber aí, muita gente já precisou tirar de novo aí as blusas, né, do guarda-roupa, né, já deu aquela esfriada. O vento aqui no Goiás é assim, né? Começou a ventar um pouquinho mais fresco, a gente já precisa colocar blusa de frio, não é assim? 10 horas, 7 minutos, 10 e 7. Muito bom dia para você. O plantão policial está no ar.
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0: A partir de agora, as principais ocorrências do fim de semana registradas no Corpo de Bombeiros.

0: Vamos então para as ocorrências do Corpo de Bombeiros nessas últimas horas. Vamos começar no resumo de sexta para sábado. Sexta para sábado, total de 8 ocorrências, sendo 2 destaques aqui no trabalho do 16º Batalhão de Bombeiro Militar. Dentre as 8 ocorrências de sexta para sábado, o que chama atenção aqui foi o deslocamento da equipe por volta das 18h02. A equipe se deslocou ali para a Avenida São João, no setor Nossa Senhora Aparecida, para atender ali um acidente de trânsito entre carro e objeto fixo. No local, a equipe se deparou ali com o condutor já fora do veículo, né, já caído ao chão. Ao tentar ali atendê-lo, né, ele apresentou ali comportamento agressivo, muito nervoso. Precisou ser acionada ali a Polícia Militar para conter aí o condutor, né, que estava ali visivelmente alterado. Após a sua contenção ali, a equipe realizou os curativos, né, ali na região da cabeça, e posteriormente ele foi conduzido aí pela Polícia Militar para os procedimentos legais. Por volta das 5 horas da manhã, a equipe se deslocou ali para a GO 341, ali próximo à rotatória da BRF, para atender ali um acidente de trânsito. Esse acidente de trânsito ali na GO 341, a equipe se deparou ali com um ônibus que acabou atropelando ali, já parado, né, uma senhora, a vítima de aproximadamente 50 anos. Ela estava ali no asfalto, né, apresentava ali diversas lesões, sangramento ali pelo ouvido. Então a equipe realizou aí os primeiros socorros e posteriormente conduziu ela rapidamente aí para a UPA da nossa cidade. Essas aí as ocorrências, destaques, então, de sexta para sábado. Essa colisão por volta das 18h02 ali no setor Nossa Senhora Aparecida, carro com objeto fixo, e por volta das 5 horas da manhã, esse atropelamento ali na BR-36, na GO-341, ali nas proximidades da rotatória da BRF. Esse atropelamento, a vítima, uma senhora de 50 anos, foi atropelada ali pelo um ônibus. Vamos para as ocorrências então agora. De sábado para domingo, total de 9 ocorrências. 9 ocorrências com outras ocorrências destaque aqui, 2 ocorrências destaque de sábado para domingo. Por volta das 4h50, as equipes foram acionadas, 4h50 do sábado, 4h50 da tarde. A equipe se deslocou ali para a região da Miltolândia, né, ali próximo ao município de Portelândia, na GO 194, para o atendimento ali de um capotamento com saída de pista. No local, a equipe encontrou ali o veículo fora da rodovia com 5 vítimas, todas já fora aí do veículo. Uma vítima do sexo masculino, né, com traumatismo craniano grave, foi mobilizado e transportado inconsciente pelo Corpo de Bombeiros, né? Uma vítima com um corte na cabeça e outra com fratura no fêmur, ambas do sexo feminino, foi mobilizada, ficou aguardando ser transportada pela ambulância ali do Hospital Municipal de Portelândia, para onde as vítimas foram encaminhadas. Outra vítima com suspeita de fratura na costela do sexo feminino foi transportada pela equipe do SAMU. E por último, o condutor do veículo do sexo masculino, com escoriações leves, não teve aí necessidade de transporte. A Polícia Militar foi acionada e ficou ali na cena do sinistro para os procedimentos legais. Outro atendimento também destaque ainda no sábado. A equipe se deslocou ali por volta das 18h30, né? Foram acionados ali na região, para deslocar na região da 40, localidade ali próximo à divisa com os municípios Mineiros e do Verlândia, para atender ali um acidente de trânsito envolvendo uma queda de quadriciclo. No deslocamento, né, a equipe foi abordada aí por uma caminhonete que já fazia, né, o transporte da vítima, uma mulher. Quando a equipe, na sequência, fez aí a transferência da vítima para a viatura, né, ficou constatada aí que a vítima já estava sem os sinais vitais. Dessa forma, o deslocamento com o corpo foi feito pelos próprios familiares para o Instituto Médico Legal, para as providências cabíveis. Então, essas 2 ocorrências de sábado, para domingo, né? Esse atendimento por volta das 16h50, ali na GO 194, próximo a Miltolândia, esse capotamento deixando 5 pessoas feridas. E esse acidente, né, na zona rural ali na divisa dos municípios aqui de Mineiros e da cidade de Doverlândia, município de Doverlândia, onde essa mulher acabou acidentando ali enquanto conduzia um quadriciclo, ela veio a cair e acabou perdendo a vida, né? Os familiares trouxeram ela de encontro com a unidade, né, de emergência do Corpo de Bombeiros, a unidade móvel, porém foi constatado que ela já estava em óbito. Nesse final de semana, de domingo para segunda, né, o total aí de 11 ocorrências registradas, destaque, né, por volta das 10h53, as equipes do Corpo de Bombeiras foram acionadas ali para atender um acidente de trânsito ali na Avenida Contorno, nas proximidades da rotatória ali do setor Taninho. Durante os deslocamentos militares, encontraram ali uma vítima de atropelamento cerca de 600 metros antes da rotatória. O homem já estava, infelizmente, sem vida, apresentando múltiplas fraturas, diversas escoriações pelo corpo, conforme o relato do Corpo de Bombeiros. Ele teria sido atropelado aí por a caminhonete, uma S10. Ao chegarem ali na rotatória, né, do setor Taninho, os socorristas encontraram a segunda ocorrência envolvendo a mesma caminhonete que colidiu ali violentamente contra um Fiat Palio Weekend. A violência da batida provocou então a morte do condutor do Palio e do passageiro que ocupava o banco traseiro. As vítimas morreram ainda no local devido à gravidade dos ferimentos. O motorista da caminhonete S10 sofreu apenas escoriações na região da face. Segundo o Corpo de Bombeiros, ele apresentava odor etílico. A polícia militar já estava aí no local quando os bombeiros chegaram, né, para realizar a prisão aí do condutor. Foi encaminhado aí para os procedimentos legais. O caso passou a ser investigado agora pela Polícia Civil. Por volta de meia-noite, já desta segunda-feira, o Corpo de Bombeiros voltou a ser acionado para atender mais um grave acidente de trânsito. Dessa vez, a ocorrência envolveu uma motocicleta e um caminhão. Segundo o Corpo de Bombeiros, o motociclista colidiu na traseira de um caminhão que estava estacionado na via. Com impacto, o condutor da motocicleta sofreu múltiplos traumas aí e morreu ainda no local. Na motocicleta também estava a irmã da vítima, que sofreu aí uma fratura exposta no fêmur direito, além de diversas lesões e escoriações pelo corpo. Ela permaneceu consciente durante todo o atendimento. Após os primeiros socorros, a mulher foi mobilizada em prancha e logo em seguida encaminhada para a unidade de pronto atendimento da nossa cidade, onde ficou aí sob os cuidados da equipe médica de plantão. O Corpo de Bombeiros informa ainda que quando a equipe concluiu o atendimento, o caminhão já não se encontrava mais no local, né? Da circunstância deverá ser apuradas aí pelas autoridades competentes. Em menos de 24 horas, dois acidentes que mobilizaram as equipes de resgate reforçam, né, a segurança, né, a perícia. Os resultados aí de 4 mortes confirmadas, né, de uma pessoa gravemente ferida, tornando aí o período um dos mais trágicos aí do ano no trânsito aqui em nossa cidade, né? Um final de semana realmente muito violento. As circunstâncias aí de ambas as ocorrências seguem sob investigação também da Polícia Militar, da Polícia Civil. 10h17, 10h17 aqui no plantão policial. Nós tivemos também o encontro, né, de um corpo ali no setor Divino Espírito Santo, ali no Capoeira. As causas que motivaram aí a morte de Crislan Ribeiro de Souza ainda não foram divulgadas. Segue aí sob investigação da polícia, né? O que se sabe é que logo pela manhã de ontem, esse corpo foi localizado ali, próximo ali às margens do Campo Capoeira, no setor Divino Espírito Santo. Pessoas que estavam por ali constataram ali que havia a presença desse corpo, chamaram ali o Corpo de Bombeiros, que foi lá, constatou também o óbito, né? Identificado como Crislan Ribeiro de Souza. As causas ainda serão apuradas aí pelas autoridades. Ontem, na Avenida São João, né, um acidente ali entre duas motos foi registrado ali no bairro São João. Violentamente ali, uma das motos não respeitou ali o sinal de pare, acabou colidindo, as duas ocasionando ali graves ferimentos em ambos os condutores. 10:18, 10:18 aqui no nosso programa, 10:18 para você que acompanha a gente. A gente faz o primeiro intervalo do nosso programa, volta já já, trazendo na íntegra todos os detalhes desse acidente fatídico que vitimou 3 pessoas ali na Avenida Contorno, no setor Taninho. Os detalhes, a prisão do motorista da caminhonete S10, conhecido Jim Baiano. Essa é a informação que nós temos. Segundo as informações, não é o primeiro acidente que Jim se envolve e tira a vida de pessoas aqui na nossa cidade. Nós tivemos informação que não é o primeiro caso. Os detalhes, a testemunha que ajudou a socorrer, a ligar para o socorro, presenciou toda a cena, a colisão. Aqui dentro do nosso programa, você vai ouvir na íntegra a fala dessa testemunha que presenciou todo o caso ali na Praça Edmar Pinguela, no setor Taninho, essa manhã de domingo que marca, infelizmente, de forma trágica, a nossa comunidade e as nossas memórias. 10:20, o plantão policial volta já, não sai daí.
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2: O Hospital das Clínicas Dr. Neves comunica que a psicóloga Lilian Alves Carrijo, especialista em neuropsicologia, que visa o diagnóstico para TDAH,

0: pela sua Eldorado, 10h21 no plantão policial. Newton Júnior com você até as 11 horas, 36720322. O nosso WhatsApp está liberado para você poder participar. 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O WhatsApp é o 99909-6518. 99909-6518. 10 horas 23 minutos, 10h23, a gente fala também do Leve Mais Supermercado. 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Eu, você e eu por aqui, juntos pela Eldorado.
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2: 10:27, 10:27 aqui no nosso programa. Estamos de volta com o Plantão Policial pela sua Eldorado. Até as 11, tamo junto em 36720322. A Marilda tá perguntando, Newton Júnior, não tem identificação, Newton Júnior, do rapaz que faleceu essa madrugada ali no setor Jardim das Perobeiras? Olha, segundo as informações, né, aqui repassadas, esse acidente aconteceu ali na rua Augusto Pereira, no bairro Jardim das Perobeiras. Segundo consta aqui na matéria, a vítima, identificada como Matheus Henrique Moreira, 20 anos. Matheus Henrique Moreira. Essa é a identificação aí da vítima, esse rapaz de 20 anos que acabou perdendo a vida nessa madrugada de segunda-feira por volta de 00:32 ali na rua Augusto Pereira da Silva, no bairro Jardim das Perobeiras. Ele conduzia aí uma CG-160 quando colidiu ali na traseira de um caminhão que estava estacionado na via, né? O que chama atenção aqui, gente, é que após esse acidente, né, o caminhão foi retirado. O que levanta a gente pensar, será que esse caminhão estava num ponto proibido, numa situação irregular? Agora a Polícia Civil vai investigar a situação, porque o caminhão deveria ter permanecido ali para o trabalho de perícia da Polícia Técnico-Científica, né? Mas ele foi retirado. Mas agora a polícia deve esclarecer aí as causas reais, aí o porquê que esse caminhão foi retirado ali da via, né? Logo após o acidente. 10:29, 10:29. Circula em todo o estado de Goiás, infelizmente não era o que a gente queria, mas como diz o ditado, né, gente? A gente que tá aí já trabalhando nesse ramo da notícia policial, você pode postar 50, 100 coisa bonita, coisa legal, não dá curtida, não dá visualização, você não ganha novos seguidores, mas basta ter uma tragédia, uma notícia ruim, sangue, que as coisas vão, né? Ontem enviei aí a matéria pro G1, pro O Popular, né? Os sites de notícia do nosso estado entrando em contato comigo, né? Para receber aí as informações desse caso, que repercute aí de forma triste, né? Essas três mortes provenientes da irresponsabilidade, da combinação imperfeita do álcool e direção. O motorista, 52 anos, suspeito de provocar uma sequência de acidentes que terminou na morte dessas três pessoas que inclusive foram já identificadas. Nós já temos a identidade aí das três pessoas. Ele foi preso. Foi preso em flagrante. Ele foi preso em flagrante. Ele atropelou cerca de 600 metros antes de colidir com o carro lá embaixo, no pé da ponte, ali próximo à entrada do setor Taninha. Ele atropelou o senhor Henrique, de 72 anos. O senhor Henrique fazia a travessia da via quando foi acolhido violentamente por essa caminhonete, o veículo S10. Posteriormente, em alta velocidade durante ali a fuga. A caminhonete colidiu violentamente com essa Palio Weekend que estava Claudinei, de 39 anos, e o seu filho de apenas 13 anos. Um jovem com um futuro brilhante, com um futuro promissor, acabou perdendo a vida nesse trágico acidente. Breno Cauã, 13 anos, ele estava no banco de trás do veículo, não resistiu aos ferimentos e acabou morrendo no local. Newton Júnior, e o condutor da caminhonete, como vocês viram aí, quem pegou o início do programa viu, né, no âmbito do Corpo de Bombeiros, o condutor sofreu apenas escoriações leves, apenas um pequeno corte na cabeça ali e nada mais. Nós temos aqui dentro do nosso programa uma testemunha que traz na íntegra o que ela vivenciou, o que ela presenciou ali durante o ocorrido. Você vai ouvir aqui dentro do programa. Inclusive, no relato, pessoas populares queriam ali linchar ali o motorista, mas houve ali intervenção por parte de outras pessoas. Familiares do condutor queriam retirar ele do local para que ele saísse do flagrante. Você vai ver e vai ouvir na voz dessa testemunha aqui dentro do programa Plantão Policial a partir de agora. O condutor, você deve estar perguntando, o condutor está preso. Preso em flagrante, já eu leio aqui a matéria da Polícia Civil, porque antes a gente vai ouvir o relato dessa testemunha que acompanhou e presenciou tudo. Ele não quis identificar, trata-se de uma testemunha do sexo masculino. Ele preferiu, Newton Júnior, eu conto, mas eu não quero ser identificado. A gente vai respeitar aí, né, a decisão dele, porque o que importa aqui realmente é o relato. 10 horas 34 minutos aqui no Plantão Policial.
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3: Tava no banco mais de cima. Tava de frente pro turno do ambulante, foi um acidente, né? Na hora só veio descendo uma bis. A caminhonete veio num rojão, cara. Na hora eu pensei, esse cara não vai dar conta de fazer essa curva, não. Escutei só a batida e a poeira subiu. Desci lá na hora. Só que eu não tiro foto desse negócio, não. Se tem a gente gravando, tirando foto, eu não. Ainda falei com o rapaz. Olhei assim e falei, mano, vou chamar o socorro. E o rapazinho tava com o braço pra fora, né? Ele ainda queria sair de lá. Tinha um pessoal que era família dele, né? Queria tirar ele. Aí tinha um pessoal lá, não deixou não. O pessoal queria levar ele embora. Pra sair do fragante, né? Feio demais, moço. E isso, motorista de caminhonete. Na hora do acidente, poucos minutos já chegou um cara lá. Provavelmente era a família dele, né? Aí ele tava deitado dentro do carro. Na hora que bateu, ele ficou deitado. Da pancada, ficou deitado no banco ali, só com um corte na cabeça. Aí o cara chegou, não, vamos sair, você precisa sair daqui de fragante, sei o quê. O rapaz ali tá morto. Aí o pessoal começou a perguntar, isso é o que dele? Aí, não, sou parente. Aí não, vai ficar aí. Aí eles tiraram ele do carro ainda. Aí o pessoal já rodeou ele, falou, não, você vai ficar aqui. Você vai esperar a polícia, você matou um cara lá em cima agora e matou mais dois aqui, você só sai daqui com a polícia. Mas os parentes dele queriam tirar ele de lá. E isso, motorista de caminhonete, os parentes dele queriam tirar ele de lá pra tirar ele de fragante, né? Pra polícia não pegar em fragante. Aí já liguei pra polícia e tudo. falei, perguntaram meu nome, o que é que tem acontecido. Aí, não, mas vocês têm que chamar o bombeiro. Eu falei, não, gente, mas o cara tá bêbado aqui, acabou de bater num carro. Chamo, tem, provavelmente tem duas pessoas mortas no carro. Liguei pro bombeiro, só chama, vem, presta uma. O povo vai terminar matar esse cara aqui lixado, falei pra polícia aí, né? Ali tem aquela quadra, né? E tem uns bancos mais pra cima, assim. Fui cortar o cabelo, fiquei conversando com a menina lá na praça, né? Aí ela tava no banco e eu tava em pé. Aí de frente pra onde eu tava, aí você via ali os carros que descem ali, né? Mas na hora eu só vi só o barulho, uma carreira que passou. Falei, meu Deus do céu, vai dar conta de fazer a curva não. Só acabei de falar pra ela, o barulho estrondou tudo. Poeira, não sei se você viu lá, até os colchão, teve colchão que ficou na praça. Carretinha que ele tava levando a mudança dele. Perguntei, você tá bem? Chamar o socorro. Aí ele olhou assim, meio tonto, falei, esse cara tá é bebo. Oxe, foi dito e feito. Na hora que ele desceu, você já viu que ele tava embriagadão. Tá bem embriagado, cara. Na verdade, o menino só tava com o braço e a cabeça pra fora do carro. O motorista já não tava mexendo pra nada, mas morreu na hora. E o menino ainda tava agonizando, que a mãe da menina ainda conversou com ele ainda. É, você me escuta? E ele só tentava abrir a boca e tentava mexer a cabeça. Ele tava com o braço e a cabeça pra fora. Cabelo bem cacheado, hein, que ele tinha. Chegou uma mulher lá que morava vizinho aonde ele morava ali no Taninho, né? E ele estava se mudando pra uma casa que esse coroa tava 4 anos construindo a casa dele. E ele terminou e tava saindo do aluguel pra ir pra casa dele. Nossa, é muito triste, cara. Você tá doido. Tentei ligar pro bombeiro 2, 3 vezes, chamar que caía. Aí eu liguei pra polícia. Aí ainda falava ele, não, mas vem aqui dar atenção, o cara tá embriagado, tem gente morto. E vocês mesmo podem chamar o bombeiro também, é mais fácil pra você chamar. Porque ele tava tentando ligar, tava só chamando. Cara, acabou com a família aí, questão de segundo. Irresponsabilidade por estar embriagado, tudo. Digamos, se o Brasil tivesse uma lei mais rígida, que o pessoal tivesse medo, ninguém fazia isso não. Aconteceu isso tudo aí aquele negócio, vem lá, vê o cara tem dinheiro, é advogado, é fiança, é tudo, já era. É muito complicado. Uns queriam bater, outros não quis deixar. Aí rapidão chegou a polícia também. Na hora já chegou um SMTT, né? Aí outros pessoal, uns queria e outros não, né? E tinha uns parentes dele lá que também não queria. Aí tinha o outro, já tava olhando o que é que tinha dentro do carro. Na hora que ele abriu a porta do passageiro, tinha uma faca no piso do carro. Depois o policial até achou embaixo do banco. O cara pegou e jogou embaixo do banco da caminhonete.
2: 10 horas 39 minutos, 10h39, você viu aí o depoimento dessa testemunha que presenciou, ajudou ali no resgate, viu na íntegra, do começo ao fim ali, toda a situação. E o que chama atenção? O visível estado de embriaguez do condutor da S10. Segundo a Polícia Militar, o teste etilômetro realizado no condutor apontou 1,5 miligramas de álcool por litro de ar expelido. Índice muito acima do limite previsto na legislação brasileira. A Polícia Civil, após analisar os elementos reunidos até o momento, a autoridade policial entendeu haver, em tese, indícios da prática de 3 homicídios qualificados na modalidade de dolo eventual, quando o agente assume o risco de produzir o resultado, além do crime de conduzir o veículo automotor com capacidade psicomotora alterada em razão da influência de álcool. Diante da gravidade dos fatos, a Polícia Civil então apresentou pela prisão em flagrante em desfavor aí desse suspeito. O investigado agora permanece à disposição da justiça, enquanto a Polícia Civil continua as investigações para esclarecer completamente a dinâmica dessa ocorrência e elucidar mais ainda o caso. 10 horas 41 minutos para você que acompanha aqui a sua Eldorado. Nós temos aqui, acaba de chegar pra gente direto da redação, nós vamos ouvir aqui a fala do delegado Marcos Gomes, da Polícia Civil, falando aí sobre esse acidente. Vamos ver o que fala então o delegado Marcos Gomes, da Polícia Civil, e está à frente aí das investigações desse caso. Doutor Marcos Gomes, fala aqui aos nossos microfones.
4: Bom dia, na data de ontem, a Polícia Militar apresentou à Polícia Civil um indivíduo preso em flagrante em razão de um grave acidente de trânsito ocorrido em Mineiros, que resultou na morte de 3 pessoas. Inicialmente, a Polícia Militar realizou o atendimento à ocorrência, a prisão em flagrante e a apresentação do conduzido. A Polícia Civil competiu a análise jurídica dos fatos e a lavratura do auto de prisão em flagrante. Após a análise dos elementos informativos produzidos até o momento, entendeu-se estarem presentes indícios suficientes para a autuação em flagrante pela prática de homicídio com dolo eventual. O dolo eventual ocorre quando o agente, embora queira diretamente diretamente o resultado, assume o risco de produzi-lo. A análise foi feita com base nas circunstâncias concretas dos elementos produzidos até o momento. É importante ressaltar que o investigado ele apresentava indícios de embriaguez e também foi submetido ao teste do etilômetro, ocasião que deu um alto percentual de ingestão de bebidas alcoólicas, bebidas etílicas. Diante dos fatos, da gravidade dos fatos e dos requisitos legais, foi lavrado esse auto de prisão em flagrante e ainda foi representado por sua prisão preventiva, estando à disposição do Poder Judiciário. As investigações prosseguirão para o completo esclarecimento da dinâmica dos fatos, com a produção de outras provas técnicas e oitivas necessárias. É importante ressaltar que o acidente, inicialmente, se apura um primeiro atropelamento, onde o indivíduo teria atropelado um idoso, ocasião que, durante a fuga desse primeiro atropelamento, ele veio a colidir com outro veículo que matou o pai e o filho ali nas proximidades do setor Taninho. É importante ressaltar que existem informações ainda precárias, que esse primeiro atropelamento ele teria sido motivado por uma possível discussão, o que vai ser apurado durante a investigação. O indivíduo ele segue preso, estando à disposição do Poder Judiciário, e a investigação ela prossegue para concluir o prazo legal.
2: 10 horas 43 minutos, 10h43. Você viu aí que a Polícia Civil, através da fala do delegado Marcos Gomes, tem aí uma linha de investigação que o atropelamento causado ali, o primeiro atropelamento onde o condutor, Jim Baiano, atropela o senhor Henrique, de 72 anos, possa ser proveniente de uma discussão. Mas isso a polícia agora vai apurar, né? A polícia agora vai apurar, vai levantar as câmeras de segurança ali de estabelecimentos comerciais, para desenrolar aí o desfecho dessa investigação, desse ocorrido, que termina aí de forma trágica na morte de 3 pessoas. O que chama atenção, você ouviu na fala da testemunha, e lá no local nós também colhemos essa informação, e faz a gente refletir que a vida realmente, ela é o momento, é agora. O Claudinei estava se mudando para sua casa, para sua nova casa. Ele morava de aluguel ali no setor Taninho. Estava há 4 anos construindo a sua casa. Já tinha feito toda a mudança. E aquele momento seria a última parte da mudança que estava sendo levada para a casa nova. Momento em que a caminhonete desce desgovernada, em alta velocidade, e colide fatalmente contra o seu veículo, vitimando o seu filho, Breno Cauã, de 13 anos. Realmente faz a gente refletir, a vida é um sopro, o momento é agora. Um sonho interrompido de forma trágica, por irresponsabilidade de quem tem na cabeça a falsa sensação de combinação de álcool e direção. E não foi só esse acidente. Nós temos aqui o registro ali que na sexta-feira eu recebi esse vídeo aqui, deixa eu só conferir aqui, foi na sexta-feira, ali próximo a, aqui não fala o endereço, mas é próximo ali à distribuidora Dubai, né? O condutor ali acabou perdendo o controle de um veículo Vectra, me parece que é um Vectra, e colidiu violentamente contra um muro. Resultado de mais uma combinação errada: álcool e direção. 10 horas 47 minutos, 10h47, a participação dos nossos ouvintes aqui. A informação de populares, essa informação extra oficial. Ouvintes estão participando no programa relatando que o condutor da caminhonete, o Jim, o vulgo Jim Baiano, ele já havia envolvido em outro acidente de trânsito ali na região do centro, Quarta Avenida. Ele já havia anos anteriores envolvido nesse acidente que acabou vitimando também ali uma pessoa. A informação que nos chega, extraoficial, que não é o primeiro acidente com vítima fatal envolvendo esse condutor. Agora a nossa torcida é que a justiça seja feita, que ela realmente faça valer e que ele cumpra aos rigores da lei o que é de sua responsabilidade. Ouvinte aqui, participando, bom dia, Newton Júnior, é revoltante. Esse cara destruiu duas famílias, ele tem que responder por assassinato. Ele tem que responder porque isso é um crime gravíssimo, triste demais, que Deus conforte a família. Nós aproveitamos aqui em nome do plantão policial, em nome da direção, da Cléa Gouveia, todos os sócios, nós queremos estender carinhosamente as nossas condolências a essas famílias, a família do senhor Henrique, a família do Claudinei, a família do Breno. Não há palavras que venha afagar nesse momento, mas contem com as nossas orações para que o Senhor possa confortá-los. O Senhor possa confortá-los. Inclusive, ontem à noite, antes ainda de deitar, eu tive a informação que o senhor Henrique, pai de uma amiga conhecida, né? E eu não conhecia o senhor Henrique, apenas conhecia a filha, né? A Ju, qual aproveito, viu, para estender aí as minhas condolências. Que situação. Como eu queria estar aí perto de você, Ju, toda a sua família, para poder te dar um abraço. 10 horas 49 minutos. O Alex está acompanhando o nosso programa, está lá na Nembike juntamente com a Suelane. Obrigado, Su. Obrigado, Alex. Obrigado ao Cleice, essa turma, essa família boa sempre acompanhando a gente aí. Newton Júnior, estava nítido. Quem estava no local percebeu na hora, Newton, que o condutor estava bêbado. Ele não conseguia ficar em pé. Participação também do Dantinha, tá lá em Portelândia com rádio ligado. Obrigado, Dantinha. Obrigado pelo carinho, obrigado pela sintonia de vocês aí. Que situação. Nós também queremos estender as nossas condolências, né, à família do César. César, que é o secretário de compras ali da prefeitura, uma pessoa que eu tive o prazer de conviver, de conhecer, infelizmente, de forma trágica, acabou perdendo a esposa esse final de semana, esse acidente ali na fazenda, né, a Isa, um ser humano de um coração tão grandioso, acabou saindo ali na quadriciclo para dar uma volta ali, acabou se acidentando e perdendo a vida nesse acidente. A família, né, tentou ali socorrer, ajudar, mas infelizmente nada podia ser feito. César, minhas condolências, meu irmão. Sei que nenhuma palavra que eu disser irá afagar, mas que o Senhor possa acolher você e toda a sua família, tá bom? Os meus sentimentos em nome do plantão policial, em nome da Rádio Eldorado, em nome da direção. O ouvinte está participando, Newton Júnior, que triste, hein? Demorou aí para fazer a casinha dele, sair do aluguel. Vem um ser bêbado, irresponsável e ceifa a vida do pai e do filho. Muita tristeza. Que ele pague, viu, Newton Júnior? Que ele pague por ter tirado essas vidas. 10 horas 51 minutos. A turma lá da Unitec acompanhando o nosso programa, né? Newton Júnior, estamos aqui na região do Rio Verde, estamos ouvindo você. Obrigado aí pelo carinho. Obrigado pela sintonia. O The Flash está por aqui. Está acompanhando o nosso programa. O The Flash fez um questionamento. E eu respondendo o The Flash, eu respondo muita gente. Newton Júnior, por que que ainda trata ele como suspeito? Porque até que ele seja julgado, ele é tratado como suspeito. Entendeu? Então é uma forma da gente falar, porque nós não somos a lei para definir o julgamento. Então, perante a lei, até que se prove, que se julgue, que se determine, que se, né? Então todos são tratados perante a lei como suspeito, mesmo que há o indício, né, visual, o teste do bafômetro, mas é a justiça que vai determinar que ele é ou não condenado. Então até que se a justiça se posicione, nós o tratamos, infelizmente, como suspeito. Então, Júnior, que coisa mais triste esse acidente, coitado da mãe desse jovem. Perdeu o filho, ainda mais nessa situação. Obrigado aí pela participação, tá? Obrigado pela sua participação. Ah, mais alguém tá aqui? Newton Júnior, tomara que a lei seja feita, tomara que a lei seja cumprida. Newton Júnior, eu tenho a foto aí desse camarada da caminhonete, só um arranhãozinho no braço, eu também tenho a foto dele aqui. A dona Silvânia tá acompanhando o nosso programa. Estão ouvindo a gente aí na BR-364, juntamente com o seu Enil, tá? Aurora. Estão acompanhando a gente, obrigado. Newton Júnior, que depoimento triste. A Fabrícia ali do setor Leontino. Difícil de ouvir, Newton Júnior. Tem misericórdia, que Deus conforte essas famílias. A dona Nália está ali na rua 20 acompanhando a gente também. Obrigado pelo carinho, obrigado pela sintonia. Todos os ouvintes que estão participando aqui. Realmente a cena choca, né? Choca, a cena choca. Quando eu cheguei ali na cena, mesmo com vários anos de experiência, mesmo com vários anos aí de profissão nessa área de cobertura, de reportagem policial, a gente não deixa, né, a parte humana da gente não deixa de falar mais alto. Newton Júnior, eu gostaria de saber, né, se a polícia vai descobrir quem tirou e postou foto da criança morta dentro do carro. Preciso ser punida esse desrespeito com a família. Olha, desde quando criaram o celular, você sabe como é que é. Infelizmente, é um desrespeito. Eu acho que só vai acabar isso o dia que for com a família, um parente de alguém. Porque você filmar a família ali, um familiar, um ente querido de alguém naquela situação desesperadora, é fácil, né? Não é seu, não dói em você, mas o dia que for o seu, aí eu tenho certeza que você vai, pede pra apagar, eu vou processar. É porque tá faltando empatia nas pessoas. Empatia é aquele, é aquilo, né? Você colocar no lugar do outro. Imagina as mães, os filhos, os familiares vendo aquela cena. Realmente, há lei para isso, viu? Há lei para isso. Agradecer aqui a participação do nosso jornalismo nos bastidores, trabalhando firme e forte aqui na pessoa do Carlos André, todos os demais aí no jornalismo enviando pra gente aqui as atualizações. Obrigado, Carlos André, obrigado pela parceria, obrigado por ajudar a gente a fazer aí o plantão policial. 10 horas 56 minutos, 10h56. Você participando comigo aqui. Infelizmente, esse caso choca a nossa cidade. Repercute em todo o estado de Goiás. Aqui em cidades do Mato Grosso, vários portais aqui, Mato Grosso, Mato Grosso do Sul, porque brutalmente, violentamente, um irresponsável faz a combinação imperfeita de álcool e direção e ceifa a vida de 3 pessoas. É só Deus para ter a misericórdia de ambos envolvidos. É só Deus, porque no nosso coração humano, nosso coração pecaminoso, nosso coração rancoroso, nós desejamos de verdade, sempre, a gente desejamos, por quê? A gente pensa, né? Por quê que a pessoa cometeu isso e sai ilesa e vitimou 3 inocentes? Se a gente for pensar com o nosso coração, eu falo por mim, se eu for pensar com a minha razão de humano, de pai, de ser humano, eu preciso até, Senhor, me perdoa por eu ter pensado isso. A gente peca, mas que a justiça de Deus, que a justiça de Deus e a justiça dos homens não fale. 10 horas 58 minutos, 10h58 aqui no nosso programa. Você participando comigo, obrigado pelo carinho, obrigado pela sintonia. Reclamação do ouvinte aqui, atendimento, viu, Nilton Júnior, na farmácia alto custo. Tá uma calamidade, a gente fica horas lá no sol esperando por atendimento, tá lento. Não cabe todo mundo aí no novo local que atende, demora demais, Nilton Júnior, pelo amor de Deus, pelo amor de Deus. Nilton Júnior, por que que uma cidade desse tamanho como Mineiros, por que uma cidade desse tamanho como Mineiros, a SMT não fiscaliza mais como fazia, blitz aos finais de semana, pelo menos aos finais de semana, o ouvinte está falando aqui, Nilton Júnior, pelo menos aos finais de semana, onde tem muita festa, onde tem muita bebida, pelo menos aos finais de semana, meu amigo, porque provavelmente fiscalização perde voto, né? Pode ser isso. Você já parou para se perguntar? Porque não tem lógica, não tem lógica. Nós temos a Superintendência Municipal de Trânsito em nossa cidade e realmente a sua pergunta faz a gente refletir, por que que nem aos finais de semana? Por quê? Um trabalho de fiscalização poderia evitar esse tipo de tragédia, esse tipo de repercussão negativa. Mineiros tem mais de 80 mil habitantes. Por que que a SMT, a Superintendência Municipal de Trânsito, não tem atuado com fiscalização como outrora já fizeram? A pergunta do ouvinte é essa. O ouvinte está perguntando, Nilton Júnior, isso deve perder voto? Isso faz perder voto? Enquanto estão preocupados em perder voto, tem vidas sendo ceifadas, tem vidas sendo perdidas, Nilton Júnior. Olha a indignação pontuada pelo ouvinte. 11 horas em ponto aqui no nosso programa. Eu quero agradecer aí a sua audiência, a sua participação aqui no nosso programa. O ouvinte está me atualizando aqui, obrigado pela participação, Nilton Júnior. O Claudinei não morava de aluguel. Ele morava na casa própria, era uma casa própria, só que eles conseguiram construir uma casa nova e estavam se mudando para essa casa nova. São pessoas que conhecem aí o Claudinei, né? O pai do Breno Cauã. Inclusive, eu encontrei lá no momento do acidente um amigo que fazia a mudança junto com ele. Falou, Nilton Júnior, era para mim estar no carro. Ele falou para mim, Nilton. Ele falou assim, vem comigo, vamos no carro, deixa a moto aí, é a última viagem, nós vai lá, leva as coisas, leva os colchões lá, e aí você volta e pega a moto. E eu falei, não, eu vou de moto mesmo, porque daí de lá eu já vou embora. Era pra me estar sentado aqui, Nilton, nesse banco de passageiro, e ver a comoção do amigo que perdeu alguém que ele descreveu ser um ser humano incrível. Obrigado pela participação, obrigado, viu, Eduardo, pela participação. Mostrando aqui, né, a foto aqui do Claudinei, né, juntamente aqui com os amigos, os colegas de serviço. A gente descreve que ele era um camarada assim muito sorrisão, muito sorridente, muito brincalhão, muito corneteiro, né? Tava sempre todo com a energia boa, enfim. Nas redes sociais pôde perceber aí muita gente, né, comovida, muitas condolências. Amigos, né, familiares aí do Claudinei, infelizmente, de forma tão trágica, parte, deixando aí um grande vazio para quem amava, para quem gostava, né? Enfim, gente, nosso programa, um programa difícil de ser feito hoje, uma segunda-feira pesada, só o Senhor para aliviar os nossos corações, nos dar uma semana cheia dele, que nós possamos ter forças para recomeçar, nós possamos ter forças para reconstruir. Lembrando, Senhor, que se o Senhor fizer, o Senhor é Deus, e se o Senhor não fizer, o Senhor continua sendo Deus. O nosso dever como servos, como criatura, é simplesmente te adorar. Diante das dificuldades, diante dos momentos bons, diante de muito dinheiro, pouco dinheiro, diante de nascimento, diante de perdas. Que o Senhor possa nos dar força para recomeçarmos essa semana tão pesada, vindo de um final de semana tão pesado como esse. Gente, obrigado pelo carinho, obrigado pela sintonia. Vai lá nas redes sociais da Rádio Eldorado, Eldorado em Foco FM, né? Vai lá no Newton Júnior Oficial Min, tá? Vai lá, já tá lá todas as atualizações, a matéria tá lá, todo mundo já viu, acho que Mineiros já tá batendo aí mais de quase 100 mil visualizações aí no Instagram. É como eu disse, eu posto tanta coisa legal no Instagram, eu posto os meus pedais, eu posto a minha vida com a minha família, eu posto as minhas propagandas, né, que eu trabalho muito no comércio, eu posto muita coisa que boa, né, mas que não repercute. Mas infelizmente esse caso fatídico repercutindo aí, né, com quase 100 mil visualizações, matérias em diversos portais do estado. Infelizmente a notícia, né, a notícia ruim, a notícia triste, ela eu não sei o que passa na cabeça das pessoas, mas ela é mais consumida. Infelizmente. Forte abraço para você que fica, tá vindo aí a novena de Santa Chagas, na sequência tem o Resenha Esportiva.
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2: Eu vou fazer vou quebrar o protocolo, que eu vou voltar aqui dentro do programa, mesmo já ter despedido. Eu lembrei que eu não fiz aqui a parte comercial. 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

0: E vamos juntos rezar com fé, com fervor, profunda confiança, o quinto dia da novena perpétua de Jesus das Santas Chagas. E eu convido você a mandar as suas intenções, 41-3221-6060. Rezemos. Por suas santas chagas, suas chagas gloriosas, o Cristo Senhor me proteja e me guarde. Senhor Jesus, foste levado na cruz, para que por vossas santas chagas sejam curadas as de nossas almas. Eu vos louvo e agradeço pelo vosso ato redentor. Carregaste em vosso próprio corpo os meus pecados e de toda a humanidade. Nas vossas santas chagas coloco as minhas intenções, minhas preocupações, ansiedades e angústias, minhas enfermidades físicas e psíquicas, meus sofrimentos, dores, alegrias e necessidades. Em vossas santas chagas, Senhor, coloco minha família. Envolvei, Senhor, a mim e meus familiares, protegendo-nos do mal. Senhor, ao mostrar vossas santas chagas gloriosas a Tomé e o mandando tocar em vosso lado aberto, curaste da incredulidade. Eu vos peço, Senhor, permita-me refugiar em vossas santas chagas e, por mérito desses sinais de vosso amor, curai a minha falta de fé. Ó Jesus, pelos méritos de vossa paixão, morte e ressurreição, dai-me a graça de viver os frutos da nossa redenção. Queridos filhos e filhas, vamos agora escutar este testemunho e deixar que Deus nos fortaleça na fé e na confiança de que Deus é o Deus dos milagres. Acompanhe.
1: Conheci meu marido. Quando eu conheci ele, ele era um rapaz assim muito bom, né? Direito e tudo, sem vícios nenhum. Só que depois, com o passar do tempo, ele começou a beber. E o meu marido continuou bebendo, ele era muito agressivo, sabe? Gente, eu sofri demais da conta com meus filhos quando era adolescente, quando era pequeno, minhas filhas, né? Por causa do álcool. Mas aí foi muito joelho dobrado. Eu acabava a Santa Missa, eu ajoelhava em frente ao Santíssimo, chorando, pedia. Nem era para parar, era para diminuir, porque né, o sofrimento era muito. E hoje eu sou feliz, porque eu alcancei essa graça. Eu pedi a Jesus nas Santas Chagas, não era uma gota, era um pinguinho só da gota dele, né, para poder, na minha oração, para levar para Jesus, para ele parar de beber. Hoje ele é um homem que não bebe nada, sou muito feliz com ele. Ele não ia à igreja nenhuma, hoje eu consegui levar ele para a igreja, assistir a missa. Hoje ele senta para rezar, para dormir, ele senta para levantar e reza. Ele não era homem de rezar, não. Nada, nada. Era assim, vou dizer, ateu. Então hoje eu posso falar que essa graça dele, esse milagre, isso foi um milagre da minha vida, porque ficou eu feliz e minhas filhas. Graça alcançada e graça testemunhada. Obrigada, meu Deus. Toca o sino, sacristão.
0: E vamos à bênção da casa. Que a vossa divina bênção os acompanhe, que o Espírito Santo ilumine os seus pensamentos e que seu poder haja por eles em toda parte. Tudo que se encontra nesta casa, os que nela entram, os que dela saem, que Jesus, nas suas santas chagas, nos abençoe e vos preserve do mal, para que nenhuma desgraça se aproxime de vós. O Senhor vos abençoe e vos guarde, que Ele faça seu rosto brilhar sobre vós, que Ele se compadeça de vós e vos dê a paz. Em nome do Pai, do Filho e do Espírito Santo. Amém.
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0: Mecão de vento em polpa, esperando a abertura do Campeonato Goiano, né? Da divisão de acesso. Hoje, segunda-feira, 13 de junho de 2026, 20 graus nesse momento, tá frio lá de fora, viu? E nós aqui, olha, resenha esportiva da 91,9, com meu querido Carlos André, Luiz Carlos Lico, Cracktel, sobre a direção da nossa querida Cléia Gouveia. Bom dia, meu amigo Luiz Carlos Lico. Hoje muita coisa pra gente falar, muitas coisas do melhor time do mundo, do Mecão. Bom dia, Lico.
1: Bom dia, Cracktel. Bom dia, queridos ouvintes do programa Resenha Esportiva. Realmente, hoje tem muita coisa do Mineiros, né? A gente vai passar aí programação, os jogadores, né? E também tem outras coisas pra gente discutir também. Eu sou o Luiz Carlos Lico, bom dia, bom dia.
0: É, você tem essa relação de jogadores,
1: tem, né, Lico? Tem todos aqui na mão, tem a programação da semana. Ah. Agora a gente vai passar todo aí pro nosso querido torcedor mequista.
0: É, torcedor mequista. 11 horas e 22 minutos, 11:22.
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1: 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Um abraço para o Jairo e também para o Jackson. 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

0: 11:26, 11:26, você pode estar participando aqui, ó. Você pode estar participando pelo 3672-0322. O seu Hélio Lico, ele mandou aqui: bom dia, Cractel, bom dia, Lico e Carlos André. Estou ouvindo o Resenha Esportiva, Eldorado 91, daqui do setor Divino Espírito Santo. Ele tá falando: parabéns ao Flamengo, que foi campeão do amistoso em Portugal. Um abraço, seu Hélio. E o Palmeiras, que foi campeão de quê, seu Hélio?
1: Ó, o Palmeiras foi campeão em cima do Flamengo. As mulheres do Palmeiras ganhou em cima do Flamengo, rapaz.
0: O Palmeiras perdeu pro sub-20 do Palmeiras, seu Hélio. Ah, seu Miora, viu? Um abraço também pro meu amigo Giovanni, né? Pro meu amigo tanta gente aqui, né? Tanta gente participando aqui. Agora a gente fala o nome desse povo aí. 11:27, Lico, você quer ouvir o professor Wilson Tadeu e o professor Marco?
1: Agora?
0: Então, pra falar com a gente aqui, ó, o Lico foi lá no Odilon Flores pra falar com essa turma maravilhosa, né? Professor Wilson Tadeu e professor Marco, fala aqui com a gente da 91,9. Bom dia, gente!
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3: Bom dia. Semana muito aproveitosa, com uma carga elevada de treinamento, e a gente vê com bons olhos o que foi feito até agora.
4: Na realidade, a gente pôde sentir, principalmente nos trabalhos que tem a bola, que a qualidade é muito boa, e nós esperamos que com o melhor preparo físico nós possamos chegar num nível bem elevado.
3: Exatamente, já tem alguns atletas acertados com a diretoria para estar chegando semana que vem, para estar compondo o nosso elenco, para fortalecer ainda mais o que a gente já tem agora no momento, para dia 26 a gente estar praticamente com o elenco formado.
4: Nessa expectativa, né? O Zé está vendo isso aí, vamos ver essa possibilidade de no sábado a gente fazer um jogo de treino.
0: Na possibilidade, quem sabe, de fazer um jogo treino no sábado, e professor Michael, professor Wilson Tadei falando com a gente aqui, Lico.
1: A gente ouviu atentamente aí, tanto o professor, o técnico do Mineiros, né, o seu Wilson Tadei, Maicon Tadei, lá também tem toda a comissão técnica do Mineiros, tem o Marilson, que é o preparador físico, o fisioterapeuta é o João Pedro, o preparador de goleiros é o Júnior, né, tem lá o massagista lá, o Jean Batoré, tem o Carreirinha, que é o roupeiro.
0: O Jean Batoré aqui de Mineiros?
1: Não. Jean Batoré de fora, né? Então, fora. Eu acho que não tô esquecendo mais de ninguém, não, né? Tá todo mundo.
0: Treinador de goleiro?
1: Treinador de goleiro é o Júnior. Muito bom. Muito bom treinador. Né? Olha, o Mineiros, né, trabalhou em dois períodos, todos os dias. De segunda não, né? Que foi a apresentação segunda, trabalhou à tarde. Aí os outros dias, até no sábado, em dois períodos. Sábado, teve um mini coletivo ali com 3/4 de campo, né? Reduziu um pouquinho ali, a gente já viu a movimentação dos jogadores. Então, assim, já tem toda a programação dessa semana. O Cractel, segunda, dia 13, hoje, academia musculação, às 16 horas é um técnico. Amanhã é um descanso programado, de manhã às 15:30, físico técnico. Na quarta, físico técnico de manhã e técnico às 16. De manhã, na quinta, é descanso programado. Às 15:30 é um técnico. Na sexta-feira, físico técnico de manhã e um técnico à tarde. Sábado, manhã, descanso programado. Aí às 15:30, a gente ainda não sabe, que o seu Wilson Tadei, Maicon Tadei, falou pra gente, a gente acabou de ouvir, né? O torcedor também ouviu, poderá ter aí um amistoso ou um jogo treino. A gente ainda não sabe, a gente tem a semana toda ainda pra gente ver isso, mas com certeza deve ter alguma movimentação aí no sábado e domingo, descanso geral e na reapresentação geral, segunda-feira, 20/7, às 9 da manhã, no Odilon Flores.
0: Eu espero que a diretoria do Mineiros não marque amistoso com o time aqui Mineiros, porque existe uma rivalidade muito grande, cara. Ao invés dos caras ficarem felizes de ir lá fazer um treinamento. Isso é treinamento, Lico, com o Mineiro Esporte Clube. Os caras querem levarem pra ser pra rivalidade. Nós já tivemos esse tipo de percalço aqui. Então, procure uma equipe de fora. Esse dia pra trás, o Tupi de Jussara fez um amistoso aí na chegada do Walter. Eles foram lá em
1: Pires do Rio?
0: Foi lá em Pires do Rio?
1: Pires do Rio.
0: pegou uns caras lá, sabe de quanto? Eles ganharam de 7. O problema não é, né? Não é gols, não. O problema é movimentação pro treinador ver. Pega um time aqui mais de fora pra poder vir aqui. É o meu pensamento, viu, Lico? Eu não sei o seu, mas é o meu pensamento.
1: Não, com certeza. E também o meu pensamento é esse. E também a diretoria do Mineiro está muito atenta, né? O seu Wilson Tadei sabe que se você fazer um amistoso, tem que ser um amistoso assim, com a equipe, um sub-20 forte,
0: ah,
1: né?
0: Aí sim.
1: De fora de Mineiro. Não, eu não concordo de fazer com amadores daqui da cidade, porque gera um ciúme. Eu não...
0: Você sabe
1: não...
0: onde tem, Lico?
1: Ah.
0: Em Rio Verde aí, lá do Independente.
1: Tá, sim,
0: um tem, sub-20, um sub-17.
1: É, a gente tem o Costa Rica também, Costa que já trabalhou aqui, tem a Jataiense também, que deve ter, não sei se está trabalhando agora, mas o Mineiro com certeza está vendo isso aí, tem toda semana para ver. Olha, Cracktel, a gente já tem um esboço aí, olha o que o torcedor, a gente está falando isso aqui, não é que a gente está afirmando nada. O torcedor ali no sábado já estava ali, todo mundo ali já está formatando a equipe do Mineiros. Se o Mineiros tivesse que estrear amanhã, o Mineiros já tem um time.
0: Então, antes de você falar isso aí, que nós vamos entrar nesse assunto, que eu acho que é de suma importância, principalmente para você que acompanha e sabe tudo ali do Mineiros Esporte Clube. Você sabe o que eu vi hoje?
1: Ah.
0: Que o Mineiros não poderia... Não, você tem que rir. Que o Mineiros não poderia ter folga e que o Mineiros poderia simplesmente treinar a semana inteira até domingo. Aí eu falei assim, cara...
1: Mas
0: a
1: quem?
0: Comissão técnica tem um esboço de cada jogador. Aí você quer que treina sábado, domingo, feriado, dia santo, 3 períodos, 5 períodos. O cara chega no dia do jogo, ele não aguenta chutar uma bola. Aonde está o pensamento? É tudo programadinho. Tem que ter descanso. Se não tiver, os caras não aguentam. A carga é muito forte.
1: Eu acabei de falar aqui da programação do Mineiro. Esse descanso semanal, descanso
0: em meio período.
1: Programado, ele é treinamento. Ele é treinamento. Oh. Se você está descansando, é porque você tem que recuperar as energias. Às vezes, quando você encontra um torcedor que às vezes não tem o discernimento de falar essas coisas, é porque a pessoa também acha que o jogador de futebol é máquina. Não é, ele é um ser humano, ele trabalha, ele cansa. A gente que trabalha, quem trabalha na parte que precisa do físico, todo mundo sabe que você tem que ter um descanso. A gente aqui tem, todos os nossos funcionários tem um descanso na semana.
0: Por que os caras não podem ter?
1: Uai, todo mundo tem. Então assim, a gente às vezes escuta muitos torcedores falar isso aí, mas isso aí é coisa que a gente tá falando porque as pessoas falam e a gente não deve...
0: Nós só estamos levando esse assunto aqui porque eu fui indagado hoje, aí eu tô te respondendo aqui juntamente com o Lico. A pessoa sabe quem foi que me perguntou, né? Mas é somente pra isso, pra você ter certeza que o trabalho é muito bem feito, muito bem programado e tem que ter o descanso. Se não tiver descanso, vai estourar os caras pra início do campeonato.
1: Rapaz, como o Mineiros está, né, assim, louco aí pra poder fazer as coisas corretas, né? O seu Wilson Tadei não saiu lá de São Paulo pra chegar aqui pra fazer besteira, não. O cara tá sabendo o que é que ele faz. Ah, eu esqueci lá também, Everton Goiano, que é o coordenador de futebol, né?
0: Professor
1: tá
0: Everton Goiano.
1: Olha, e eles trabalham tão assim, afinco ali. Ah, também esqueci de falar também lá. Antes de sábado eu já vi lá o Andrezinho também fazendo parte ali da comissão técnica. A gente ainda não perguntou ainda qual que é a função correta dele lá, mas a gente tá vendo que tá lá, tá trabalhando juntamente aí com a comissão técnica, o ex-jogador do Mineiro, o Andrezinho.
0: Acho bom isso, viu? Muito bom. Então, muito boa escolha.
1: Então assim, aí olha a relação do Mineiros, né? Pode ser agora?
0: Pode ser a relação e depois nós vamos discutir quem que você acha que pode começar aí.
1: Olha, vamos aqui, tem o Douglas, que é meia, 26 anos do Atlético Alagoense. Luiz Fernando, zagueiro, canhoto, 22 anos, veio do Lemense. Wesley Viana, atacante, 24 anos, do Primavera, jogou ano passado aqui no Mineiro. Todo mundo lembra o atacante pelos lados ali, o Moreninho. Cleiton Silva, meia, 36 anos, do Ceilândia. Henrique Alagoano, zagueirão, 30 anos, Ceilândia. Guilherme Carrijo, volante, 24 anos, Boa Esporte, passou aqui pelo Mineiro, todo mundo lembra. Tem o mineirense Luiz Fernando, conhecido Indinho, é meia, 21 anos, mineiros, né? Ricardo Silva, goleiro, 21 anos, veio do Costa Rica. Heitor Gatti, goleiro, 25 anos, veio do Tocantinópolis. Carlos Henrique, zagueiro, 30 anos, veio do Ceilândia. Matheus Azevedo, zagueiro, 23 anos, veio do Ceilândia. Bosco, volante, 33 anos, veio do Ceilândia. É o pé de ferro do ano passado, todos
0: cinco
1: lembram.
0: Do Ceilândia até agora.
1: O Matheus Azevedo jogou ano passado aqui no Mineiros. O Bosco era titularíssimo. O Matheus Azevedo não. E o Bosco, titularíssimo, 33 anos, veio de Ceilândia. Henrique Marcos, volante, 32 anos, Sampaio Correia, do Maranhão. Daniel Silva, volante, 23 anos, União Barbarense. Anderson Feijão, meia, armador, 35 anos, veio do Central, de Pernambuco. Rodney, atacante, 28 anos, veio do Crato, do Ceará. Jonathan Cardoso, atacante, 29 anos, veio de Ceilândia. E tem agora os atletas da base, que é o Jefferson aqui de Mineiros, Rafael Martins também de Mineiros, Davi Barcelos de Mineiros, Rafael Costa de Mineiros, Brenner Moraes, o conhecido de Gró, aqui de Mineiros. Tem o Elbis, o Elbis Alves, não é de Mineiros, ele veio pra teste, é o Pagode, famoso Pagode, jogou no América, é um jogador extremo, e o Luíde é zagueiro, canhoto Luíde. Então esse aqui é os profissionais que está trabalhando até o momento. Olha, Craquetel, ouvintes, torcedor do Mineiros, minha expectativa, ela superou as minhas expectativas. Olha, o Mineiros já tem 17 jogadores aí já profissionais contratados, e tem mais esses aí, né, tipo Pagode, os meninos da casa. Olha, já tá...
0: tem mais pra chegar, não tem?
1: Tem, olha, eles falaram lá, assim, o Zé Silvestre, o Everton Goiano, todo mundo falando assim, que até terça-feira, pra chegar todo mundo, com certeza vai ter alguns que não vai chegar terça-feira, porque...
0: Ainda tem uma atividade, né?
1: Às vezes tem alguma atividade, e assim, a gente entende isso aí, mas o Mineiros, com certeza, já vai fechar aí, essa semana, já que praticamente todo o elenco aí pra disputa do Goianão Divisão de Acesso.
0: Agora eu vou te apertar. Um abraço pro Wilson Silva Pina, tá nos ouvindo, né?
1: Esse não é ex-líder, né? Agora é segundo colocado, torcedor do Vila.
0: Mas vai ficar entre os quatro, viu?
1: Mas,
0: vai
1: Deus
0: ficar
1: quiser.
0: Entre os quatro. Um abraço também pro doutor N, que tá nos ouvindo também.
1: Um abraço, doutor N, o Will.
0: Agora eu vou te apertar.
1: Ai, pode
0: São
1: lá.
0: 11:37, vou dar um aperto no Lico aqui. Hoje, se fosse começar o jogo hoje, Lico, hoje, fosse começar o Campeonato Goiano hoje, nós sabemos que vem mais jogadores por aí, mas vai começar o Campeonato Goiano hoje. Mineiros e Goiânia lá no Odilon Flores. Os 11 que o Lico colocaria em campo aí, eu vou te apertar agora, é duro. Os 11, faz pra gente aí mais ou menos o seu esboço, se fosse hoje Mineiros e Goiânia, quem que você acharia que pudesse ir a campo pra enfrentar o Goiânia?
1: Olha, pra iniciar aqui, os goleiros, né? A gente ia no Heitor Gatti pela idade, né? Heitor Gatti poderia ser o titular, né? Aí, lateral direito ainda não chegou ninguém. Tem o de Gró, que, né, que tá fazendo, não sei se é teste, tá trabalhando juntamente aí lá com a comissão técnica. Seria o de Gró. Os zagueiros poderia ser Luiz Fernando, Henrique Alagoano, lateral esquerdo, Matheus Petri, né? Então, meio campo do Mineiro poderia vir com Bosco, o pé de ferro. Também Guilherme Carrijo, o Cleiton Silva e também aí o Feijão, Anderson Feijão. E aí o ataque, a gente ainda não tem o centroavante ainda, o centroavante fazedor de gol, mas tem o Wesley, tem o Jonathan Cardoso e também tem esse Rodney. Eu poderia ir de Rodney e o Wesley, que jogou ano passado. Então o Mineiros hoje já teria um time. Então, assim, pra quem às vezes estava duvidando aí de que o Mineiros hoje já tem um time e já tem as reservas, lógico, o Mineiros hoje tem 17 jogadores e também tem aí o Brenner e também tem o Pagode. Então 17 com 2 já dá 19, já dá o time e o banco.
0: Nesse mundo aí, nesse mundão que você falou aí, que eu achei a escalação muito boa também, e sabemos que vai chegar mais, né? Vai chegar mais, a briga vai ser muito mais difícil para aquele que está querendo ser titular, e isso é muito bom. Você, o que você me fala dos mineirenses que estão treinando aqui? E outra coisa que eu quero te perguntar, e sobre o Pagode? O que você tem visto no Pagode? Teve um jogo aqui do América aqui que ele deu trabalho.
1: Ano atrasado.
0: O que você tem visto dele aí, Lico?
1: Ano atrasado, né? O Pagode jogou, foi muito difícil aí marcar o Pagode. É muito rápido, né? 24 anos, jovem ainda, muita vontade de jogar bola. E a gente não pode falar muita coisa ainda, porque a gente só viu um mini coletivo, né? Então a gente viu ali trabalhos técnicos, táticos ali durante a semana. A gente viu alguns jogadores ali bem, muito bons, né? O Mineiros hoje tem 2 goleiros, 4 zagueiros, né? O Mineiros não tem lateral direito ainda, só tem o de Gró. Lateral esquerdo só tem 1. Volante, o Mineiro já tem 3 volantes, tem meias, deixa eu contar aqui, meia, 1, 2, 3, tem 3 meias, né? Volante tem 1, 2, 3, 4 volantes, atacantes, 1, 2, 3 atacantes, né? Tá faltando pra mim, na minha...
0: Eu vou te perguntar, o que que você acha que tem que vir mais pro Mineiros agora?
1: Ó, o Mineiros precisa de um lateral esquerdo.
0: Um lateral esquerdo, só um.
1: Ah, porque já tem um, hein? Tem o Matheus Petri. Não vai contratar 3, né? Aí, no caso, se o de Gró for continuar, a gente ainda não sabe. Aí poderia contratar mais um lateral direito, isso é certeza que tem que vir. E mais um atacante centroavante, né? E também mais um zagueiro, mais um jogador de meia. Então, Mineiro, eu acho assim, na minha humilde opinião, uns 6 jogadores chegaria ao goleiro, né?
0: Ó, goleiro.
1: Um goleiro, 2 laterais.
0: 3.
1: Um zagueiro.
0: 4.
1: Um centroavante?
0: Não precisa de um homem de ligação, não?
1: Ó, o Mineiros hoje, ele tem meias, ele tem o Luiz Fernando Windim, que é aqui de Mineiros, tem o Cleiton Silva, que todo mundo tá pondo muita fé, tem o Luiz Fernando Windim, meia, o Cleiton, e também tem o Feijão, que é três meias, né? O Menezes hoje tem três meias. Volante, o Menezes hoje tem volante, tem muito volante, já tem os quatro volantes aí, um, dois, três, tem três volantes, quatro volantes, então...
0: O Bosco vai jogar, quem tem a característica do Bosco, você acha aí?
1: Assim,
0: é difícil de falar porque não viu, né?
1: Tem o outro volante aqui, que é da característica, fortão, grandão ali, eu gostei da movimentação dele, deixa eu só pegar o nome dele aqui, volante, é Daniel Silva.
0: Daniel Silva?
1: Daniel Silva, é o estilo, mais ou menos estilo aí do Bosco.
0: E aí eu vou fazer outra pergunta pra você.
1: E o Henrique Marcos, que é o Henrique, o outro volante, ele tem mais ou menos o estilo do Guilherme Carrijo, que seria o segundo volante.
0: É, eu vou fazer outra pergunta pra você. E sei que você não fica em cima do muro. Hoje, esse time do Mineiros aí, você faz uma comparação de igual ou pior do que o time, ou melhor do que o time do ano passado?
1: O meio campo do Mineiros hoje, pra mim, é melhor, né? Que seria Bosco, Carrijo, o Cleiton e o Feijão. Pra mim, os meias do Mineiros hoje seria melhor que o do ano passado, né? Então, assim, aí a gente não tem o tanque, mas os extremos, que não tinha o ano passado, hoje a gente tem três e tudo bons. Seria quatro com o Pagode. A gente já teria quatro extremos, tá faltando o volante, né? O atacante, o centroavante, fazedor de gol, né? Ano passado, lateral direito, a gente não foi muito bem, lateral esquerdo também não. Agora, os nossos zagueiros do ano passado era muito bom. O goleiro lá, o Gatti, eu não conheço, mas tá vindo outro goleiro, de repente pode suprir aí a vaga do Clérison. Então, hoje o Mineiro teria só o atacante, o centroavante que ainda não tem, né? O lateral direito que vier, ano passado a gente não foi bem, as laterais do Mineiro também não foi bem, esse ano até
0: não
1: agora também
0: mesmo.
1: Parece que é uma sina aí da seleção,
0: as alas direita, esquerda,
1: tá complicado. Então assim, mas o Mineiros tem com certeza vai chegar.
0: E se fosse buscar o Eduardo?
1: Eu acho que o Eduardo hoje, o Cractel, o ouvinte, né, o torcedor do Mineiro, eu acho que ele é caro, o Mineiro não tem condições de pagar o salário dele, porque já foi até uma Série C, então assim, um jogador desse está muito valorizado, então o Mineiro não tinha, a não ser que esteja em baixa, se ele estiver em baixa, com certeza poderá trazer.
0: Ou o time dele sair, né,
1: do Brasil,
0: que a gente não tem.
1: É porque agora, de repente, agora, acaba os campeonatos Série C, Série D, vai ficar parado. Ele tem que pegar o que tiver na frente.
0: O que tiver pela frente, seria uma boa pra ter uma aposta. Você acha que possa ter o retorno do Clériston? Deixa eu te falar por quê. Porque o craque, se eu não me engano, o craque saiu. Nós vamos falar, o craque saiu, né?
1: O craque saiu ontem.
0: O craque saiu e o Clériston pegou alguns pênaltis lá. E você acha que pode ter o retorno do Clériston?
1: Assim,
0: tem uma pulguinha na minha orelha aqui, Lico, que tá pulando porque o craque saiu. E
1: o craque
0: você
1: saiu,
0: falou que precisa de mais um goleiro.
1: As más línguas falam que já acertou com o Rio Verde, né? A gente não tem essa informação, é só a Rádio Peão falou que já acertou com o Rio Verde, né? Então,
0: vai ser feliz pra lá, então.
1: Não, mas a gente não tem informação concreta. Isso aí, quem fala é os torcedores falando lá, porque hoje, Cractel, ouvintes, hoje com a internet, como tá o Instagram aí, todo mundo ligado, todo mundo sabe. Torcedor, às vezes, sabe primeiro que a gente, porque está todo mundo ligado, né? Eles, por exemplo, conversa com o cara no Instagram, se ele já tá fechado com uma determinada equipe, ele já fala, os jogadores, eles não vão esconder nada de ninguém. Então, não assim, eles não querem e não precisam de esconder.
0: E olha que aquele time do craque, muita gente vai pegar alguns jogadores ali, viu?
1: Sim, ali tem muito jogador. Não, Série D, ontem, quantos times que saiu?
0: Um monte.
1: 16.
0: Pois é, rapaz.
1: Ficou 16, agora vai entrar as oitavas e da Série D. 16 equipes ontem foram desclassificadas. Tem o Iviema aqui do Mato Grosso, bem próximo da gente. Então tem muito jogador na praça.
0: Você acredita que no Mato Grosso tem muitos jogadores que possam servir ao Mineiros? Eu tenho essa convicção.
1: Com certeza.
0: Eu tenho convicção.
1: Com certeza tem. Hoje, o futebol antigamente fala, jogador do Mato Grosso. Hoje não tem isso mais, não. Hoje ele joga em todos os lugares. O mundo, a Copa do Mundo é espelho disso aí. Quem imaginava que Cabo Verde ia dar o trabalho que deu? Olha que o Cabo Verde foi desclassificado e com ajuda, a Argentina para passar pelo Cabo Verde teve que ter ajuda da arbitragem.
0: A FIFA e todo mundo.
1: Aí para você ver como é o futebol não tem isso mais não, Crapta.
0: Tanto é verdade que o Lico tá falando que o Grêmio, nós vamos falar agorinha, o Grêmio contratou um jogador do Cabo Verde pra temporada aqui no Brasil. Vocês vão saber quem que é agorinha. 11 horas e 45 minutos, você pode dar o seu palpite aqui, ó. Um abraço pro seu Hélio, um abraço pro Wilson, pra Márcia, pra Maria lá no Perobeiras. 11h45, quem chega agora, meu querido Carlos André, para destaque de Atlético, Goiás e Vila Nova. Fala com nós aí, Carlos André. Bom dia, meu camarada.
5: Olá, tudo bem, Cractel? Para você, Luiz Carlos Lico, um abraço a toda a torcida do Mecão acompanhando Uma semana importante em mais esportes aqui no Resenha, segunda-feira, dia 13 do mês de julho. Eu começo destacando a equipe do Atlético com um jogador a menos, né? O Dragão, olha só, foi para cima, venceu 1-0, venceu Fortaleza na estreia, né, do técnico Roger Silva. O Atlético estreou com o técnico Roger Silva com a vitória na Série B. Neste domingo, o Dragão derrotou o Fortaleza pelo placar de 1-0 no estádio Antônio Ascioli, em Goiânia, pela 17ª rodada. Mesmo com um jogador a menos, desde os 30 minutos do primeiro tempo, após a expulsão de Gustavo Coutinho, o time goiano abriu o placar com Kleber em cobrança de falta e resistiu à pressão do adversário até o apito final. Com esse resultado, o Atlético chegou aos 24 pontos e subiu para a 10ª colocação. O Fortaleza permanece com 28 e cai da 4ª para a 6ª posição. Na próxima rodada, o Dragão recebe o Atlético no sábado, novamente no estádio Antônio Ascioli. Já o time cearense enfrenta o Novo Horizontino. Sexta-feira agora em casa, portanto, boa vitória do Dragão. Goiás abre 2, mas cede empate, isso mesmo ontem. O jogo deste domingo no estádio Rei Pelé, entre Goiás e CRB, teve dois tempos bem diferentes, né? No primeiro, o Goiás foi preciso quando criou e abriu vantagem. 2-0, gols do atacantes Cadu Souza e Cadu. É, um Cadu com K, o primeiro Cadu Souza com K e o outro com C, de pênalti. O CRB reagiu na etapa final e igualou 2-2. Que pena, hein? A partida da 17ª rodada do Campeonato Brasileiro da Série B também marcou a estreia do técnico Fábio Matias no time alagoano. O Goiás chega a 25 pontos na Série B e continua na 9ª colocação com 20. O CRB também se mantém em 15º lugar, acumulando o terceiro empate nos últimos 5 jogos da competição. E eu destaco também a equipe do Vila Nova, fechando com o Tigrão. E perdeu, né? Infelizmente, Guto Ferreira diz que o Vila não conseguiu sair da marcação do Juventude, né? Teve muita dificuldade após a derrota do Vila para o Juventude, ao fato de o time não ter conseguido sair da marcação adversária. O Tigre foi muito mal no primeiro tempo, levou o gol do zagueiro Messias e não conseguiu reagir na etapa final. De acordo com o treinador colorado, complicou ainda mais o fato de o Vila ter perdido o atacante Rian, né? Logo aos 18 minutos de jogo por conta de uma lesão, o que deixou o ataque ainda menos criativo. Abre aspas para ele: nosso time teve muita dificuldade em encaixar no ataque. O tipo de marcação executada pelo Juventude, nós não conseguimos sair. Perdemos muito cedo um jogador que cria o desequilíbrio, né? Rian. O jogo acabou não encaixando para nós, mas não adianta ficar lamentando. O campeonato é muito longo, disse o técnico do Vila Nova. Um abraço a todos, eu volto amanhã terça com mais esportes aqui no Resenha Esportiva.
0: Vamos fazer um resumo aí, comece primeiro pelo Atlético, só para te falar do Atlético, Lico. Para te falar do Atlético, ele contratou o jogador Daniel Peixoto, 29 anos, que estava no Juventude, o Atlético do nada, hein? Ele vai olhando, foi buscar Daniel Peixoto, ex-Juventude, e com contrato longo até final de 2028.
1: Então o Adson Batista às vezes dá aquele tiro certo. Antigamente acertava muito mais, ultimamente tá errando muito. Ontem o Atlético, né, ganhando aí do Fortaleza. Olha, o Fortaleza não tá muito bem, mas o Atlético teve um jogador expulso no primeiro tempo.
0: Tinha que ser multado em 100%.
1: Pois é, e é o atacante, o goleador, né, o Coutinho foi expulso, né, e ganhando de 1-0, tá um resultadaço aí pra equipe do Atlético. Ontem o Goiás, eu assisti o jogo todinho, Craquetel, do Goiás. O Goiás, primeiro tempo, eu achei que ele ia golear a equipe do CRB. CRB. Também, aí no segundo tempo ele foi engolido pelo CRB. Aí a gente vê, né? Quando Lucas Lima tá em campo juntamente com o Anselmo Ramon, como ele colocou ele depois, olha, fica menos dois jogadores para jogar, não adianta. O time é intenso, a equipe do CRB não é uma equipe muito boa, não.
0: O Anselmo Ramon entrou mal, Lito.
1: Muito mal. E outra coisa, a equipe deles entrou com vontade. Olha, o Goiás só não perdeu de sorte.
0: Você sabe qual que é o destaque pro menino Goiás? O Dudu, que veio do Anápolis, cara, no lugar do Anselmo Ramon, tá jogando pra caramba, cara.
1: Então.
0: E você acha que jogador de futebol goiano não serve pra time da capital.
1: Pois é, aí é
0: mas
1: complicado.
0: Serve muito, cara. Eu achei que o Roger estreou muito bem, Lico. Fez umas mexidas ali, o cara foi expulso, ele tirou um homem de meia e um atacante, colocou um homem de marcação, que é o Cristiano, e mais um homem de pra finalizar. O
1: Cristiano é muito bom.
0: É muito bom, muito bom. Cara. E eu não sei, eu acho que o Roger vai dar jeito no Atlético, que faz um jogo agora contra o Atlético no final de semana em Goiânia. Olha o Atlético já começando a beliscar se ganha esse jogo,
1: então,
0: do Atlético.
1: É, futebol, rapaz. Eu sempre falava que o Roger ia chegar lá no Atlético e ia dar certo no Atlético. Eu sempre imaginei isso, porque é um cara muito... Eu vi a entrevista dele, gostei demais da fala dele. Não é aquele cara arrogante. Um cara simples, tranquilo, explicou o que tinha que explicar. Então, assim, acho que ele vai dar muito certo. E o Vila Nova jogando lá contra o Juventude, a gente já havia falado, assim, se ele conseguir um empate, seria muito bom. Porque a gente sabe que jogar lá não é fácil. Além de muito frio, né? E lá o time é muito bom, o gramado lá é bom também, o time já tá acostumado lá. Olha, gramado por gramado, assim, pros dois foi legal, né? Mas, assim, eu achei o Vila Nova também, igual o Guto falou, não conseguiu sair da marcação, e Juventude lá é muito bom. Ganhar deles lá, empatar, não é fácil.
0: Então, nem Grêmio, nem Inter consegue coisas boas lá, então, no Alfredo Jaconi.
1: E os próximos jogos do Vila Nova também são jogos difíceis. Vai jogar com o Novo Horizontino e também, não, Criciúma fora de casa, vai jogar com Criciúma fora e depois vai pegar o Fortaleza em casa. Então, terminar esse turno, mais duas rodadas.
0: Não tem jogo fácil.
1: Né? Não, aí o jogo dele ganhar é o jogo contra o Fortaleza. Porque lá contra o Criciúma também eu acho muito difícil, Vila Nova. Você trazer um empate lá, pode pôr a mão pro céu, porque lá é complicadíssimo.
0: É, deixa eu bem rapidinho aqui pra você discutir isso. O Criciúma 33, Vila Nova 31. O Operário 31, o Bosquilha do Operário fez 2 gols e 1 gol olímpico.
1: Não, o Operário tá muito bem.
0: Isso é muito difícil ganhar do Operário ali. Novo Horizontino 30, Juventude 29. Olha o Juventude ali, que você acabou de falar aí, 29 pontos na quinta posição. Fortaleza continua na sexta com 28. São Bernardo 26, Sport 26. O Goiás, quem tava ganhando, empatou 25. Olha o Atlético ali, quem tava lá embaixo esses dias, já tem 24 pontos, tá na décima posição. Mais uma vitória, o Atlético já começa a perturbar quem tá ali na frente. O Cuiabá, que não desliza, cara, não vai, 24 pontos. O Atlético, que vai jogar contra o Atlético, 22. Náutico, 21. Botafogo, 20. CRB, que empatou, 20. Aí vem Londrina, 18. Ceará, 17. Havaí, 16. Ponte Preta, 8. E América, 6. Eu, pra mim... do Havaí pra cima vão brigar, porque Ponte e América pra mim já caiu.
1: Também acho, né, que a Ponte e o América não tem força, matematicamente tem, mas força não tem. Então os resultados da 17ª e Ponte Preta aí na quarta-feira iniciou é 17ª, Ponte Preta 1, Criciúma 2, é o Criciúma crescendo muito, Juventude ganhando aí do Vila Nova, o Sport Recife em casa tava perdendo 3-2 no finalzinho, que conseguiu isso, empatar com o Botafogo, o Operário cresceu muito, ganhando o Novo Horizontino, muito difícil ganhar desse Novo Horizontino, o Havaí 2, Náutico 0, Operário 2, Novo Horizontino 1, São Bernardo parou de ganhar, empatando em casa com Cuiabá em 2-2, e o Atlético, a gente já falou, ganhando o Fortaleza, CRB 2, Goiás 2, e hoje às 19 horas tem América e Londrina, e às 20h30 tem Ceará e Atlético, fechando a 17ª rodada.
0: Jogo de muita vida pro Atlético, hein, porque se ele ganhar, ele passa, até passa o Atlético, se eu não me engano, e o Ceará precisando reabilitar, né, Lico? Um jogo muito difícil pra essas duas equipes aí.
1: Muito difícil, olha, muita gente, olha aqui pra você, ó, o Sport, por exemplo, parou, né, tem 26 pontos, até chegar lá no Criciúma, são 7 pontos, então todo mundo tá na luta, tá na briga, do Goiás, do Atlético pra cima aqui, do décimo pra cima, isso aí é indefinido você falar quem que vai subir, então hoje não tem como você apontar, é muito difícil, tem 10 equipes aí, vai lutar até o final aí, pra poder pegar essas 4 vagas na Série A do ano que vem.
0: 11:55, 11:55, a gente tem uma turma maravilhosa aqui com a gente.
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0: É, encontrei o Joaquim hoje, o Joaquim todo feliz com o Palmeiras, né? Todo feliz com o Palmeiras dele. Um abraço, Joaquim, um abraço para todo mundo aí na sua casa aí. Tô chegando, dona Arlete, tô chegando pro almoço.
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1: É, e com a gente também agora, né, no Campeonato Goiano Divisão de Acesso, os nossos parceiros são Avelar, além desses, né, que a gente já falou aqui, além desses, Avelar Turismo, a mais séria 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
0: Prefeitura de Mineiros, uma cidade cada vez melhor. 11:57, 11:57. Meu amigo Flávio Prado, né? Ele chega aqui pra falar
1: o
0: que...
1: É o jornalista você... Flávio Prado. Jornalista... Olha, o torcedor, fica atento.
0: É, o que você acha da... É, do... O que você acha, torcedor da seleção? Jornalista Flávio Prado, fala pra gente aí, meu. Fala com nós aí, meu camarada.
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6: Eu não sei vocês, eu nunca vi uma indiferença tão grande com relação à seleção brasileira. Nada, aconteceu nada, nada, nada, nada, nada. É como se a Copa do Mundo não tivesse existido. Não há uma história para se contar, um momento heróico, nada, nada. Talvez alguma coisa do Rayan, não houve nenhum vexame, nada, nada. Olha, é a minha 13ª cobertura de Copa do Mundo, nunca vi tanta indiferença. Quando o Brasil ganhava, ninguém ia para as ruas, o mundo inteiro foi para as ruas, a gente já falou isso algumas vezes. Ninguém, não vi ninguém, nenhuma manifestação de rua. O cara é pro boteco dele, com os amigos dele e tal. Provavelmente estaria lá do mesmo jeito, tomando alguma coisinha e tal, batendo papo. O pessoal fez o churrasco no domingo também, né? Aproveitou, mas não viu um choro, não viu uma reclamação, não viu nada, sabe? Meio que assim, ah, devia ter feito isso, mas passou batido. Parece que não houve Copa do Mundo. Copa do Mundo, ela costuma deixar, pô, 50, o país chorou inteiro, né? 82 e tal, porque não ganhou aquela euforia, nada. E mesmo quando perde, muita seleção que perdeu e tal. Essa seleção, ela não existe, é uma coisa engraçada. Eu tenho a impressão que daqui a 3-4 meses, se é que já hoje já não é assim, pouca gente vai lembrar, inclusive, da escalação do time. E isso é muito preocupante. Porque quando você... O amor e o ódio, eles são sentimentos pulsantes. Tanto o amor como o ódio, que não é legal o ódio, mas é uma coisa real. Ele existe. A pior coisa que pode existir é a indiferença. E as pessoas nem amam, nem odeiam a seleção. Ela é indiferente. Nada. Não sei se vocês estão sentindo isso, mas para mim é como. Sabe, faz, parece que a seleção brasileira não jogou bola. Eu lembrei disso porque ontem teve a. O Ederson foi negociar com o Manchester United. E aí ele foi vetado, né? Com problema de joelho e tal. E aí o Luiz Carlos Quartarolo escreveu: é, e há 5 dias ele jogou pela seleção e tal. Como é que é? Aí, puta, aí que eu lembrei da história que o Ederson. Parece que não teve seleção brasileira na Copa do Mundo. E assim, até as coberturas seguiram iguais. A gente. Não aconteceu nada. Quando o Brasil perdia, sabe, murchava, as pessoas iam embora, ou, nada, nada, tudo igual, não mudou nada. Eu acho muito preocupante uma indiferença, isso é a pior coisa que pode ter, indiferença, você tanto faz. É muito sério isso, o CBF deveria pensar nesse tema.
0: 12 horas em ponto, em Mineiros, 12 em ponto, eu não gosto muito do Flávio Prado, não. Eu vou ser bem sincero, eu não gosto muito dele, não. Acho ele meio complicado. Mas eu tenho que concordar com ele que ele foi 100% verdadeiro. Ninguém fala nada, os jogadores não sentiram nada. Um jogador, o Lico falou que um jogador desceu no avião pra vir com respeito a mesmo indo mal pra caramba, igual o Danilo veio, o único que desceu. Os outros foram pra praia comer caviar. Aí aquela mulher tava com o Vini Júnior, né? O outro foi pra Bahamas, o outro foi não sei pra onde, o outro foi pra praia deserta e não deram valor na seleção brasileira. Eu acho que o Flávio Prado, nessa fala dele, ele tem 100% de razão. O que aconteceu com a seleção brasileira, Lico, que ninguém mais se importa com a seleção? A gente fica chateado um pouquinho ali, mas olha, Lico, o Flávio falou que daqui 4 meses ninguém sabe. Eu acho que não é 4 meses não, Lico. Não dá 4 meses para saber a escalação da seleção, não.
1: A vantagem do Flávio Prado, também não gosto muito dele, não, mas a vantagem dele é que ele não passa pano para ninguém. Então,
0: é verdadeiro, né?
1: É verdadeiro. Eu ouvi esse áudio dele e eu quis baixar ele aqui pra gente ouvir aqui pro nosso torcedor aqui de Mineiros, nosso torcedor da seleção, pra poder ficar atento aí sobre o que ele falou. Olha, um treinador que tá ganhando o que ganha, é azedo, ele quis cantar o hino nacional para enganar quem eu não sei, porque a gente não vê outros treinadores de outras seleções cantando os hinos da seleção que ele tá atuando. Ele quis cantar o hino nacional para poder convencer uma coisa que para mim não convenceu. Então a seleção de jogadores sem nenhuma vontade de liderança, olha, os líderes têm que iniciar desde menino, desde criança ali você tem que ser líder, cara. O Brasil não tem líder. Olha, em 2002 quantos jogadores líderes que o Brasil tinha na sua seleção. De todos os jogadores titulares, o único jogador que chegou por último foi o Kleberson, que chegou ali meio desanimado, mas foi titular da seleção. Todos os outros eram líderes aí nos seus clubes. Então, assim, como você vai criar um líder? E começando lá na base, você tem que começar lá na base. Olha, ontem, ouvindo aí o dia inteiro aí programa esportivo, aquilo que a gente já tinha, eu, mas o Theo já falou muito isso aqui, sobre 9 estrangeiros jogando em cada clube. Ontem eu vi lá Bahia e Fluminense, tava aparecendo que eu tava vendo times da América do Sul. Então, assim, isso é grave. A seleção da Itália tem 3 Copas que não disputa. Por quê? Porque lá atrás, agora não tá dando muito reflexo.
0: Estão pagando caro agora, né?
1: Agora que estão pagando. O Brasil vai pagar caro, vai lá pagar. Na frente. Por isso, não, tá tirando os meninos de estrear, de jogar no seu time profissional. O menino que tá na base hoje, ele não tá sonhando em jogar no profissional da sua equipe. Ele tá sonhando em sair pra fora. Tantos jogadores hoje do Brasil que é titular. Vamos longe, não. Marquinhos não jogou no Brasil. Gabriel Magalhães não jogou no Brasil. O Douglas Guimarães, o volante lá que errou o pênalti, também não jogou. O Rayan jogou só um pouquinho no Vasco. A Igor Thiago, ninguém sabe de onde ele saiu. Aquele Bremer, que é reserva, ninguém sabe de onde saiu. Aquele outro volante, lateral direito, que começou a iniciar, o Ibanez, ninguém sabe de onde ele saiu.
0: O homem que ele trouxe pro lugar do Wesley.
1: Ederson, nunca jogou no Brasil. Então, assim, olha a seleção que você tá criando. Seleção que não tem estrutura para ser jogadores de peso, de jogar a camisa. O Brasil jogou simplesmente com a camisa, achando que o Brasil, todos iam respeitar. Ninguém respeita o Brasil mais, não. Se não jogar bola, respeita é jogando bola. Não é 5 estrelas mais, não.
0: E o que o Lico é tanta. Ele tem tanta razão, mas tanta razão, que aparece um jogador novo, eles já querem vender. E aí fica pegando esses pés de mulemba cheio de ferida lá de fora e colocando a seleção brasileira. Mas eu vou te perguntar. tem muitos jogadores daquele ali da seleção brasileira ali que o empresário apertou pra ele jogar, pra ele poder ser vendido ali.
1: Esse é um dos problemas gravíssimos que a CBF tem, aceitar os a gente sabe, não é comprovado, mas todo mundo sabe quem que convoca, são os empresários das equipes que convoca, e o técnico, ele chega aqui, eu achei que ele ia ser um diferencial, mas pra mim é tá na mesminha, e pra mim que ele piorou, pra mim a última Copa que era com o Tite, foi melhor do que essa.
0: Um time
1: essa
0: muito
1: foi
0: mais aguerrido.
1: Você sabia
0: batia
1: que
0: a
1: seleção ficou em 11º colocado, foi a segunda pior colocação de todos os tempos, né? Só perdeu pra 90. E isso que eles falaram, e o Lazzarone foi execrado do futebol brasileiro, todo mundo maiou ele. Agora você não vê ninguém falando
0: não
1: desse
0: Ancelotti. Não vê a imprensa falar do Ancelotti, não.
1: É, por quê? Porque o cara é estrangeiro.
0: Não, e tem mais. Ai, e tem mais.
1: Não aguenta não, Brasil?
0: Não, e tem mais. Ele simplesmente renovou e pediu mais R$1 milhão, que ele, nós falamos aqui.
1: Sim,
0: ele pediu mais R$1 milhão.
1: 20% de aumento.
0: É, deu R$1 milhão. Ele vai ganhar agora a bagatela de 6 milhões por mês. E a esperança nossa, que eu tenho falado com o Lico aqui constantemente, é pra ver qual será a reação dele na convocação pra daqui um mês.
1: Aí a gente vai ver se ele vai...
0: Austrália.
1: Ele tem que mudar muito. E o Ganso, será que fala alguma coisa?
0: Ah, eu não sei. O Ganso tá aí preocupado com a Juventus. E também, meu amigo Altamiro tá aqui, ó. O Altamiro tá falando, o Brasil não é mais o país do futebol.
1: Não é mesmo,
0: não.
1: Você
0: quer saber, Altamiro? Não é.
1: Não é, não.
0: O Brasil é um país onde os caras vêm aqui pra poder aprontar. O Lico acabou de falar aqui agora. Bahia e Fluminense tinha um monte de jogador estrangeiro.
1: Monte.
0: E aí você quer o que da seleção brasileira se a CBF não controla isso? Vamos virar uma Itália. Três Copas do Mundo. Três Copas do Mundo que não participa porque a invasão de estrangeiro no futebol italiano foi tão grande que não revelou mais e que não teve mais sustância para a seleção italiana. Vamos virar uma seleção italiana na vida.
1: E quando o cara, ele é revelado também, ele vai jogar fora, ele não tem mais, ele não quer jogar no Brasil não, ele quer jogar nos times lá para ganhar dinheiro, ele não tem aquela essência mais do futebol brasileiro, que o cara ficava louco para jogar e jogar com a amarelinha. Não, você quer jogar onde? Não, eu quero jogar para Europa. Antigamente, não. Você quer, qual que é a sua história, a sua próxima etapa? Não, quer jogar na seleção? Hoje acabou.
0: Eu ainda vou mais longe, Lico, para fechar esse assunto. Eu acho que se fizesse uma seleção nacional, olha o que eu vou falar, uma seleção nacional, ela não passaria o vexame que nós passamos com essa seleção internacional.
1: E tem um deputado querendo fazer aí uma lei proibindo aí convocar jogador de outro país, mas eu acho que isso aí não vinga não.
0: 12:07, um abraço pro meu amigo Altamiro, e tem um aqui querendo falar com nós aqui, ó, ele que é considerado o melhor diretor de equipes do futebol mineirense, né? Ele compra sapato a R$3.700, perfume de R$2.800.
1: A tampa, né? Só a tampa.
0: Só a tampa, a corrente de ouro de quase R$3.000, R$4.000. Ele é danado, cara. Fala aí, meu amigo Ganso da Juve, fala com nós aí, meu camarada.
7: Bom dia, meu amigo Lico, bom dia, Teodomar, craque, Teo Resenha Esportiva, Eldorado Mineiros, que é o Visganço, um abraço para vocês todos, ótima programação, Dali Mecão vem muito forte aí, pro Goianão, e Dali França nessa Argentina que só pegou time feio, quero ver se ela tomar 2 gols da França, se ela consegue pelo menos empatar, porque bater nos times sem pressão é fácil virar jogo, agora eu quero ver contra a França. Até contra a Inglaterra, né? Inglaterra e Argentina, vamos ver. Vocês é isso tudo mesmo, esse barulhão que está aí. Beleza? Um abraço, Dado Peixe, Dado Santos, Dado Juventus, é nóis. Vamos pra cima, um abraço.
0: Um abraço, meu amigo Ganso. Manda notícias pra nós aí, como que estão as coisas aí da Juve, né, Lico? Pro Amadorzão, que a gente também já tá querendo trazer vocês aqui pra falar desses times do Campeonato Amador, porque eu tenho certeza que o Campeonato Amador tá muito próximo de começar. E eu acho que vai dar França e Argentina na final, e aí a França vai atropelar, que seria a minha glória.
1: Ô, Cracktel.
0: Oi.
1: Você não quer falar de Série C, Série
0: vamos D? Vambora, sabe por quê, Lico? Ah. Porque tem time goiano fora e tem time goiano que passou de fase. Fala pra nós aí.
1: Ó, fase de grupos, rodada 14 de 19 da Série C. Caxias, aí no sábado, né, no final de semana, Caxias 0, Floresta 0, Inter de Limeira 1, Amazonas 0, o Barra perdeu em casa pro Santa Cruz de 2-1. Ituano 1, Ferroviária 3, Maranhão 2, Ipiranga 1, olha o Anápolis lá na lanterna, rapaz. Anápolis 0, Maringá 1, Paysandu 3, Guarani 2, Botafogo 2, Confiança 0. Hoje, às 19h30, Itabaiana e Brusque, e às 20h30, Figueirense e Volta Redonda.
0: Esses aí da série?
1: Essa é a série C. Olha o Anápolis lá, tá na lanterna. Lanterninha. Agora vamos falar aqui os jogos da série D. Da série D ontem, né? Ontem teve muitos jogos aí, definindo aí essa rodada. Muita gente saindo fora, desclassificando. Então, jogo 2 aí, Portuguesa 2. É isso aí, no dia 11, no sábado, Portuguesa 2, Marcílio Dias 0, a Portuguesa no agregado 3-1. 15 de Piracicaba 0, Cianorte 0, no agregado o Cianorte ganhando por 4-0. São Luís 2, Velo Clube 2, no agregado 3-3, nos pênaltis São Luís 3, 5, São Luís 5, Velo Clube 3. Manauara 1, Goiatuba 2, empatando aí em 2-2, e o Goiatuba levando a melhor aí, o Goiatuba sem receber os jogadores, classificando aí 4, Manauara 3. Portuguesa do Rio 0, São José 0, o São José tinha ganhado a primeira 1-0, passa São José. ABC 3, Águia de Marabá 0, 4-2 aí no agregado pro ABC. Iguatu 2, Maguari 1, total aí 5-3 aí pro Iguatu, passando diante aí do Maguari. Gama 2, Porto Velho 0, 2-2 no agregado, 5-4 nos pênaltis e passando Gama. Uberlândia 2, Serra Branca 2, no agregado 3-2 para Uberlândia. 13, 1, Craque 0, no agregado 2-2 e o 13 passando 4-3, o Craque saindo fora aí da Série D. Ferroviário 3, Imperatriz 0, no agregado 4-1 para o Ferroviário. Capital 1, Nacional 0, 1-1 no agregado, 6-5 pro Nacional, passando aí diante do Capital. Guaporé 0, Luverdense 0, aí no agregado Luverdense passando. Hoje, às 20 horas, o América de Natal e Trem, CSA e Betim, às 20 horas, fechando aí essa fase de grupo. A próxima aí já é oitavas de finais da Série D.
0: Só pra fechar aqui, o Luverdense, nós falamos que é páreo duro pra todo mundo, passou muito, de fase.
1: Passou.
0: O outro é o Uberlândia do Danilo, que jogou no Corinthians, o goiano Danilo, né?
1: Passou.
0: Aí vem aonde não se esperava, aonde se esperava passar, ele não passou, que é o craque de Catalão com tudo em dias.
1: Isso.
0: E aí vem o que o futebol apresenta pra nós, uma equipe que tá sem receber, os jogadores estão fazendo das tripas coração lá em Goiatuba. O que que acontece? O Goiatuba passa de fase, Lico.
1: Esse é o futebol.
0: Esse é o futebol que a gente tem aí, ó. E parabéns ao Goiatuba, parabéns aos
1: jogadores, né?
0: Aos jogadores, ao Azulão do Sul, os jogadores honrando, dizendo o povo lá que essa semana vai dar jeito, vamos esperar, porque os caras têm conta a pagar. 12 horas e 12 minutos, 12, meu amigo Diego Brião vem falar aqui, ó. Aqui tem VAR, artilheiro decisivo na Espanha. Fala com nós aí, Diego Brião.
8: Bola rolando, eu sou o Diego Brião e aqui não tem VAR, mas estamos de olho em tudo o que acontece dentro e fora de campo na Copa. O 30º dia da maior competição de seleções nacionais de futebol masculino definiu o segundo semifinalista. A Espanha está entre as 4 seleções que disputam o título da edição de 2026. A classificação diante da Bélgica nas quartas de final teve uma semelhança grande com o que aconteceu na fase anterior, nas oitavas. O meio-campista Mikel Merino outra vez fez o gol decisivo. Contra Portugal, na etapa anterior, Merino marcou o único gol do jogo no minuto 46 do segundo tempo. Agora, nas quartas, quando o empate por 1-1 parecia estar perto da concretização, Merino fez o gol da classificação espanhola às semifinais da Copa aos 43 minutos do segundo tempo. Placar final, Espanha 2, Bélgica 1. A fama de anjo da Espanha vai aumentando para Merino. Outro confronto das quartas de final envolverá as seleções da Inglaterra e da Noruega. Muitos médicos e remédios também vão participar. Dos dois lados, as comissões técnicas já admitiram problemas, inclusive com jogadores, envolvendo vírus e complicações respiratórias. As condições climáticas da cidade de Miami onde será realizado o jogo deste sábado, tem tido dias de elevadas temperaturas e umidade, além da combinação com a recorrente refrigeração. Tudo isto tem causado problemas entre membros das comissões técnicas e jogadores. O meio-campista inglês Declan Rice, por exemplo, chegou a perder treinamentos nos últimos dias. Tomara que não atrapalhe esta promessa de bom jogo entre ingleses e noruegueses. Saindo das seleções sobreviventes para uma já eliminada, a egípcia. A equipe, liderada pelo atacante Mohamed Salah, desembarcou no país do norte da África na sexta-feira, diante de uma multidão e de muita festa. A participação nas oitavas da Copa deste ano repete a melhor campanha do Egito no torneio, que havia ocorrido em 1934, na segunda edição. Naquela ocasião, a derrota ocorreu para a Hungria nas oitavas. Agora, em 2026, os egípcios deixaram a competição de cabeça erguida após fazer uma disputada partida com a Argentina, que é a atual campeã mundial. Neste sábado, esta Argentina jogará diante da Suíça, disputando uma vaga na semifinal. O outro duelo das quartas é composto por Inglaterra e Noruega. Os ganhadores destas duas eliminatórias se enfrentarão na semifinal. O outro confronto da penúltima fase da Copa será formado por Espanha e França. Aqui não tem VAR, mas estamos de olho em tudo o que acontece dentro e fora de campo na Copa. Até a próxima.
0: São 12 horas e 16 minutos e quem chega aqui também é a Dani Esperon para falar do projeto na Câmara. Pode proibir atletas de fora vir para a seleção. É o que o Lico falou agora. Fala aí, Dani Esperon.
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9: O deputado federal Luiz Carlos Jauli, do Rio Grande do Sul, apresentou um projeto de lei que proíbe a seleção brasileira de convocar jogadores que atuem fora do país e também de ter um técnico estrangeiro à frente da equipe. A proposta foi protocolada nesta semana e, pelo texto, além disso, preparadores físicos e demais integrantes da comissão técnica devem ter nacionalidade brasileira. A justificativa é que é preciso fortalecer o futebol brasileiro e estimular investimentos nos clubes nacionais, além de dar mais valor aos treinadores brasileiros. Importante destacar que essa proposta de lei vale tanto para a seleção masculina quanto para a seleção feminina, além das categorias de base. Agência Rádio Web do Rio de Janeiro, Daniela Esperon.
0: Você acha que essa lei pode vingar no futebol brasileiro, Lico?
1: Não vinga não, porque a CBF não é pública, né? Se fosse pública, com certeza vingaria, mas eu acho que não vinga não, mas se vingasse também seria ótimo, né? Seria muito bom, porque... Mas aí também tinha que voltar aquilo que a gente falou, né? Não ter esse tanto de estrangeiro, senão não ia revelar os jogadores aqui no nosso país. Então isso aí a gente vê, aí acha que não vai dar certo, mas se desse, ia ser muito bom.
0: É, 12 horas e 17 minutos, 12:17 aqui no finalzinho. É, bem rapidinho, olha, Lico, o Manchester United anunciou a contratação do brasileiro Andrei Santos, que teve em março na seleção brasileira, 22 anos, ex-Vasco, Vasco vai mordendo dinheiro.

0: árbitro daquilo.
1: É, Fluminense e Bahia não precisa disso, né?
0: Não.
1: O outro amistoso, o Cruzeiro perdeu para o Grêmio por 2-1 e Arthur Jorge dispara. Precisa ter mais contratações para brigar com Palmeiras e Flamengo.
0: Ah, e precisa muito contratação, não é só pouca, não. Não adianta. Se não contratar, não pega esses dois times.
1: E para terminar aqui, olha, Corinthians empata com Cascavel e Diniz roda elenco para encontrar a equipe ideal para a volta do brasileiro, Lico.
0: É, um amistoso, né? Não ganhar e empatar, tem que ver aonde que tem que melhorar, porque amistoso é feito para isso, para ver onde que tá os erros, né? Para consertar. E o Diniz tá certo.
1: Por isso que o professor Vilso Tadei tá pedindo um amistoso aí pro presidente Zé Silvestre pro final de semana. Quem sabe nós teremos um amistoso. Amistoso não, né, Júlio? Vamos corrigir.
0: Jogo-treino, né?
1: Jogo-treino.
0: Né?
1: Não vamos misturar, senão o torcedor já vai querer gol. Não, jogo-treino pra ele ajustar a equipe pro dia 26. 12 horas e 20 minutos, Lico. Um final agora do Resenha Esportiva. Muito obrigado e que a nossa semana possa ser extremamente produtiva. E que Deus possa nos abençoar e possa guardar a nossa cidade, livrar a nossa cidade de tantas coisas ruins que aconteceu nesse final de semana. Que você possa dobrar o seu joelho e pedir que Deus bote a mão dele sobre nossa cidade. Não espere pelos outros, não. Faça você. Estamos precisando, né, Lico, de orações. Sim. De orações. Nós não estamos falando de religião, não, Lico.
0: Não.
1: Então, estamos falando de orações para que Deus bote a mão santa dele sobre a nossa cidade e faça a nossa cidade, que é maravilhosa, voltar a ter paz, voltar a ter ser uma cidade abençoada por ele, que acabe com esses acidentes, que Deus possa proteger você, proteger todos nós. Não deixe de orar, não deixe. Nós não estamos falando de religião. Aqui no finalzinho é apenas que você dobre o seu joelho e peça a Deus que nos proteja e que proteja toda a nossa cidade. Esse mal ruim possa ser afastado aqui com a graça de Jesus, possa sair em torno da nossa cidade, Lico.
0: Amém, amém. Então, Cracktel, uma tarde abençoada para você, pro nosso querido ouvinte, né, torcedor do MEC, aí um abraço para você. No entardecer no sertão, voltaria aqui com aquele minuto aí, momento do Mineiros,
1: estaremos,
0: né?
1: Junto.
0: É aqui com o Carlos André, então, e segue na sequência aí da programação, às 19 horas estarei aqui com o Rancho Sertanejo, levando a boa música até você, um abraço e até lá.
1: Um abraço para todo mundo, até amanhã às 11 horas e 10 minutos aqui no Resenha Esportiva, né? Bendita é a nação cuja Deus é o Senhor e nós temos aqui na nossa nação, no nosso estado, no nosso município, a proteção do nosso Senhor Jesus Cristo. Gente, um beijo, até amanhã, se Deus

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2: 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Olha, José Batista é solteiro, está à procura de serviços em chácaras, sítios e fazendas como caseiro. Contato dele: 649-9929-1051. O Jefferson é casado, tem filho, procura serviços em chácaras e fazendas. Ele possui experiência em gado de corte, manejo de animais, serviços gerais em fazendas. Interessados, falar com o Jefferson no 319-9635-1797. Olha, foi perdida uma carteira de cor preta da marca Calvin Klein em nome de Michael Vasconcelos, nas proximidades do supermercado do Benê. Quem encontrou ou vier a encontrar, a telefone 629-9471-1589. Gratifica-se. Olha, vende-se uma excelente área com mais de 11 mil metros quadrados. Esta, situada à Avenida Antônio Carlos Paniago, entrada principal da cidade de Mineiros. Ponto de grande fluxo, visibilidade e localização. Perfeito para quem busca investir com segurança e alta rentabilidade. Ideal para empreendimentos comerciais, industriais ou residenciais. Terreno amplo e estratégico, fácil acesso e grande movimento diário. Potencial para construção de galpões, loteamento, supermercado, postos, centros comerciais e muito mais. Informações você pode obter através do WhatsApp 649-9699-7708. Olha, vende-se uma casa. O imóvel possui 2 quartos, sala de estar, cozinha, banheiro e um terreno aos fundos. O valor R$100 mil. Para mais informações, ligue 649-9969-9170. A Hora do Recado volta à segunda edição logo mais às 17 horas comigo dentro do Entardecer no Sertão, 12:26.
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2: Boa tarde, está no ar mais uma edição do seu Jornal Eldorado. Hoje é segunda-feira, dia 13 de julho.

0: do ano 2026. Eu sou o Carlos André, direção executiva de Cleia Gouveia. Confira agora, no Jornal Eldorado, as principais manchetes da edição de hoje.
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0: Motorista mata pai e filho em acidente ao tentar fugir após matar idoso atropelado em Mineiros, diz polícia. 3 mortes e 26 feridos são registrados em acidentes nas rodovias de Goiás no final de semana. Estes e outros destaques você acompanha aqui e agora no seu Jornal Eldorado.
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0: Olha, um motorista matou pai e filho em um acidente ao tentar fugir após matar um idoso atropelado em Mineiros, na região sudoeste de Goiás. Os bombeiros informaram que o idoso foi encontrado no meio da Avenida Contorno, no setor Divino Espírito Santo, e o pai e o filho dentro de um carro de passeio. O acidente aconteceu neste domingo, dia 12. O nome do motorista não foi divulgado e, por isso, o G1 Goiás não obteve o contato da defesa para um posicionamento. O motorista que causou o atropelamento estava em uma caminhonete e, ao tentar fugir, bateu no carro em que estavam pai e filho. Segundo reportagem da TV Anhanguera, a caminhonete e o carro foram parar em um canteiro da avenida. O idoso, vítima de atropelamento, foi identificado como José Henrique Primo, de 72 anos. As vítimas que estavam dentro do carro de passeio eram Claudinei de Oliveira Rodrigues, de 39 anos, e o filho dele, Breno Cauã Pereira, da Frota Rodrigues, de 13 anos. O motorista foi preso em flagrante e tinha um ferimento leve no rosto, informou o Corpo de Bombeiros. Ao G1, a Polícia Civil de Mineiros informou que o inquérito policial foi instaurado para apurar os fatos e que aguarda a conclusão das investigações ou a conclusão dos laudos periciais. São informações do G1 aqui do estado de Goiás. Olha, a Polícia Rodoviária Federal, PRF, contabilizou 25 acidentes nas rodovias federais aqui do nosso estado durante o último final de semana. É, o balanço divulgado pela corporação aponta 26 pessoas feridas e 3 mortes.

0: edições do G1 de Goiás, né? O final de semana também, né? Falando a nível de estado, com esses 25 acidentes, né? Muitos acidentes, 25 acidentes nas rodovias federais aqui de Goiás neste último final de semana. Ainda apontou, né? 26 pessoas feridas e 3 mortes. E tivemos aí resultado de 600 autuações. Né, principalmente no final de semana, nas cidades e também, claro, nas rodovias federais aqui de Goiás, muitos acidentes, né? É preciso ter atenção redobrada, claro, principalmente se beber, não dirija. Se dirigir, não beba. Mas, infelizmente, você pode, né, perceber que as informações são principalmente no final de semana por causa do quê? Da bebida. Cuidado! Agora são 12 horas 32 minutos, meio-dia e 32. Seguimos com mais notícias, com mais informações aqui no Jornal Eldorado. Segunda-feira, como foi o balanço no final de semana? Vamos falar da nossa capital, Libório Santos. Tudo bem? Boa tarde. Mais uma semana de muitas informações. Seja bem-vindo. Meio-dia e 33.
1: Muito boa tarde para você, Carlos André. Boa tarde, ouvintes do Jornal Eldorado. 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Nós estamos de volta de Goiânia com as principais notícias do dia. Empresas prestadoras de serviços reforçam atendimento aos turistas do Rio Araguaia. Projeto de lei da Assembleia Legislativa propõe ampliar o teste do pezinho. Pesquisa sugere que os jovens são menos felizes do que os mais velhos. Eu sou Libório Santos, hoje é dia 13 de julho, segunda-feira, e esses são os nossos destaques. Um grave acidente envolvendo uma caminhonete e um carro de passeio na manhã de ontem em Mineiros provocou 3 mortos. Segundo os bombeiros, o motorista da S10 foi preso e saiu levemente ferido. A temporada do Rio Araguaia, que esse ano está mais cheio, né? Está agitadíssima em todas as localidades que margeiam o rio, mas a maior concentração de turistas acontece mesmo em Aruanã, onde estão sendo aguardados cerca de 1 milhão de pessoas durante a temporada que vai até o final desse mês. Essa grande movimentação da população flutuante altera a vida da cidade. Serviços essenciais como o abastecimento de água e de energia merecem uma atenção especial. No que se refere ao abastecimento de energia elétrica, foi montado um esquema especial que vem sendo executado mesmo antes da temporada, como informa Tiago Sobreira, gerente de obras e manutenção da Equatorial Goiás.
2: Para atender essa demanda, reforçamos a infraestrutura da rede elétrica com a instalação de transformadores de maior potência, adequações em circuitos e diversas ações preventivas. Somente em Aruanã, realizamos investimentos específicos na rede, incluindo podas técnicas ao longo de mais de 100 km e a modernização de equipamentos em pontos estratégicos do sistema. Além disso, durante toda a temporada, contamos com monitoramento em tempo real por meio do nosso Centro de Operações Integradas, equipes de prontidão posicionadas na região e recursos operacionais preparados para atuar rapidamente em caso de necessidade. Todo esse trabalho tem um objetivo muito claro: garantir a segurança, confiabilidade e qualidade no fornecimento de energia, contribuindo para que a temporada do Araguaia aconteça com tranquilidade e continue movimentando o turismo e a economia de Goiás.
1: A vacinação contra a gripe segue abaixo do esperado em Goiás, mesmo após a ampliação da campanha para toda a população acima de 6 meses de idade. Dados atualizados até o dia de ontem mostram que apenas 43,07% do público prioritário foi imunizado contra a influenza, índice ainda distante da meta de 90% estabelecida pelo Ministério da Saúde. Os jovens de entre 16 e 24 anos são os brasileiros que menos se consideram felizes, segundo o mapa da felicidade real dos brasileiros, de acordo com uma pesquisa divulgada recentemente. O levantamento, que ouviu 1.500 pessoas em todas as regiões do país entre 20 de fevereiro e 1º de março de 2026, aponta que essa faixa etária apresenta os menores índices de satisfação com a vida, além de relatar menos apoio social, mais preocupações frequentes e maior impacto negativo relacionado ao trabalho. Os dados também mostram que, enquanto os mais jovens enfrentam desafios relacionados ao bem-estar e à saúde mental, mulheres com mais de 60 anos aparecem entre os grupos com maiores níveis de satisfação com a vida. O Ministério da Fazenda bloqueou o acesso de 2.800.000 beneficiários do Bolsa Família e do benefício de prestação continuada a plataformas de apostas esportivas. Além desse grupo, outros 925.000 pessoas já haviam solicitado voluntariamente a autoexclusão desses sites,

0: A medida atende uma decisão do Supremo Tribunal Federal que proibiu beneficiários dos dois programas sociais de utilizarem plataformas de apostas. Com isso, cerca de 27 milhões de pessoas contempladas pelo Bolsa Família e pelo BPC ficam impedidas de realizar cadastros em sites de bets. Um menino de 10 anos de idade foi resgatado de apartamento onde estava trancado aqui na capital, com fome e sem água. Ele conversava com outras crianças pela janela pedindo socorro. O garoto é diabético, foi internado e a mãe foi presa. A Assembleia Legislativa de Goiás está de recesso, mas quando retornar os trabalhos de plenário, será apreciado um projeto de lei de autoria do deputado Dr. Jorge Moraes, que visa ampliar o número de doenças incluídas no teste do pezinho.
1: Nós estamos buscando, através dessa ampliação, aumentar o que é conhecido hoje como o teste do pezinho. Hoje, ele faz diagnóstico de doenças importantes. Chega a fazer o diagnóstico de mais de 17 doenças. Com o teste do pezinho, esse número pode chegar a mais de 50 doenças raras que podem ser diagnosticadas. Dentre elas, eu destaco a AME, que é a atrofia medular espinhal, né, que hoje tem tratamento, que é uma doença gravíssima que leva a sequelas do bebê irremediáveis, até com dano à vida, né? E se descoberto ainda quando o bebê nasce, a chance de melhora é significativa e hoje o governo federal está dando gratuitamente esse medicamento.
0: Eram essas as informações de hoje de Goiânia, informou Libório Santos.
2: Muito bem, Libório, você volta amanhã com mais informações aí da nossa capital de Goiânia, também do estado de Goiás, aqui no Jornal Eldorado. Olha, em seguida, os comentários do agro, como foi o final de semana, também prognóstico para esta semana. Comentários do agro na sequência, Leonardo Freitas.
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4: Olá, meus amigos, aqui é Leonardo Freitas, já estamos de volta. O acirramento do conflito entre Estados Unidos e Irã resultou no fim do frágil acordo de cessar-fogo. A declaração foi feita pelo presidente americano Donald Trump durante a cúpula da OTAN realizada na Turquia. Diante da instabilidade, o petróleo do tipo Brent registrou uma forte alta de 6%, superando os 78 dólares por barril. O bloqueio no tráfego do Estreito de Hormuz também colaborou para pressionar as cotações internacionais. A escalada global dos preços do petróleo respingou diretamente nos custos de insumos essenciais para o agro. O preço da ureia, que serve de base para fertilizantes nitrogenados, saltou de 365 dólares para 389. Essa rápida alta preocupa o setor agropecuário brasileiro, que está em um momento crucial de planejamento. Cerca de um terço da agricultura nacional ainda não realizou a compra de adubos para a safra de verão. O governo federal adiou pela quarta vez consecutiva a reunião do Conselho Nacional de Política Energética. O encontro deveria oficializar a elevação da mistura obrigatória de etanol na gasolina de 30% para 32%. O adiamento ocorreu devido à necessidade de discutir outros temas sensíveis, como a comercialização de gás. A implementação da nova mistura traria uma redução anual estimada em 450 milhões de litros importados. O Ministério da Agricultura responsabilizou o setor produtivo nacional pelas restrições de carne bovina à Europa. O impasse envolve o controle e rastreamento do uso de substâncias antimicrobianas no gado brasileiro. Frigoríficos enviaram protocolos e documentos à Comissão Europeia, mas as respostas foram julgadas insuficientes. O governo defende que os produtos são remédios legítimos e não estimuladores de crescimento animal. Eu estive na Impasa, a maior biorrefinaria de etanol de grãos da América Latina. As obras em Rio Verde, Goiás, seguem em ritmo acelerado, com 2.700 pessoas trabalhando para erguer esse gigante. E um detalhe incrível, os primeiros caminhões de milho já começaram a descarregar. Os produtores rurais da região de Rio Verde já estão negociando e entregando milho diretamente na nova unidade. São 2,4 bilhões de reais investidos nessa que é a primeira unidade deles em Goiás. Atualmente, 2.700 pessoas trabalham para entregar a obra ainda em 2026. Na fase operacional, serão 420 empregos fixos. Quando estiver pronta, capacidade será de processar 2 milhões de toneladas de cereais por ano, riqueza pura que se transforma em 1 bilhão de litros de etanol e quase 500 mil toneladas de DDGS para a pecuária. É o desenvolvimento que se impõe pela força do trabalho, garantindo mercado para o produtor e consolidando a liderança de Rio Verde em Goiás.
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2: Muito bem, agora são 12 horas 42 minutos, meio-dia 42, segunda-feira, dia 13 de julho. Né, de acordo com o clima tempo, hoje será bem parecido com ontem, né? Com sol com muitas nuvens durante o dia e períodos de céu nublado, noite com muitas nuvens. A temperatura hoje, a mínima de 17, máxima pode chegar aos 25 graus. Sensação térmica 17 a mínima, com a máxima de 21. Amanhã um pouquinho mais frio, né? De acordo com o clima tempo, amanhã, portanto, terça-feira. Eu já destaco para você aqui no Jornal Eldorado a previsão para esta super quarta, para terça-feira amanhã, né, dia 14. É o seguinte: tempo ensolarado com nevoeiro ao amanhecer e à noite, né? Amanhã temperatura 12 a mínima, né? A máxima pode chegar a 25, um pouquinho mais frio amanhã. Sensação térmica amanhã de 13, a temperatura mínima máxima de 18. Portanto, se prepare amanhã, terça-feira, de acordo com o clima tempo. A temperatura mínima em 12 graus para terça-feira aqui em Mineiros, amanhã dia 14. Olha agora.

0: climáticos extremos exige que as empresas incorporem a adaptação às mudanças do clima às suas estratégias de negócio.
1: Como que a empresa vai lidar, por exemplo, com o corte na cadeia de suprimentos? Como que ela vai lidar com o corte no fornecimento de água causado por um evento extremo? Tanto escassez, né, de água, é lógico, quando a gente tem pouca água, a gente tem um problema, muitas vezes, de energia e de água, de abastecimento de água. Como que ela lida com isso? E aí a gente tem que analisar cada um das possibilidades de eventos e pensar se a gente está preparado e ver qual que seria o impacto para a minha atividade.
0: Mário Augusto Cardoso explica que a indústria precisa atuar em duas frentes complementares para enfrentar os impactos das mudanças climáticas, reduzir as emissões de gases de efeito estufa e fortalecer a adaptação aos eventos extremos.
1: Porque os eventos vão acontecer. A gente quer que reduza a sua frequência, reduza a sua intensidade, mas eles vão acontecer. A gente tem que estar preparado para garantir a manutenção da atividade produtiva, a manutenção dos empregos, a manutenção da arrecadação e das vidas, né, que estão sendo colocadas em risco aí por esses eventos climáticos.
0: Além dos impactos físicos da mudança do clima, o guia alerta para os riscos da transição regulatória e comercial. Um dos principais marcos desse processo é a criação do Sistema Brasileiro de Comércio de Emissões. A norma estabelece diretrizes para a entrada de instalações produtivas no mercado regulado de carbono. Diante desse cenário, a CNI recomenda que as empresas antecipem a elaboração de inventários de emissões de gases de efeito estufa e incorporem estratégias de mitigação e adaptação ao planejamento dos negócios. A íntegra do Guia da Indústria para Adaptação à Mudança do Clima está disponível na aba de publicações no portal da CNI. Reportagem Paloma Custódio.
2: Muito obrigado, Paloma, pelas informações. Você volta amanhã, terça-feira, 14, aqui no Jornal Eldorado. Olha, as semifinais da Copa do Mundo 2026 reúne apenas campeões mundiais, né? Pela primeira vez, isso em 36 anos. Olha só a curiosidade, a Copa deste ano, né, a Copa 2026, entra em sua reta decisiva com um cenário marcado por tradição e equilíbrio. França, Espanha, Argentina e Inglaterra garantiram presença nas semifinais e disputarão nesta semana as duas vagas na grande decisão do torneio em confrontos que reúnem apenas seleções, né, que já foram campeãs do mundo. Olha só, conhecido na terça-feira, amanhã já, olha só, amanhã, terça-feira, dia 14, tem França e Espanha. Elas entram em campo às 16 horas, 4 horas da tarde, pelo horário oficial de Brasília, lá no AT&T Stadium em Dallas, em duelo entre duas das seleções mais consistentes da competição. Os franceses chegam embalados após vencer Marrocos por 2-0 nas quartas de final, né? Enquanto os espanhóis avançaram ao superar a Bélgica pelo placar de 2-1.

0: reunindo equipes que acumulam títulos e campanhas marcantes na história da competição. Portanto, amanhã, terça-feira, 14, França e Espanha, 16 horas. Aí na quarta, dia 15, Argentina e Inglaterra, também às 4 da tarde. E aí a decisão, né? Vamos ter a disputa, né, do terceiro lugar no sábado. Sábado agora, dia 18, às 4 horas da tarde. Lá no Hard Rock Stadium em Miami, né? E a final domingo, próximo domingo, dia 19, às 4 horas da tarde, lá no MetLife Stadium em Nova York. Portanto, amanhã terça, jogo quarta também, aí sábado a disputa do terceiro lugar e domingo a grande decisão da Copa do Mundo. Agora são 12 horas 50 minutos, meio-dia e 50. O destaque em seguida, mais um assunto importante aqui no seu Jornal Eldorado. Olha, vamos falar o Senado. O Senado brasileiro aprova agora o crédito de 15 bilhões de reais para exportadores e também agroindústria. Sofia Maria tem mais informações.
1: O Senado Federal aprovou o projeto que autoriza a concessão de até 15 bilhões de reais em linhas de crédito para empresas exportadoras e da agroindústria. A medida beneficia empresas afetadas por barreiras comerciais impostas por outros países e pela instabilidade do cenário econômico internacional. Agora, o texto segue para a sanção presidencial. Além dos exportadores, o projeto amplia o acesso ao financiamento para os setores da agricultura, pecuária, florestas plantadas, pesca, aquicultura e recursos minerais. Cooperativas e associações também poderão solicitar os recursos, desde que cumpram os critérios previstos na legislação. O crédito poderá ser utilizado tanto para capital de giro quanto para adequações exigidas pelos mercados internacionais, como normas sanitárias, ambientais, de rastreabilidade e de conformidade. A iniciativa busca fortalecer a competitividade dos produtos brasileiros no exterior e reduzir os impactos das restrições comerciais sobre o setor exportador. Reportagem Sofia Muniz.
0: Obrigado, Sofia, pelas informações aqui no Jornal Eldorado. Olha a CCJ. CCJ da Câmara aprova agora a PEC que muda o cálculo do IPVA. Isso mesmo, vem aí mudança no cálculo do IPVA. Mais informações na sequência, Viviane de Oliveira Vieira.
2: A Comissão de Constituição e Justiça da Câmara dos Deputados aprovou a admissibilidade da PEC 3 de 2026, que propõe mudanças na forma de calcular o IPVA. A proposta apresentada pelo deputado Kim Kataguiri, do Missão de São Paulo, prevê que o imposto deixe de ser calculado pelo valor de mercado do veículo e passe a considerar o peso do automóvel. O texto também estabelece que a cobrança não poderá ultrapassar 1% do valor de venda e autoriza os estados a concederem descontos para veículos menos poluentes. Hoje, o IPVA é calculado com base no valor de mercado, usando como referência a tabela FIPE. As alíquotas variam entre 1% e 4%, conforme a legislação de cada estado. Segundo ele, os impactos na arrecadação dos estados e outros efeitos da mudança serão discutidos por uma comissão especial que vai avaliar o mérito da PEC. Com a aprovação na CCJ, a proposta segue agora para a comissão especial. Se avançar, ainda precisará ser aprovada em 2 turnos pelo plenário da Câmara dos Deputados. Reportagem Viviane Oliveira.
0: Ok, obrigado Viviana pelas informações aqui no Jornal Eldorado.
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0: Hoje é segunda-feira, dia 13 de julho do ano 2026. Este foi o seu Jornal Eldorado. Eu sou o Carlos André. 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Em seguida, tarde total com a Franciele Feldkirch aqui na programação da Eldorado, às 15h, 15 horas. Carlos André volta com mais para você aí no entardecer no sertão. Uma boa segunda, ótima semana. Sigam ligados, meio-dia e 54.
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1: Opa, muito bem, beleza? Boa tarde, gente! Segundou aqui na sua 91,9 FM. A partir de agora, eu daqui e você daí, juntos e misturados, trazendo muitas músicas, notícias, informações e entretenimento aqui no seu rádio. E atenção, ó, o nosso canal interativo já está liberado a partir de agora, valendo a sua participação, viu? No 36720322, o número do sucesso, vem comigo, estou aguardando por você. E já vou mandar o meu boa tarde todo especial para você que se encontra sintonizado nas ondas sonoras da 91,9 FM. Seja muito bem-vindo ao nosso programa Tarde Total. Hoje, segunda-feira, 13 de julho, o ano é 2026, 13 horas e 4 minutos. Hoje vamos começar com Jorge Mateus, Como Não Me Apaixonar. Só que antes, gente, já vamos começar com coisa boa, né? 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

Volta pra mim. Ainda teve Zé Neto e Cristiano com a música Mulher Maravilha. E vamos pro nosso canal interativo com as nossas participações. Temos participações, lembrando, gente, que tá rolando sorteio, viu? Hoje aqui no seu programa Tarde Total, valendo um saco de cimento. Vem comigo, participa aqui no nosso canal interativo. Vou mandar meu boa tarde pra Lucenir, mandou boa tarde, Fran. Tudo bem com você? Tudo ótimo, Lucenir, melhor agora, viu? Ela tá pedindo música, toca música com o Zé Felipe, só tem eu, só pra curtir. É a Lucenir. Já vou colocar na sequência, tá bom, Lucenir? Valeu pela participação. Quem também tá com a gente é o Marcelo Muller, tá na sintonia, tá com a gente em Canoas, curtindo a nossa programação. Abraço pra você, Marcelo, tamo juntos. Deixa eu ver quem mais tá com a gente, o Adelar tá na sintonia. Boa tarde, Adelar, seja bem-vindo. Tamo juntos, daqui a pouquinho eu ouço o seu áudio, tá bom? Treze horas e 20 minutos, quem mais tá com a gente? Tem mais mensagem chegando aqui no nosso canal interativo. O Valdir Moraes tá com a gente no setor Leontino. Boa tarde, Valdir, seja bem-vindo. Então vamos curtindo música. Agora quem canta, João Bosco e Vinícius, Sorte é Ter Você. Na sequência tem Zé Felipe, o pedido da Lucenia.

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0: eu acho que você tem que mandar aquela mensagem. Mas manda o que tá no seu coração.
1: Porque se fosse eu falaria mais ou menos assim.
2: Ei, boa noite. Antes de te bloquear, eu só vim te dizer que a partir de hoje pode tocar o terror, fazer o que quiser fazer. A boca é sua, curte sua farra. Sinto mais nada.
0: Não, apaga.

noise. Alguém apaixonado aqui em Cuiabá hoje? Alguém sofrendo de amor? Você que veio pra cá tentando esquecer aquela pessoa e ainda não conseguiu. Vou dar um conselho de amigo. Se fosse eu ligava pra essa pessoa agora, essa hora. Ligava, deixa de orgulho besta. Ligava e falava assim: amor, tô morrendo de saudade de você. Não é porque eu tô no show do Cristiano Araújo não, mas se você quiser a gente casa, a gente namora. Se nada der certo, a gente só beija na boca, gostoso mesmo, vira só um rolo. Mas fica comigo. Eu aceito ser apenas seu caso definido.

0: Muito bem, beleza? No seu rádio, 14 horas e 18 minutos. 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
2: Obrigado.
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1: Nota de falecimento. Assim, assistência familiar funerária Cristo Rei e familiares comunicam com pesar o falecimento de Claudinei de Oliveira Rodrigues e de seu filho, Breno Cauã Pereira, da Frota Rodrigues. Os corpos estão sendo velados no Complexo Funerário Cristo Rei, na Sala Rubi. O sepultamento será hoje às 15 horas, no Cemitério Parque Municipal. A família enlutada agradece as manifestações de apreço e afeto. Com pesar, comunicamos o falecimento de Claudinei de Oliveira Rodrigues e de seu filho, Breno Cauã Pereira, da Frota Rodrigues.
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amizade, bem com a vida, 14 horas e 29 minutos, aqui na sua 91,9 FM, quem passou por aqui, Luan Santana, a metade perdida. E vamos para o nosso canal interativo com as nossas participações. Temos participações, vamos ver quem tá com a gente participando. A Lucenir tá participando, boa tarde, Lucenir. Ó, também vai meu boa tarde pra Giselda Brasil, tá na sintonia, mandou aquele boa tarde, todo animado, bora, simbora, vamos que vamos, Giselda. Quem também tá com a gente, vamos ver, o Fernando,

protetor. Vou colocar na sequência. O Marcelo Muller também tá ligadinho com a gente. Em Canoas, curtindo a nossa programação. Ó, tem mensagem aqui no nosso canal interativo. Dantinha também tá participando. Mandou boa tarde, minha amiga. Manda um alô pra todos os ouvintes da 91,9 FM. É o Dantinha. E deixou a moda aí por minha conta. Valeu pela participação, Dantinha. Ó, o Adelar também participou, mandou um áudio e ele pediu uma música de Paula Fernandes. Eu escolhi Paixão de Mulher, tá bom, Adelar? Valeu pela participação. Ó, a Elisdete também tá participando com a gente, mandou boa tarde, Franciele. Curto você todos os dias. E a primeira vez que ela participa aqui da nossa programação, ela fala com a gente de Portelândia. E pediu a música Vai Dar Tudo Certo com Zezé de Camargo e Luciano. Oferece aí pro seu neto Nicolas Carlos Eduardo. Valeu, Elisete, pela participação. Seja muito bem-vinda, viu? Fique sempre à vontade aí pra participar comigo. Aqui quem manda são vocês, gente. E daqui a pouquinho tem um pedido dela. Zezé de Camargo e Luciana aí, Vai Dar Tudo Certo. Excelente pedido musical. Temos mais participações. A Maria José também tá participando. Também vai meu boa tarde pra Joyce, tá participando aqui do nosso sorteio. Boa sorte, Joyce. Então vamos curtindo aí, gente. Agora quem canta, Paula Fernandes, Paixão de Mulher.

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2: Muito bem, no seu rádio, 14 horas e 50 minutos. 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
1: Muito bem, com toda certeza, viu? 14 horas e 54 minutos. Quem passou por aqui? Mariana Fagundes e DJ Lucas Beats, Eu e o Moreno. Gente, 14 horas e 55 minutos, faltando apenas 5 minutos para as 15 horas. Chegou a hora aí do sorteio, né? Hoje aí no nosso programa Tarde Total, valendo um saco de cimento, que é um oferecimento do Atacadão da Areia. Vamos ver quem é o sortudo ou a sortuda de hoje. Quem será, gente? Simbora pro nosso sistema? Muito bem, já tenho aqui em minhas mãos e é uma sortuda, gente. A sortuda tá com a gente no setor popular. Final do telefone 5251. A sortuda de hoje foi a Emanuele Oliveira. Parabéns, você foi a sorteada. Faturou aí o saco de cimento com oferecimento do Atacadão da Areia. Pode estar passando aqui na Rádio Dourada FM, horário

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0: Produção Milícia da Imaculada.
1: Padre Kolbe lembra a aqueles que fizeram a consagração e entrega à Virgem Maria Imaculada que, com certeza, toda a divisão e a incompreensão que surgem no meio deles não provém da Imaculada, mas unicamente daquela serpente que está sob seus pés. Por isso, que cada um, por sua vez, faça todo o esforço para atenuar todo o desacordo, com humildade, amor, paciência e oração, para aprofundar cada vez mais o amor mútuo e ajudá-los na busca do ideal de expansão do reino da Imaculada nas almas. O consagrado ou consagrada deve se esforçar não tanto para mudar o ambiente,

0: mas sim melhorar a si mesmo, mudança interior para se aproximar pessoalmente da Imaculada, para que todos, aproximando-se dela, estejam mais fortalecidos e ligados uns nos outros. As graças divinas e a proteção da Imaculada estão preparadas para cada um dos filhos no lugar onde se encontrem. Deixemo-nos guiar pela Mãe Imaculada. Tentemos não ter desejos, metas ou projetos pessoais. As cruzes são necessárias em todos os lugares, porque até a Mãe Imaculada passou por essa terra levando sua cruz. O próprio Jesus não escolheu um caminho diferente. Confiemos-nos à Virgem Imaculada, deixando que nos guie como seus instrumentos e não que nós nos guiemos. Amém.
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2: Virgem Imaculada, minha Mãe Maria, eu renovo hoje e sempre a consagração de todo o meu ser, para que disponhais de mim para o bem de todos. Somente peço que eu possa, minha Rainha e Mãe da Igreja, cooperar fielmente com a vossa missão de construir o reino do vosso Filho Jesus no mundo. Para isso vos ofereço minhas orações, sacrifícios e ações. Ó Maria, concebida sem pecado, rogai por nós que recorremos a vós, e por todos quantos não recorrem a vós, especialmente pelos inimigos da Santa Igreja, e por todos quantos são a vós recomendados. Pela intercessão da Virgem Imaculada, Nossa Mãe, abençoe-vos o Deus Todo-Poderoso, Pai, Filho e Espírito Santo. Amém.

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3: É a festa maior, a festa sertaneja tá chegando, gente. Ótima, ótima segunda-feira e, portanto, você teve o tarde total com a Fran. Agora o Carlos André chegando na maior festa sertaneja do Brasil. É, segundo meu amigo, minha amiga, 13 de julho do ano 2026. Estamos de volta sempre com a melhor música. Sempre feliz de bem com a vida. Aqui na sua estação preferida. Eldorado FM desde 1979 com você direto. Aqui do setor Cruvinel, estúdio Helena Paniago, 91.9 FM. Opa, maravilhosa segunda-feira, graças ao nosso bom Deus. Uma tarde abençoada para você. Boa tarde, mineiros. Boa tarde, cidades vizinhas. Alô, Jataí. Alô, alô, Costa Rica. Alô, Alto Taquari, Araguainha, Ponte Branca, Ribeirãozinho, todo esse nosso vale, né? Alto Araguai, Alto Garças, Portelândia. Alô, Serranópolis, Chapadão do Céu, Chapadão do Sul, alô, alô, Goiás, alô, Sudoeste Goiano, alô, Brasil! Estamos chegando, Carlos André, com você até às 7, até às 19. Aqui, ó, no melhor sertanejo, é da sua Eldorado, 367-20-322. É isso aí, manda seu áudio, manda seu texto, de onde você fala. É de Mineiros, qual bairro você tá falando, gente? Boa tarde, o André tá chegando. Alô, alô, Goiás, alô, Mineiros!
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3: É a moda que o povão gosta de ouvir. A gente começa matando saudades, Leandro Leonardo, amigo locutor. 3:12 aqui na Pioneira. Boa tarde, boa tarde.

0: É um dos grandes sucessos, né, da dupla Ataíde e Alexandre, Laço Aberto. Aqui na Festa Sertaneja, começamos com o Leandro Leonardo, amigo locutor. Hora certa pra você, agora são 3:20, 3:20, aqui no Entardecer no Sertão. 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Agora são 3:21, daqui a pouquinho na sequência o Carlos André volta. Já atendendo aqui o nosso ouvinte que já interage com a gente, a 36720322.
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0: Aqui ó, 3:22 na Festa Sertaneja.
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2: Olha a hora, agora são 3:26.
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2: Olha, nota de falecimento, a funerária Santa Rita de Cássia, Real Pax e familiares comunicam com pesar o falecimento de Maria do Nascimento Prado. O corpo está sendo velado no Memorial Real Pax, Sala 1. O sepultamento será realizado dia 13, às 17h30, no cemitério Parque Municipal de Mineiros. A família enlutada agradece as manifestações de apreço e afeto. Com pesar, comunicamos o falecimento de Maria do Nascimento Prado, conhecida Maria do Deleide, filha do finado Chico Peroba.

0: também, vem pra festa sertaneja você também, agora 3:27. Alô, Nilza Maria, boa tarde, obrigado pelo carinho, pela audiência.
1: Boa tarde.
0: Boa tarde.
1: Carlos André, tudo bem com
0: Fala
1: você?
0: Fala comigo, Nilza.
1: Agora conheço o nome certo.
0: Opa.
1: Eu queria pedir uma música pra você.
0: Qual música?
1: Eu queria pedir uma música do...
0: Qual música você quer ouvir, Nilza?
1: Aquela música do cantor
0: música...
1: Eduardo Costa.
0: Eduardo Costa.
1: Se tiver uma disponível aí, você roda pra nós aí.
0: Opa!
1: Eu ofereço pra você da Rádio de Mineiros Goiás.
0: Obrigado.
1: Para você, a pessoa muito especial nas suas vidas, para a pessoa pessoa muito especial, né? Nossas vidas, nossos mineiros.
0: Obrigado.
1: Cada dia que passa, seja abençoado por Deus.
0: Amém.
1: Seja uma segunda-feira, por Deus abençoada para nós. Eu ofereço a música para meus filhos, Rogério, Natália, para minha família,
0: certo.
1: Para a Elza Moura Santos, para que estiver me ouvindo neste momento. Ok? Tenham boa tarde.
0: Opa,
1: e muito obrigado.
0: Maravilha.
1: Tamo junto, Eldorado de Mineiro.
0: Tamo junto, Nilza Maria, nosso ouvinte de sempre. Maravilhosa segunda pra

0: esportiva, hein? Eu já respondo para você. A categoria está pressionando o presidente do Senado, o Davi Alcolumbre, para colocar em votação a medida provisória, aquela MP número 1343, conhecida como a MP do frete. A medida perde a validade na próxima quinta-feira, agora dia 16, né? Se não for aprovada. E com isso, né? Claro, os caminhoneiros estão de olho, querem que seja aprovada, né? O que muda com a MP do frete, hein? Editada pelo presidente Lula e já aprovada pela Câmara, a proposta prevê piso salarial nacional de R$5.000 para motoristas contratados, né, o CLT, novo cálculo do frete mínimo, incluindo custos com combustível, manutenção e seguros. Ainda fiscalização mais rígida no transporte de cargas, anistia para multas aplicadas durante os bloqueios de rodovias após as eleições de 2022. Davi Alcolumbre, você foi avisado, agora você segura, meu irmão. Disparou o chorão em vídeo nas redes sociais que já circula em todo o Brasil, orientando, né, os motoristas a não viajarem até que a votação prevista para terça-feira, portanto, essa votação, ela está prevista para amanhã, terça-feira, dia 14, seja confirmada. É, o Senado ainda não se pronunciou. Portanto, mais uma informação que você confere lá no eldoradoemfoco.fm. Vá lá, participe. O que você acha dessa mobilização, hein? Deixe a sua opinião nos comentários lá no eldoradoemfoco.fm. É, estamos de olho nessa notícia para trazer para você mais informações, né, sobre essa manchete principal, né, que é a paralisação dos caminhoneiros nesta segunda-feira, dia 13.
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1: Opa, estamos de volta, hora certa, agora são 3:42, 18 faltando para as 4. Aqui na festa, na sua Eldorado FM, a pioneira 91,9, o Carlos André Sé com você, segunda-feira. Hoje, dia 13 de julho de 2026. Como é que você tá? Tá tudo bem? Tá na fazenda? Você que tá na chácara, no sítio, na cidade, no campo, meu amigo trabalhando, onde quer que você esteja. Maravilhosa semana pra você acompanhando a nossa, a sua festa sertaneja. Que tem Jads e Jadson Eucalipto, agora 3:43.

3:50 aqui na Festa Maior, na Festa Sertaneja, tem Breno Reis e Marco Viola. E o Amor de Violeiro, Breno Reis e Marco Viola. Eucalipto, modão, modão com Jads e Jadson aqui no Entardecer no Sertão. Olha só, gente, em primeira mão para você, segunda-feira, retorna, né, os treinamentos lá no Mineiros Esporte Clube. Ainda hoje aqui dentro do Entardecer no Sertão, Luiz Carlos Lico traz informações direto ao vivo lá do Ninho da Águia, do estádio de Ilon Flores, mais uma semana, né? A segunda semana de trabalhos, treinamentos, técnico, tático do Mineiros Esporte Clube se preparando para o início do Campeonato Goiano da Divisão de Acesso. Começa em 26 deste mês de julho, aqui mesmo em Mineiros. Às 15h30, com transmissão da Sua Eldorado. Às 15h30, com toda a equipe esportiva Mineiros e Goiânia. E olha só, em primeira mão para você, saiu agora, hein? Jogo amistoso marcado para este sábado, agora dia 18, às 16h, no estádio de Ilon Flores. Mineiros, Mineiros e Torque. Mineiros e Torque Futebol Clube. Estádio Odilon Flores, portanto, aqui neste próximo sábado, a contribuição, 1 quilo de alimento não perecível, exceto sal e fubá, ou valor de R$10, pagamento na entrada, dinheiro ou Pix, tá bom? Entrada somente pelo portão da Rua 10, acesso para todo o estádio, portanto, neste sábado, né, jogo amistoso. A equipe do Mineiros recebendo Torque, às 16h, 16h, no estádio Odilon Flores. E aí, a contribuição vai ser 1 quilo de alimento não perecível, exceto sal e fubá, tá bom? Ou valor de R$10, pagamento na entrada, dinheiro ou Pix. Entrada somente pelo portão da Rua 10, tá bom? Entrada somente pelo portão da Rua 10, acesso para todo o estádio.

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1: Agora são 3:59. Nota de falecimento. A funerária Santa Rita de Cássia, Real Pax e familiares comunicam com pesar o falecimento de Maria do Nascimento Prado. O corpo está sendo velado no Memorial Real Pax, Sala 1. O sepultamento será realizado nesta segunda-feira, dia 13, logo mais às 17:30, no Cemitério Parque Municipal de Mineiros. A família enlutada agradece as manifestações de apreço e afeto. Com pesar, comunicamos o falecimento de Maria do Nascimento Prado, conhecida Maria do Deleide, filha do finado Chico Peroba.
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sempre ao seu lado, 4 horas 15 minutos, entardecer no sertão. 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

0: aí, 4 horas 32 minutos. Atirador de elite do Duca e Dalvan, que no entardecer no sertão. Nando Moreno tivemos antes, Tanto Faz, Beijei a Cura, Diego e Vitor Hugo. E Cadeira Cativa com Zeneto e Cristiano, só ao vivo aqui no entardecer. Agora 4 horas 32 minutos. Eu volto com mais sucesso aqui, ó.
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2: Segunda-feira está entrando no ar mais uma edição do Minuto Comiva. 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
1: Agora são 4 horas 36 minutos aqui na Pioneira de Mineiros. 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
1: de pra lá de bom. 4 horas 37 minutos e o Carlos André Sé com você aqui, ó. Alô, seu Francisco, boa tarde. Vamos no trabalho, sim, sempre acompanhando a pioneira. Gilberto e Gilmar, tá ruim, mas tá bom.

Muito bem, agora são 16 horas mais 52 minutos, 4h52 da tarde, com a hora do recado. 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

Olha, José Batista é solteiro e está à procura de serviços em chácaras, sítios e fazendas como caseiro. Contato dele 649-9929-1051. Jefferson é casado, tem filho, procura serviços em chácaras e fazendas, possui experiência, gado de corte e manejo de animais, serviços gerais em fazenda. Interessados, ligar no 319-9635-1797. O Antônio é casado, sem filhos, procura trabalho em serviços gerais ou fazenda como vaqueiro. Telefone para contato 649-9347.

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1: Agora são 4:58. 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
1: Obrigado, amor.
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1: Obrigado ao homem do campo.
3: Olha, agora são 17 horas pontualmente. Nota de falecimento. A funerária Santa Rita de Cássia, Real Pax e familiares comunicam com pesar o falecimento de Maria do Nascimento Prado. O corpo está sendo velado no Memorial Real Pax, Sala 1. Sepultamento será realizado neste dia 13. Às 17 horas e 30 minutos no Cemitério Parque Municipal aqui de Mineiros. A família enlutada agradece as manifestações de apreço e afeto. Com pesar, comunicamos o falecimento de Maria do Nascimento Prado, conhecida Maria do Deleide, filha do finado Chico Peroba.
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4: É, aqui, 5:19 e o André tá de volta. 17:19, como eu anunciei, né? A cobertura do Mineiros Esporte Clube. Repórter esportivo Luiz Carlos Lico. Está lá no estádio Odilon Flores, semana passada, né? A primeira semana de segunda a sábado de preparativos, treinos. É, enfim, o torcedor também marcando presença lá nas arquibancadas do estádio Odilon Flores. E hoje, segunda-feira, já começou, né, Lico? Já recomeçou esse trabalho importante, mas uma semana decisiva de preparação. Inclusive, sábado tem um jogo amistoso do Mineiros Esporte Clube. Você confirma pra mim? Deixa eu checar aqui, tudo bem? Boa tarde, ao vivo, direto lá do Ninho da Águia. Alô, Luiz Carlos Lico, boa tarde, seja bem-vindo ao Entardecer no Sertão.
5: Boa tarde, Carlos André. Boa tarde, ouvintes do programa Entardecer no Sertão. Eu, Luiz Carlos Lico, chegando aqui com as notícias do nosso Mecão, direto do Ninho da Águia. O Mineiro treinando firme e forte. É, treinou hoje em dois períodos, de manhã e à tarde. Agora o Mineiro está treinando aqui sobre a batuta de Wilson Tadei e toda a sua comissão técnica, né? Aqui o Mineiros dividida as equipes, né, em três equipes. É um treino tático-técnico nos dois gols, né? A equipe é diferente o treinamento, eu não tinha visto esse treinamento aqui, é um tático-técnico, né? Com três equipes, né? Duas está trabalhando, a outra esperando. Então fica revezando as equipes aqui nesse treinamento, um treinamento aí de dois toques, de repente é livre, mas agora está no dois toques. Então, muito aproveitoso esse treinamento aqui no Odilon Flores. E o Mineiro segue firme e forte, mais uma semana de trabalho, né? Já tivemos uma semana de trabalho inteira, agora temos mais essa semana. Olha, já está marcado aí um coletivo, né? Um jogo treino aqui no sábado, às 16 horas, diante aqui do Torque, uma equipe aqui amadora da cidade. Então, o ingresso é 1 quilo de alimento não perecível ou R$10. Ou dinheiro ou Pix aqui na hora na entrada. E a entrada é no portão da Rua 8. Então, o Mineiros treinando aqui firme e forte. Amanhã também tem mais treinamentos e o Mineiros segue firme aí para jogar aí no dia 26 a sua estreia na divisão de acesso Mineiros e o Galo Carijó, Goiânia da capital. Então, Carlos André, ouvintes e torcedor do MEC, o que tinha para hoje, Luiz Carlos Lico. Ó, só lembrando que os jogadores é os mesmos da semana passada, então ainda não chegou novatos. Né, a partir da manhã, com certeza, deve chegar alguém e a gente vai estar aqui passando em primeira mão para o nosso torcedor mequista, tá bom, Carlos André? Um abraço para você, obrigado aí pelo espaço. Até amanhã, no Momento do Mineiros.
4: Tá certo, até amanhã então, Luiz Carlos Lico, portanto, com boas informações lá do Ninho da Águia. Falando das coisas do nosso Mecão, Mineiros Esporte Clube, se preparando para a estreia, como ele disse, né? Dia 26 deste mês de julho, vai dar umas 15:30, às 15:30 da tarde, lá no estádio Odilon Flores. Obrigado, Luiz Carlos Lix, você volta amanhã falando de Mineiros, mas claro, hoje você ainda retorna, né? Logo mais, a partir das 7, assim que a gente finalizar aqui o Entardecer no Sertão, o compadre Lico chega com o Rancho Sertanejo na festa maior do sertanejo aqui na Pioneira. Agora 17:23 na sequência do programa tem todo mundo menos eu, Hugo Guilherme com Ana Castela aqui, ó.
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0: Vale, onde estão meus amigos? 17 horas 40 minutos aqui na Festa Sertaneja, Gustavo Lima. Chapeludo, Nando Moreno com Rio Negro e Solimões. E resumindo, Zé Neto e Cristiano. Deixa eu mandar boa tarde aqui, nosso amigão Fabrício. Boa tarde, Fabrício. Obrigado pela audiência. Boa segunda, fala comigo.
1: Tá pra vocês.
0: Opa.
1: Mandar um modo aí pra nós.
0: Qual?
1: Beija-flor das penas verdes. Mandem pra essa coisa linda que vos fala aí o Fabrício Baianin, Maria Aurora, Joaquim Costa, Luciana, Kia Tejim, Diego Creus, Arthur, Miguel, Cristóvão Colombo, Dona Ivanete, Seu Augusto, na região do Rochedo ali. E pra todos os flamenguistas, em especial aí a vocês.
0: Ei, pô, aqui é São Paulino, rapaz. Aqui é São Paulino, tricampeão mundial. Aqui tem Flamengo não, rapaz.
1: Todo mundo dá uma semana abençoada que se inicia.
0: Toque pra nós. Certo, um abraço, valeu meu garoto. Alô Fabrício. É com Silveira e Silveirinha, é isso? A música Beija-Flor das Penas Verdes. Vamos então na sequência do programa aqui na Pioneira de Mineiros.

0: É a hora certa, agora são 5h44.
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2: Olha a hora, gente, agora são 5:45.
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1: Olha, gente, agora são 5:47, 5:47 aqui na nossa sua festa sertaneja que segue até às 19. 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
1: Boa noite, amigos ouvintes da Rádio Eldorado. São 18 horas, momento da Ave Maria. Pedimos licença para entrar no recinto do seu lar, do seu estabelecimento comercial, no seu carro, na sua fazenda, pela internet, onde você estiver, para orarmos juntos, agradecendo ao Senhor por mais um dia que termina. Hoje vamos refletir sobre o Evangelho de Mateus, capítulo 10, versículos 34 ao capítulo 11, versículo 1. Naquele tempo, disse Jesus a seus discípulos: Não penseis que vim trazer a paz à terra, não vim trazer a paz, mas a espada. Não penseis que, de fato, vim para separar o filho do seu pai, a filha de sua mãe, a nora de sua sogra, e os inimigos do homem serão seus próprios familiares. Quem ama seu pai ou sua mãe mais do que a mim, não é digno de mim. Quem ama seu filho ou sua filha mais do que a mim, não é digno de mim. Quem não toma sua cruz e não me segue, não é digno de mim. Quem procura conservar a sua vida, vai perdê-la. E quem perde a sua vida por causa de mim, vai encontrá-la. Quem vos recebe, a mim recebe. E quem me recebe, recebe aquele que me enviou. Quem recebe um profeta, por ser profeta, receberá a recompensa de profeta. E quem recebe um justo, por ser justo, receberá a recompensa de justo. Quem der ainda que seja apenas um copo de água fresca a um desses pequeninos, por ser meu discípulo, em verdade vos digo, não perderá sua recompensa. Quando Jesus acabou de dar essas instruções aos 12 discípulos, partiu daí a fim de ensinar e pregar nas cidades deles. Palavra da salvação, glória a vós, Senhor.
2: O anjo do Senhor anunciou a Maria e ela concebeu do Espírito Santo. Ave Maria, cheia de graça, o Senhor é convosco. Bendita sois vós entre as mulheres, bendito é o fruto do vosso ventre, Jesus. Santa Maria, Mãe de Deus, rogai por nós, pecadores, agora e na hora de nossa morte. Amém. Eis aqui a serva do Senhor, faça-se em mim segundo a vossa palavra. Ave Maria, cheia de graça, o Senhor é convosco. Bendita sois vós entre as mulheres, bendito é o fruto do vosso ventre, Jesus. Santa Maria, Mãe de Deus, rogai por nós, pecadores, agora e na hora de nossa morte. Amém. E o Verbo se fez carne e habitou entre nós. Ave Maria, cheia de graça, o Senhor é convosco. Bendita sois vós entre as mulheres, bendito é o fruto do vosso ventre, Jesus. Santa Maria, Mãe de Deus, rogai por nós, pecadores, agora e na hora de nossa morte. Amém. Rogai por nós, Santa Mãe de Deus, para que sejamos dignos das promessas de Cristo para sempre. Oremos. Infundi, Senhor, nós vos rogamos a vossa graça em nossos corações, para que nós, conhecendo pela anunciação do anjo a encarnação de Jesus Cristo, vosso Filho, por sua paixão e morte de cruz, cheguemos à glória da ressurreição. Pelo mesmo Cristo, nosso Senhor. Amém.

Olha, 18h20 aqui na Festa Sertaneja, nosso juramento, Chico Rei Paraná. Tivemos ainda Morto de Saudade, César e Paulinho. Passou por aqui Chitãozinho e Chororó e a página de amigos. Eu sei que... Agora são 18h20 aqui, Entardecer no Sertão segue, o André segue com você até às 7, até às 19, depois tem o Lico. É, Luiz Carlos Lico, às 19h, o Rancho Sertanejo. Deixa eu mandar mais boa noite. A Maria José, tudo bem, dona Maria? Boa tarde, boa noite, obrigado pela audiência.

0: Agora 6:21. Boa noite para você.
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1: É o programão pra lá de bom, agora 18h23. E o Carlos André tá de volta aqui. Deixa eu mandar mais boa noite aqui atendendo nosso ouvinte. Aqui, 36720322, participando comigo. Deixa eu mandar boa noite aqui, ó. Na sequência do programa tem áudio. Ah, tem áudio chegando aqui. O Cláudio Alves, fala comigo, meu garoto. Boa noite.
2: Tudo bem, sucesso. Boa noite. Eu quero de gentileza com ele, Carlos André. Do setor Cruvinel, do estúdio, do setor Cruvinel.
1: Para é o centro isso de mesmo.
2: Minas Goiás. Quero ver o gentileza. Jean Giovanni, estou apaixonado. Na pioneira da cidade, só tá vindo assim, bora, 91,9.
1: Simbora!
2: Obrigado, tchau, simbora!
1: Valeu, Cláudio Alves, obrigado pelo carinho, pela audiência. Eu tenho aqui, estou apaixonado, eu tenho com o João Paulo e Daniel, não consegui achar, encontrar aqui com o Jean Giovanni, não pode ser com o saudoso João Paulo e o Daniel, pode ser então, Cláudio Alves, na sequência do programa, direto aqui. Do estúdio Helena Paniago, setor Cluvinel, aqui ligadinhos, ó. Nas saudades, no sertanejo. 18h25 na festa maior. No entardecer da 91, a pioneira Eldorado. Segura, Cláudio.

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18h43, aqui Bate Coração, Emílio e Eduardo na Festa Sertaneja. Deixa eu mandar boa noite, André Carvalho, tudo bem? Boa noite. O Edson Petronilho também, boa noite, meu amigo. Toca aí pra nós a música Sem Saída com Odair José, aqui pra mim em Portelândia. Abraço, fica com Deus, você também, tá bom? Boa noite, amém. Obrigado pelo carinho, pela audiência. Nosso amigo Edson Petronilho lá em Portelândia. Ah, boa noite também para nosso ouvinte de sempre, lá do Novo Horizontino, né? Alô, Maria de Fátima, boa noite. Também deixa eu mandar boa noite pro Regivaldo, lá do Leontino. Boa noite a todos, obrigado pela audiência.

Olha aí, a nossa penúltima com Alain Galadinho, Paixão Mal Curada. Aqui na Festa Sertaneja tivemos ainda 1º de abril, né? Eduardo Costa, Sem Saída, Odair José e Bate Coração com Emílio Eduardo. Agora são 18h55, 6h55 da noite de segunda-feira, dia 13 de julho. É aqui na Pioneira Dourado, sempre ao seu lado, 91,9. Vamos fechar então nossa Festa Sertaneja. Carlos André agradece demais pelo seu carinho, pela audiência de sempre aqui no Entardecer no Sertão. De volta amanhã, a partir das 3 às 15 horas, tá bom? Isso mesmo. Deixa eu mandar boa noite final, Lani. Tudo bem, Lani? Boa noite, obrigado pelo carinho, obrigado pela audiência. Boa noite final também para nosso amigo Vitor, sempre acompanhando a Pioneira 91,9. Amanhã, gente, a gente volta, hein? Às 3 com mais Entardecer no Sertão. Mas bem cedinho, a partir das 7 da manhã, né? Logo após o Craquetel com Manhã Sertaneja. A gente volta com o Bom Dia Mineiro. Deixa eu mandar boa noite também, Lindomar Rodrigues. Obrigado pelo carinho, obrigado pela audiência, Lindomar Oliveira, né? Tá certo, Lindomar Oliveira. Obrigado, Lindomar. Boa noite pra você. Ótima noite de segunda-feira. Boa semana. Zezé de Camargo e Luciano, pra sempre.

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1: Abre as portas do Rancho Sertanejo nessa segunda-feira, 13 de julho de 2026, 23 graus, marcando os termômetros aqui na nossa querida Mineira, 19 horas e 3 minutos. É muito boa noite para você aí na fazenda, no sítio, na chácara, nos assentamentos, para você que trafega aí na 364, na Geoca e Cruz, o nosso município. Um abração aqui do Luiz Carlos Lique, do Rancho Sertanejo. Que você tenha uma excelente noite e também uma excelente viagem até o destino. Que Deus abençoe você até o seu destino. É, comunicando com você aqui do estúdio Helena Paniago, para você que ficou na boa companhia, na excelente companhia de Carlos André, agora é aqui comigo, Luiz Carlos Zico. Vamos até às 21 horas, levando a boa música aí até você, aqui no Rancho Sertanejo. Eu e você, você e eu. É, tamo junto e misturado. Um abraço para você. É, o canal interativo já está liberado, é o 64367202322, para você já tá pedindo a sua música e eu aqui rodando a música aí para você, meu querido ouvinte, minha querida ouvinte. Um abraço para todas as cidades, aqui circo vizinho da nossa município, e também um abração para toda a nossa querida Mineiros, para você que tá aí no aplicativo. Você sabe que a Eldorado está onde você quiser, e a Eldorado é a 91,9, a melhor rádio no seu rádio. Vamos aí de... É a nossa mensagem da noite. Hoje, entregue tudo nas mãos do Senhor. As alegrias, as preocupações, os planos e até aquilo que você não consegue resolver. Quando consagramos a nossa vida a Deus, descansamos com a certeza de que Ele continua trabalhando, mesmo enquanto dormimos. Que esta noite seja de paz, descanso e confiança. Amanhã será um novo dia, nas mãos daquele que cuida de você. Boa noite, esta é a mensagem do Rancho Sertanejo, do Luiz Carlos Dico. Vamos, agora vamos de música, vamos começar a festa aqui no Rancho Sertanejo. 19 horas e 5 minutos, 19:05, vestido colado, Barreirito, é pra você. Boa noite do Rancho Sertanejo.

0: Agora 19h08. Agora vamos, aqui tem uma mensagem aqui do Oscar Rodrigues, ele tá lá na cidade mineira de São João Batista do Glória, Minas Gerais. Vamos ver o que o nosso companheiro Oscar Rodrigues tem para falar pra gente. Boa noite, Oscar, fala comigo, menino.
1: Meu amigo Lico, nesse momento eu me encontro aqui com essa imagem maravilhosa aí, aqui na Ponte da Integração no Rio Grande, aqui na cidade mineira de São João Batista do Glória. O portal para a gente começar a pedalar na Serra da Canastra. É nós, na Serra da Canastra. E aí, você avisa para a turma que a missão também é arrecadar fraldas geriátricas, tamanhos G e XZ, e que as pessoas podem fazer a sua doação. Indo levar pessoalmente lá no Lar Bom Pastor, ou se achar mais fácil, entra aí no meu Instagram, acha lá que tem inclusive a chave Pix para a pessoa fazer a doação de quanto Deus tocar o seu coração, tá bom? Dá esse recadão aí e toca um modão para nós, meu amigo Lico.
0: Opa, essa aí foi a mensagem aí do grande Oscar Rodrigues, né? Fazendo essa boa ação aí. Olha, você pode estar doando essas fraldas geriátricas lá no Lar Bom Pastor, né? E manda um abração lá pro nosso querido Oscar Rodrigues. Ó, você entra lá no Instagram, você sabe como doar, né? Se você quiser doar através do Instagram ou você quiser ir lá no Bom Pastor, seria muito legal, né? Você fazer essa boa ação aí pro próximo. A gente tem que sempre estar ajudando o próximo. E a música lá pro Oscar Rodrigues é Vestido de Seda com Teodoro e Sampaio. Mas agora também tem a Dulcelina no Rancho Bentivi. Ô, Dulcelina, boa noite. Como é que tá as coisas por aí? Fala comigo, Dulcelina.
2: Boa noite, Nicolas. Boa aqui noite. É a Dulcelina no Rancho Bentivi. Já te pedíamos com Silveirinha, Beija-Flor da Pena Verde. Quero oferecer pro meu esposadão, pra minha irmã Ivanice, pra minha cunhada Terezinha, lá na Fazendinha. E para vocês aí da rádio, para todos que gostar, para todos os ouvintes.
0: E o frio? E
2: uma boa noite, que Deus abençoe, dorme com Deus, o friozinho aqui tá gelado.
0: Tá gelado. Dulcelina, um abração pra você aí no Rancho Bentivi também. Ô Adão, um abraço pra você. Ó, abraça aí a Dulcelina, deixa lá pra sentir frio não, Adão. Um abraço pra vocês dois aí, obrigado pela sintonia e pela audiência. Também um abraço lá pra Terezinha, sua cunhada, a Ivanice, lá no Vale das Emas. Um abração pra essa galera toda, tá bom? Ô, Lindomar, agora eu te atendo, Maria de Fátima, tá bom? Agora vamos, Beija-Flor das Penaves, lá, Silveira e Silveirinha pra Dulcelina, Vestido de Seda, Teodoro Sampaio, lá pro Oscar Rodrigues, lá nas Minas Gerais. Bom dia, boa noite. Boa noite aqui do Rancho.

0: Agora 19h17, 19h17, aqui no Rancho Sertanejo, da sua 91,9. Agora vamos atendendo agora a pedida, ô Maria de Fátima, aí do Novo Horizonte, boa noite. E aí, como é que tá as coisas por aí? Fala comigo, Maria de Fátima, boa noite.
1: Boa noite, Lico, sou a Fátima aqui do Novo Horizonte.
0: Opa!
1: É, quero ouvir uma música de André Andrade, Deixa as Águas Rolar. Ofereço para o Benoni, meu esposo, para o Pedro, meu irmão. Estamos aqui na sintonia. Boa noite para você e obrigado.
0: Opa, eu que agradeço você, Maria de Fátima, seja muito bem-vinda aqui no programa Rancho Sertanejo. Um abração aí pro Benoni, também pro Pedro. Ô Benoni, ô Pedro, um abraço, boa noite. Obrigado pela sintonia, pela audiência, tá bom, Maria de Fátima? Agorinha chega pra você, deixa as águas rolar aí com André Andrade. Agora vamos aqui atender agora, falar com Lindomar Oliveira. Ô rapaz, mais apaixonado aqui do setor Cruvinel. Aí mandou uma foto aqui, rapaz, o menino tá jantando. Ei, Lindomar, um abraço pra você. Lindomar Oliveira, gostaria de ouvir a música Só Tô Comendo com Teodoro e Sampaio. Agorinha chega pra você, tá bom, Lindomar? Um abração pra você, meu querido. É, agora vamos falar agora, com a Mara. Ô Mara, boa noite, como é que você tá, Mara? Bom dia, boa noite, né? Bom dia não, rapaz, já passou o dia inteiro, eu tô falando bom dia. Boa noite, Lico. É, toca para aí o Silomar, uma música das irmãs Galvão, obrigado. Olha, eu que agradeço, Mara, obrigado pela sua sintonia. Ô, Silomar lá na Fazenda Hilário, ali no Morro Vermelho, um abração pro Silomar lá, tá sempre ligadinho, todos os dias o Silomar tá lá ligadinho com o seu rádio, aqui no Rancho Sertanejo. Muito obrigado aí, meu querido Silomar, é cheiro de relva com as irmãs Galvão, um abraço pra você, obrigado. Agora eu vou falar com o seu João do Alfa. E aí, seu João, boa noite, fala comigo.
2: Uma boa noite abençoada pra vocês, esse programa abençoado. Amém. Que você tem e uma grande audiência, viu?
0: Amém.
2: Licó.
0: Pra
2: você aqui. É, eu te peço uma música pra você passar pra mim, para toda a minha galera, meus lindos filhos, o velho pai com Leo Canto Alberti, né? Para o Gleice, aquele lá das caçambinhas, cabe tudo, né? Para Jane, a lá da JN, Terraplanagem. Para o Cleitinho, o abençoado por Deus. E o Cleibinho da KPM. E a Keninha, que tá lá no Mato Grosso, fazendeira, lá em Rosário do Oeste, se ela estiver na escuta. E o Júlio César também, é o meu caçulão. É, eu quero que você mande essa moda pra eles, tá bom? Meu velho pai, com? Eu que tô abertinho. Se não for muita importância eu te pedir você, porque o seu programa é muito atendido. Tem uma grande audiência.
0: Opa, olha, eu fico muito feliz, né, de você estar aqui participando do programa Rancho Sertanejo. Graças a Deus, o programa Rancho Sertanejo, isso é culpa do nosso querido ouvinte, de vocês, né, que tá sempre aqui pedindo suas músicas, mandando seus áudios. Eu não deixo ninguém de fora. Todo mundo aqui tem vez aqui no programa Rancho Sertanejo, porque o rancho não é meu, é seu. O programa é do nosso querido ouvinte. Rapaz, você não brincou em serviço não, hein, seu João do Alfa? Meu Deus do céu, Gleice, Jane, Cleitinho, Cleibinho, a Keninha, Júlio César. Ê, seu João, seu foi custoso, menino. O Gleice é meu amigo, né? A gente trabalhou junto lá na Comiva, né? Um abração pra essa galera toda, tá bom, seu João? Um abração pra você, obrigado pela sua sintonia, pela sua audiência. Deixe as águas rolar, André Andrade, lá pra Maria de Fátima. Só Tô Comendo, Teodoro Sampaio, lá pro Lindomar Oliveira, cheiro de relva. Irmãs Galvão, lá pra Mari também, lá pro Silomar na Fazenda Hilário. Meu velho pai, Léo Canhoto e Robertinho, lá pro João do Alfa, boa noite do Rancho Sertanejo.

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3: Você tá no Rancho Sertanejo aqui da 91,9, a melhor rádio no seu rádio. Boa noite pra você aí nessa segunda-feira, 13 de julho. É, comunicando com você aqui do estúdio Helena Paniago. Ô, Adão! E aí, Adão? Boa noite, fala comigo, Adão. E o frio aí tá meio? Como é que tá aí, Adão? Fala comigo.
4: Boa noite, Nica. Aqui é o Adão, palmeirense forte.
3: Opa!
4: Aqui no Rancho Betivi. Quero te pedir uma música, Campanha Cuiabana, aquela que fala assim, vou deitar na rede para lá balançar. Você sabe qual que é aí, né? Você passa ela para mim, fazendo um favor, para me oferecer para minha véia, a Dulcelina, aqui no Rancho Betivi, para vocês aí, para nós todos que gostar dela. Fica com Deus. Deus que abençoe vocês. Esse programa seu é só ouro. Ouro puro. Fica com Deus, meu irmão. Deus te abençoe.
3: Amém, amém, amém. Obrigado pelas palavras. Ouro, ouro é o nosso querido ouvinte, você, Dulcelina, todos que estão participando aqui, que é ouro aqui do programa Rancho Sertanejo, tá bom, meu querido? Um abraço pra você, Adão. E o Palmeira? Palmeira vai começar a jogar aí dia 22, o Palmeiras já joga aí. É, rapaz, já joga contra o Curitiba, é, voltando aí às atividades do nosso querido Mineiros. Então eu escolhi a música aqui, ó, eu pesquisei aqui, Adão, a música é Lá na Fazenda, com Campanha e Cuiabano, né? Um abraço pra você, obrigado pela sua sintonia, pela audiência. Ô Charlene, boa noite, Charlene, diz aí como é que você tá? Boa noite, gostaria de pedir a música com Mato Grosso e Matias, Filho Aditivo. Olha, Charlene, eu pesquisei Filho Aditivo, não encontrei. Eu tenho Filho Adotivo com Sérgio Reis, com Daniel... É, não sei como aí, manda uma mensagem pra mim, eu vou colocar agora com o Daniel, filho adotivo, tá bom? Se não for, aí eu vou pesquisar aqui, de repente tem essa música aí, mas acho que não. É, e ofereço para meu pai, José da Silva, e minha mãe, a dona Helena. Ei, Charlene, um abraço para você, também aí pro José da Silva, um abração pra dona Helena também, um abraço, obrigado pela sintonia, pela audiência, tá bom? Um abração para vocês aí. Agora eu vou colocar aqui com Daniel, filho adotivo. É, tem com Sérgio Reis, mas assim, filho aditivo não encontrei, tá bom, Charlene? Obrigado pela sintonia, pela audiência. É, tem gente, mas tem mais gente aqui querendo participar aqui do programa Rancho Sertanejo. É esse de todas as noites, né? O Catarino. E aí, Catarino, boa noite, fala comigo.
5: Boa noite, Lynx. Lynx, é, roda uma música aí pra mim aí, é Eliseu Ventania, Chorando ao Pé da Cruz. Tem como ela aí pra nós? Mandar ela aí pro Carlão, do teclado, pro Padre Levi, pro Tom Pintado aqui na beira da BR, pra todos que gostaram da música, aí me escuta do programa, falou?
3: Ô, Catarina, um abraço pra você, obrigado pela sintonia, pra essa galera toda que você falou aí, não deu pra decorar todo mundo, né? Eu pesquisei aqui, Eliseu Ventania, não tô encontrando não, mas eu vou ver aqui. Se não tiver, a gente manda outra pra você, tá bom? Um abraço pra você, obrigado pela sintonia, pela audiência. Lá na Fazenda Campanha Cuiabano, é lá pro Adão e também a Dulcelina no Rancho Bem TV. Filho adotivo, Daniel, lá pra Charlene, seu José da Silva e também a dona, deixa eu achar aqui, repetir, dona Helena, né? Um abração, boa noite.
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especial. Uma música que fala da família, dessa raiz tão forte que é a nossa família, né? Essa coisa tão boa. Feliz aquele que tem uma família do seu lado, né? Pra te dar apoio, pra te dar conforto, estrutura. Essa aqui é uma família de origem simples, mas com o principal e o essencial.

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1: Agora, 19:56, 19:56. Um abraço pra você aí que tá ligadinho aqui no programa Ranço Sertanejo. Um abração pra você. Vamos até as 21 horas, levando a boa música pra você. Agora é Chitãozinho e Chororó, Sorriso Mudo. Boa noite, boa noite.
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1: É, seguimos aqui no embalo do Rancho Sertanejo nessa segunda-feira, 13 de julho, 20 horas e 5 minutos. 20 horas e 5. Ô, Divino, é o C3, fala comigo, menino, boa noite. E aí, como é que tá as coisas por aí? Fala comigo, Divino.
2: Opa, boa noite, amigo Lincoln.
1: Boa noite.
2: Manda um modão pra nós aí, Mirosmar, né? Tem que ser o Mirosmar, ouvir ele um pouquinho aí que... Nós terminar a noite aí, porque amanhã é dia de cedo pra trabalhar.
1: Isso.
2: Oferece aí pro Regivaldo aí, meu sogro. Wagner aí, mexe com o gado aí. E ali rola é tugado. Minha esposa Raiz, minha sogra Maria Lúcia. Pra todos aqueles que gostaram da música, que é o Divino, mais conhecido como C3.
1: Alô, Divino, um abração pra você, meu querido. Seja muito bem-vindo aqui no programa Rancho Sertanejo, tá bom, meu querido? 20 horas e 6 minutos, um abração aí pra Lúcia. Ê, Regivaldo, um abraço aí pro Regivaldo, pra Lúcia, aí pra sua esposa Raisla, né? Seja muito, uma noite abençoada aí pra vocês. Obrigado pela sintonia, pela sua audiência. Olha, escolhi o último dos apaixonados, a Zé de Camargo Luciano. Espera aí que você seja muito apaixonado aí pela Raisla, né? Um abração pra vocês, obrigado pela sua sintonia. O último dos apaixonados, a Zé de Camargo Luciano, lá pro Divino. Bom dia, boa noite do Rancho Sertanejo.

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1: Agora 20h20 e 10 minutos. Agora o programa Rancho Sertanejo vai até pra lá na Bahia. É, vamos pra Bahia agora falar com o Negão, né? Ele tá lá na cidade, rapaz, lá na Serra Dourada. E aí, Negão, como é que você tá? Boa noite, fala comigo.
2: Boa noite, Carlos Rinco.
1: Boa noite.
2: Quero que você rode uma música pra mim aí com Gino e Geno, Troféu de Dor. E ofereço para todo mundo que está assistindo a rádio. Pro Netinho, pro Tonho, pro Lourenço. Lá no... onde estiver trabalhando lá. No Rochedo. Fala pro Netinho, Netinho, aqui é o Negão.
1: Tá certo! Legal, um abraço pra você, meu querido, uma boa noite pra você, que você tenha uma noite abençoada, tá bom? Um abração pra você, seja muito bem-vindo aqui no programa Rancho Sertanejo. Então, mandar um abraço lá pro Tom, lá na Carvoeira, esse tá ali na região do Rochedo, é, lá pro Tom, lá pro Netinho, Lourenço, lá também tem o Lucas, tem o Zé Vermelho, pra aquela galera toda. Ô, Negão, um abração pra você, tá bom? Obrigado pela sua sintonia, pela audiência, agorinha chega pra você e Troféu de Dor. Agora vamos falar com o Edmilson Santos, rapaz, lá do setor Boa Vista, lá do Alto da Colina. Boa noite, Luiz Carlos, quero ouvir a música de Renan e Raí, Te Amo de Coração. Ofereço para todos os ouvintes dessa maravilhoso programa para você. Muito obrigado, Edmilson Santos, obrigado pelas palavras, um abração para você, que você tenha uma noite abençoada, tá bom, meu querido? Um abração para você, seja muito bem-vindo aqui no programa Rancho Sertanejo. Então vamos lá pro Negão, é, lá pro Negão, Troféu de Dor, Gino e Geno, e lá pro Edmilson Santos, Te Amo de Coração, Renan e Raí. Boa noite, do Rancho Sertanejo.
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1: Você tá na pioneira, 91,9, a melhor rádio no seu rádio, 20 horas e 19 minutos. 2019, Regivaldo, ali do setor Leontino. Boa noite. E aí, meu querido, como é que você tá? Um abração pra você. Boa noite, Lico. Quero ouvir a música com Racine e Rafael, Trevo de Tumbiara. E ofereço pra minha esposa, Maria Lúcia. Ô, Maria Lúcia, boa noite. Obrigado aí pela sua sintonia. Os filhos, a Raisla, Igor, Sávio, e o Genro C3. E pra você, aí tamo junto aí, Regivaldo. Obrigado pela sintonia, pela audiência. Um abração aí também pra Raisla, o Igor, o Sávio e também o Divino C3, eita nós, olha o Mecão, Edivaldo, o Mecão joga sábado aí, amistosamente aí, um jogo treino diante aí do Torque, né? Um abração pra você aí, meu querido Regivaldo, Trevo de Tumbiara, Racine e Rafael, lá pro Regivaldo, boa noite, boa noite. 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

0: 20 horas e 26 minutos aqui no Ranço Sertaneja, aqui comigo Luiz Carlos Lico, vamos até as 21 horas. E aí, Jair, boa noite. É o Pudim que tá ali na região da Serra da Urtiga, fala comigo, Jair, boa noite, boa noite.
1: Boa noite, Lico.
0: Boa noite.
1: Aqui é o Pudico, tô aqui nas margens da Serra do Ortiga.
0: Aô,
1: Lico, queria te pedir uma música aí com César e Paulinho, Morena. Se você puder passar pra mim, eu acho que só pra curtir mesmo. Eu gosto mais da música. E se ficar de boa aqui, igual eu tô aqui, tranquilo, vindo seu programa aí, Lico.
0: Tá certo.
1: Um abraço pra você, todo mundo aí, Lico. Tchau, viu?
0: Meu amigo Pudico, boa noite, meu amigo. E aí, tudo na paz? Agora descansar, né? Um dia cheio de trabalho, e agora descansar e ouvir umas músicas assim é muito legal, né? Rapaz, agorinha pegar aquele berço, né? Dormir um pouquinho, né, Jair? Um abraço pra você, obrigado pela sua sintonia, pela sua audiência, tá bom? Muito, muito obrigado por estar sempre aqui ajudando a fazer o programa Rancho Sertanejo. Morena, César e Paulinho, lá pro Pudico, boa noite do Rancho.

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3: É sertanejo de verdade, você sente na alma, seja muito orgulhoso aí de ser um sertanejo. Eu sinto orgulhoso de ser um sertanejo. Aqui é Luiz Carlos Lico. Vamos atender agora o Wesley. Ô, Wesley Engraxate, fala comigo, menino, fala comigo.
4: Ô, Lico. Olha, aqui é o Edmond Bobis.
3: Ei.
4: Wesley Engraxate. Ô, depois de uma música que ela de Sanami falou, pode ser?
3: Pode.
4: Fala comigo.
3: Fala comigo.
4: Falou, Lico.
3: Ê, Wesley, um abraço pra você, rapaz. Obrigado pela sua sintonia, pela audiência. Olha, você quiser um engraxate, é só chamar o Wesley, você vai ver o lustro que ele vai dar aí no seu sapato, vai deixar ele zero novinho, em folha. Esse é o Wesley, Wesley Martins Gromes, né? É a estrada da vida com o milionário José Rico, tá bom, Wesley? Agorinha chega aí pra você também. Agora queria mandar um abração agora, pro Manfrini. Ei, Manfrini Vilela. Teodoro, um abraço pra você, tá sempre ligadinho aqui no Rancho Sertanejo, tá bom? Um abração pra você, obrigado aí pela sua audiência e pela sua sintonia, Manfrini. Olha a música, Lindomar Oliveira, gostaria de ouvir Folha Seca com Amado Batista. Ô, Lindomar Oliveira, rapaz mais apaixonado aqui do setor Cruvinel, vai escutar, Folha Seca agorinha, é só chegar, Estrada da Vida, Milionário Zé Rico, lá pro Wesley Engraxate, Folha Seca, lá pro Lindomar Oliveira e também lá pro Manfrini. Boa noite do Rancho Sertanejo.

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2: Agora 20h42, vão ali até o bairro São João falar com a Nilva. Ô Nilva, boa noite, seja muito bem-vinda aqui no programa Rancho Sertanejo, tá bom Nilva? Boa noite, toca aí Jacó e Jacozinho, Relógio Quebrado, Nilva Oliveira do bairro São João, só pra curtir. Ô Nilva, obrigado pela sua sintonia, pela sua audiência, tá bom? Relógio Quebrado tem Clorêncio Lorival, pode ser? Vou ficar te devendo aí com Jacó e Jacozinho, um abraço pra você, obrigado, tenha uma noite abençoada. Agora vamos até a Fazenda São José falar com Francisco. Ô Francisco, boa noite.
3: Boa noite, Luiz Carlos. Eu chegando por aqui.
2: Opa, não pode faltar.
3: Graças a Deus, cegado. Francisco fazendo São José. Boa noite a todos. Levinha música, tinha um carreiro pardim. Ligue um parafuso. Alôzinho pro Neto, Tom, Lourenço. Todo mundo lá no Rochedo. Me ouvindo lá. E vamos que vamos, né, filha? Aqui tá friozinho, viu?
2: Rapaz, aqui também agora tá 22 graus aqui na nossa querida Mineiros, né? Aí espero não, né? Imagino aí como está frio aí, né, rapaz? Aí na zona rural, na beira dessas águas, né? Faz aquele friozinho, né? Um abraço aí, Francisco. Obrigado pela sintonia, pela sua audiência. Um abraço lá também pro Netinho, pro Tom e pro Lourenço. Lá pro Lucas, Zé Vermelho, pra aquela galera toda lá. Olha, os meninos não querem participar mais. O que que tá acontecendo, Francisco? Obrigado pela sua sintonia, Francisco, obrigado aí por estar sempre aqui, ajudando a fazer o programa Rancho Sertanejo, Relógio Quebrado, Lourenço Lorival, lá pra Nilva. Ô Nilva, boa noite, Legrinho Parafuso, tinha um carreiro padinho, lá pro Francisco, boa noite, boa noite.

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1: Agora 20h51 aqui na Pioneira. É, rapaz, agora 20h51. Vamos agora, vamos findando aqui a noite, né? Com o Cláudio também, o Negão lá na Bahia, né? Lá em Serra Dourada. Ô, Cláudio, boa noite, fala comigo.
2: Com ele, Luiz Carolingo, do estúdio do setor Cruvinel para o centro de Minas de Goiás. Eu quero ver por gentileza. Renan e Raí, Casa Encerrado, Santa Vieta, Cibola, na Pioneira da cidade, 91,9, Avante Palestra, Avante Palmeira, boa noite, sucesso!
1: Opa, muito obrigado aí, meu querido Cláudio, obrigado aí, Avante Palestra, você tá na Pioneira, você tá na Pioneira, todos estão na Pioneira, porque é a melhor, é a 91,9, a melhor rádio no seu rádio. Agora vamos até a cidade de Serra Dourada, falar com o Negão, rapaz. Ô Negão, vamos encerrar a noite aí, vamos, fala comigo. Vamos com a saideira?
3: Alô, Calorico. Quero lhe pedir uma música com Nilton Alama, Seu Adeus Doeu Demais. Ofereço para todos que estiver ouvindo a vaga. E um abraço e obrigado.
1: Opa, outro abraço aí pra você, muito obrigado aí, Negão, por estar sempre ajudando aqui a fazer o programa Rancho Sertanejo, tá bom? Um abração pra você, seja muito bem-vindo sempre aqui na 91, aqui no Rancho Sertanejo, tá bom? Ô Negão, um abração pra você, tenha uma noite abençoada, então vamos agora de caso encerrado, Renan e Raí, lá pro Cláudio Alves, um abraço pra você, Cláudio, boa noite, Seu Adeus Doeu Demais, Nilton Lamas lá pro Negão na Bahia, obrigado aí pra todas as pessoas que participaram hoje, pelas suas participações, muito obrigado aí pra você, meu querido ouvinte, minha querida ouvinte, vamos findando aqui a noite, vamos fechando aqui a porta do Rancho Sertanejo, prometendo voltar amanhã às 19 horas, levando a boa música aí até você, pra você muito boa noite, que tenha uma noite de segunda-feira abençoada, então até amanhã, tchau, tchau!